0: um grande esforço para o enfrentamento ao tráfico de drogas, tráfico de armas, crimes ambientais, enfim, todos aqueles delitos que nós pudermos fazer a investigação. Ano passado retiramos mais de 10 bilhões de reais do crime organizado e agora com essa nova iniciativa e essa parceria não só do Brasil, mas de todos os países com a Interpol, vai ser possível ampliar essa capacidade operacional e alcançar patrimônios ocultos.
1: Ainda na entrevista que deu aos jornalistas, o presidente Lula destacou a relação do país com a China e voltou a reafirmar a soberania brasileira, inclusive em relação às eleições. Ao final da coletiva, o presidente Lula embarcou de volta ao Brasil. De Genebra, na Suíça, Luana Karen.
2: Mais água para 498 municípios que sofrem com o período de clima seco.
3: O governo do Brasil anunciou a instalação de quase 21 mil cisternas para garantir o abastecimento nos estados do semiárido.
2: A repórter Gabriela Noronha acompanhou esse anúncio e traz para a gente os detalhes. Boa noite, Gabriela.
4: Boa noite, Luciano, Mariana, boa noite a todos que nos ouvem na Voz do Brasil. Olha, foram assinados hoje as ordens de serviço que autorizam a instalação de cerca de 21 mil cisternas. Essas unidades vão beneficiar 498 municípios em 8 estados, que são Bahia, Ceará, Minas Gerais, Paraíba, Pernambuco, Piauí, Rio Grande do Norte e Sergipe. Para esta ação, estão sendo investidos mais de 250 milhões de reais. Segundo o governo, o objetivo é garantir a captação e armazenamento de água em períodos de estiagem, além de reduzir a dependência de soluções emergenciais no semiárido brasileiro, como o abastecimento por carros-pipa. As famílias beneficiadas foram selecionadas de acordo com critérios técnicos e sociais, priorizando populações em situação de maior vulnerabilidade, inscritas no Cadastro Único, famílias chefiadas por mulheres, comunidades quilombolas e pessoas com deficiência. De acordo com o ministro da Saúde, Alexandre Padilha, a iniciativa marca um avanço importante na política de segurança hídrica no país.
5: Com acesso à água de qualidade, de forma permanente, com estruturas resilientes, com tecnologias adaptadas à realidade local, mecanismos que garantam formas resilientes para enfrentar de forma transitória situações das tragédias climáticas ou da seca ou das enchentes, são fundamentais.
4: E olha, desde 2023, o governo do Brasil já entregou mais de 121 mil unidades de cisternas por meio do programa Cisternas. A maioria das distribuições se concentra nos estados do semiárido do Brasil. Mas o programa também beneficia comunidades na região amazônica, assim como em localidades de Mato Grosso do Sul, Goiás e Rio Grande do Sul, e utilizando aí tecnologias que se adequam às particularidades dessas regiões. As cisternas implementadas pelo programa têm uma capacidade que varia de 16 mil a 52 mil litros de água, o que possibilita o armazenamento seguro durante as secas. Mariana, Luciano.
3: Obrigada, Gabriela Noronha, pelas informações ao vivo na Voz do Brasil.
2: E outra forma de garantir segurança hídrica para a população mais vulnerável é por meio da tarifa social de água e esgoto.
3: O benefício já chegou a 1.905 municípios, onde vivem mais de 156 milhões de brasileiros.
2: E a Agência Nacional de Águas e Saneamento Básico, ANA, alerta que o prazo para a implantação ou implementação da tarifa se encerra em dezembro deste ano.
3: A tarifa social foi criada por lei em 2024.
6: A tarifa social de água e esgoto chegou em municípios onde vivem mais de 156 milhões de brasileiros. O benefício garante desconto de pelo menos 50% na conta de água e esgoto para famílias de baixa renda inscritas no Cadastro Único ou que tenham integrantes que recebem o benefício de prestação continuada, o BPC. A implementação ocorre em diferentes etapas, como a coleta de dados do Cadastro Único e do BPC, ajustes de equilíbrio econômico-financeiro dos contratos e a conclusão do benefício pelos prestadores de serviço. A meta é que a tarifa social esteja implementada em todo o país até dezembro, explica Silvano Silvério, superintendente de regulação de saneamento básico da ANA.
7: A partir de dezembro de 26, já não estará cumprindo a lei aqueles municípios que não tiverem a tarifa social instituída, né? Isso é muito importante, então é preciso correr com esse processo de obter as informações do Cade Único, do BPC.

0: e fazer os estudos de reequilíbrio econômico-financeiro, implementar a tarifa até dezembro de 2026, que é o limite dado pela lei.
1: A tarifa social de água e esgoto foi criada por lei em 2024 e busca ampliar o acesso à população de baixa renda a um serviço essencial, com a concessão automática do desconto a partir das informações do Cade Único e do BPC. Reportagem Pablo Mundim.
2: Para facilitar o acesso aos serviços de saúde e humanizar os atendimentos, o governo do Brasil já entregou mais de 3.300 veículos para transportar a população que mora a mais de 50 quilômetros de distância dos grandes centros urbanos.
3: São vans, micro-ônibus e ambulâncias adquiridos com um investimento de R$1,4 bilhão.
2: A medida faz parte do programa Agora Tem Especialistas.
4: Foram entregues 3.300 veículos, entre vans, micro-ônibus e ambulâncias. Muitos desses veículos vão atender pacientes que moram longe e precisam percorrer mais de 50 quilômetros de distância para passar por uma consulta, fazer exames, cirurgias ou tratamentos especializados pelo SUS. Dos 3.300 veículos adquiridos, 1.824 serão entregues diretamente às prefeituras para uso em várias finalidades. Os outros 1.476 vão ser direcionados ao transporte de pacientes de radioterapia e hemodiálise. É o que explica o secretário de Atenção Especializada à Saúde, Mozart Salles.
5: Todo brasileira e brasileiro acima de 50 quilômetros de um serviço de hemodiálise e de radioterapia terá direito a usar o transporte sanitário e numa situação delicada, no caso da radioterapia, até utilizando aí as ambulâncias tipo A.
4: A ação faz parte do programa Agora Tem Especialistas, Caminhos da Saúde. Um investimento é de R$1,4 bilhão na compra dos veículos. Mozart Salles, do Ministério da Saúde, destaca que a ideia é reduzir problemas de transporte e democratizar o acesso à rede pública de saúde.
5: O programa, ele é uma iniciativa extremamente importante para a democratização, humanização do acesso e qualificação desse acesso. Alguns equipamentos e estruturas, elas são agrupadas em determinadas regiões e cidades. E ao agrupar, você acaba gerando um problema e uma necessidade, que é o deslocamento dos pacientes das cidades menores para os centros maiores.
4: Além do aumento do atendimento especializado e a oferta de transporte, o programa Agora Tem Especialistas prevê mais atendimentos em exames e cirurgias. Reportagem Márcia Fernandes.
3: Em 2027, tem Copa do Mundo Feminina da FIFA na América do Sul e o Brasil se prepara para sediar a competição pela primeira vez.
2: Durante participação do programa Bom Dia Ministro, transmitido pela empresa Brasil de Comunicação, o ministro do Esporte, Paulo Henrique Cordeiro, ressaltou que o maior impacto do evento será a inclusão.
3: O ministro destacou que a prioridade do governo é trazer o futebol feminino para um patamar de igualdade em relação ao masculino e garantir a permanência de meninas e mulheres no esporte.
6: Pode ter certeza que o maior legado que nós vamos ter dessa Copa não é um legado de infraestrutura física, é uma mudança de como encara o futebol masculino e feminino, de incluir mais meninas e jovens com essa concepção de gênero, fazendo com que o futebol mude e traga as mulheres e traga as meninas para essa prática desportiva. E essa é a nossa principal ideia, fazer com que as mulheres possam efetivamente estar no futebol.
2: O ministro Paulo Henrique Cordeiro falou também dos esforços do governo na ampliação da lei de incentivo ao esporte.
3: A medida, criada em 2006, se tornou permanente no final do ano passado.
2: Na entrevista, o ministro do Esporte ressaltou os avanços a partir da mudança e fez um balanço dos investimentos.
6: Na nossa lei de incentivo ao esporte, nós ultrapassamos, no ano passado, mais de R$1 bilhão investidos. Nós somos um país de dimensão continental, obviamente com carências mil. A lei de incentivo ao esporte precisa efetivamente ampliar o seu alcance para que nós possamos levar políticas públicas de esporte, tanto em infraestrutura, na construção de novos equipamentos, quanto na recuperação de equipamentos já existentes e também de projetos de esporte com qualidade para a nossa população.
3: E o governo do Brasil está apertando o cerco contra ações maliciosas de sites de apostas online, as chamadas bets.
2: Um acordo assinado pelos Ministérios da Fazenda e da Justiça e Segurança Pública vai combater os chamados padrões manipulativos.
3: São recursos visuais usados para induzir usuários a gastarem sem consciência

0: dos riscos.
1: A ação prevê fiscalização de propagandas abusivas e estudos sobre os perigos do vício em jogos digitais.
0: A Secretaria de Prêmios e Apostas do Ministério da Fazenda e a Secretaria Nacional de Direitos Digitais do Ministério da Justiça e Segurança Pública assinaram um acordo de cooperação técnica para aumentar a proteção dos consumidores em relação aos jogos de aposta online. Segundo o governo, o objetivo do acordo é desenvolver ações para identificar e combater os chamados padrões manipulativos, recursos utilizados pelas plataformas digitais que podem influenciar indevidamente o comportamento dos usuários e comprometer a tomada de decisões conscientes. Os ministérios da Fazenda e da Justiça vão atuar em conjunto para compartilhar informações e experiências que possam contribuir para o fortalecimento da regulação e da fiscalização do setor. A cooperação também prevê análises sobre publicidade responsável, transparência das plataformas, mecanismos de proteção aos consumidores e classificação de riscos associados ao uso de jogos e apostas. Priscila Machado, para a Voz do Brasil.
2: O novo Desenrola Brasil chega à marca de 10 milhões e 300 mil reais em operações de crédito com uso do FGTS.
1: A utilização dos recursos do Fundo de Garantia por Tempo de Serviço foi registrada pelo Ministério do Trabalho e Emprego em mais de 17 mil renegociações de dívidas no âmbito do programa.
3: O uso do FGTS como garantia para a renegociação de dívidas no programa Desenrola Brasil movimentou 10 milhões e 300 mil reais em operações até junho. Ao todo, foram registradas 17.085 operações de crédito, com valor médio de R$ 604,73 por trabalhador. Os dados foram apresentados pelo Ministério do Trabalho e Emprego nesta terça-feira, durante reunião do Conselho Curador do FGTS. O levantamento também aponta maior participação das mulheres na utilização da modalidade. 55% dos contratos foram firmados por trabalhadoras, enquanto os homens representam 45% das operações realizadas. Em relação à distribuição regional, o Sudeste concentra a maior parcela das operações, com 50% do total. Em seguida, aparecem o Nordeste, Sul, Centro-Oeste e Norte. Thaisa Vitória, para a Voz do Brasil.
2: Grandes propriedades rurais na Amazônia estão recebendo orientações do Ibama para tentar evitar incêndios florestais.
1: A medida faz parte da Operação Apoena, que começou este mês.
4: Donos de grandes propriedades rurais na Amazônia Legal estão recebendo um aviso do Ibama. Ou adotam medidas contra o fogo agora, ou serão punidos. É a estratégia da Operação Apoena, que começou este mês para tentar se antecipar aos incêndios florestais. O Instituto notificou fazendas no Pará, Mato Grosso, Amazonas, Rondônia, Acre, Maranhão, Roraima, que têm maior risco de queimadas. Jair Schmidt, presidente substituto do Ibama, explica as principais orientações.
5: A primeira delas é que, hipótese alguma, utilize e faça qualquer uso do fogo na vegetação sem a devida autorização de queima controlada do órgão ambiental competente. O segundo alerta, em caso de qualquer ocorrência de incêndio, que ele imediatamente comunique aos órgãos de controle, aos órgãos de combate, né, para estabelecer as medidas de resposta.
4: Os donos de terras também são obrigados a limpar o material combustível e a vegetação seca, além de criar aceiros para segurar as chamas. As ações tentam diminuir os impactos do Super El Niño, que pode agravar a seca na região este ano. E o governo já destinou mais recursos para fortalecer o combate aos incêndios florestais. Na última segunda-feira, foi autorizado um crédito extraordinário de 337 milhões e 500 mil reais para o Ministério do Meio Ambiente e Mudança do Clima. Recurso que vai permitir medidas como compra de equipamentos, pagamento de diárias de equipes e aluguel de aeronaves. Jair Schmidt, do Ibama, comenta outras ações para o período da seca.
5: Nós estamos também com um número recorde de contratação de brigadistas. O governo federal

0: Federal deve contratar esse ano aí mais de 4.400 brigadistas. O IBAMA ele tem uma previsão aí de dispor aí de até 19 aeronaves. Nós estamos mobilizando mais de 400 veículos especializados voltados ao combate de incêndios florestais.
1: Quem descumprir as notificações do IBAMA ou for flagrado queimando a vegetação sem autorização será multado e poderá ter a propriedade embargada. Reportagem Luciana Colares de Holanda.
2: O Brasil passa a contar com a rede de proteção aos direitos da pessoa idosa.
3: A iniciativa vai assegurar direitos com base nos princípios da equidade, da não discriminação e do respeito à diversidade.
4: Foi instituída pelo governo federal a Rede Nacional de Proteção e Defesa dos Direitos Humanos das Pessoas Idosas. A iniciativa visa promover a articulação entre os estados e a cooperação entre os órgãos e entidades públicas na garantia, promoção e proteção dos direitos humanos das pessoas idosas. Órgãos e entidades da administração pública podem aderir à Rede Nacional de Proteção e Defesa dos Direitos Humanos das Pessoas Idosas. A adesão será voluntária. A rede tem como atribuição recomendar a realização de diagnósticos sobre o envelhecimento populacional e os direitos humanos, propor estratégias para acompanhar o acesso das pessoas idosas às políticas setoriais e fortalecer os fóruns, movimentos e entidades com atuação na defesa dos direitos das pessoas idosas e na participação social. A coordenação geral será feita pelo Ministério dos Direitos Humanos e da Cidadania, junto com o Conselho Nacional dos Direitos da Pessoa Idosa. Daniele Popó para a Voz do Brasil.
2: Mais arte e música nas salas de aula de todo o país.
3: Um estudo divulgado essa semana mostrou que o uso de materiais dessas disciplinas em escolas públicas aumentou quase 10% desde 2019.
2: O que trouxe ganhos para o desempenho dos alunos dessas instituições e para sua trajetória escolar.
5: Uma pesquisa inédita realizada pelo Instituto Itaú, em parceria com os Ministérios da Cultura e da Educação, mostrou que o uso de materiais de arte e música nas escolas públicas aumentou, alcançando 45% das instituições em 2024. Em 2019, o índice era quase 10% menor, segundo dados do Censo Escolar. Essa ampliação está associada a melhores notas em língua portuguesa e matemática, entre outros benefícios. É o que explica Eduardo Saron, presidente da Fundação Itaú.
6: Quando a educação se junta com cultura, a gente vai mais longe. A gente cria pertencimento, a gente impacta a trajetória escolar desse jovem. Então, a ideia é que esses estudos possam oferecer ainda mais elementos para fortalecer a escola de tempo integral, com mais matemática, mais língua portuguesa, mais ciência, mas com mais arte, mais cultura, mais esporte.
5: O estudo aponta ainda outros reflexos na trajetória escolar. O uso dos materiais pedagógicos está associado a taxas de reprovação e de abandono ligeiramente mais baixas, além de menores índices de distorção idade-série. O estado de São Paulo lidera em volume absoluto, passando de 7.140 escolas com materiais de artes e música em uso em 2019 para 8.681 em 2024. Para a ministra da Cultura, Margarete Menezes, aumentar a presença da arte e da música em sala de aula é investir na formação do ser humano como um todo.
7: Então isso é um ativo importantíssimo que a gente tem que mudar a nossa maneira de perceber, qualificar esses talentos. Porque quando a gente qualifica o talento através da cultura e da arte, não é só pela cultura e arte que ela é aproveitada. Ela se expande para qualquer outra direção das suas profissões. Então é a qualificação do ser humano.
5: Para garantir a sustentabilidade das ações, o estudo apresenta algumas recomendações, como planejamentos conjuntos entre as pastas da cultura e da educação, destinação de recursos públicos para investimentos em salas multiuso e na contratação de profissionais e integração de práticas artísticas e culturais no currículo de tempo integral. Reportagem Natália Koslick.
3: E essas foram as notícias do Governo do Brasil.
2: E agora com o Minuto do TCU e em seguida as notícias do Poder Judiciário e do Congresso Nacional. Boa noite.
3: Boa noite para você. Até amanhã.
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9: Tribunal de Contas da União fez auditoria para avaliar o desenvolvimento do transporte hidroviário no Brasil, que utiliza rios e canais para movimentar cargas por embarcações. A fiscalização apontou que o país possui uma extensa rede com potencial para a navegação, mas ainda aproveita pouco a estrutura. Hoje, a maior parte das mercadorias é transportada

0: por rodovias. Na avaliação do TCU, o transporte hidroviário pode reduzir custos, aumentar a eficiência logística e diminuir impactos ambientais. A auditoria identificou problemas como falhas de planejamento, falta de coordenação entre órgãos públicos e dificuldades na execução de investimentos para o setor. Também foram apontadas falhas para definir prioridades e acompanhar projetos. O tribunal fez recomendações para melhorar a gestão. Saiba mais em tcu.gov.br.
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2: Você vai ouvir agora notícias do Poder Judiciário.
3: STF decide manter até 30 de junho de 2027 a aplicação dos critérios de repartição dos recursos do Fundo de Participação dos Estados e do Distrito Federal.
4: STJ mantém ações penais contra engenheiros da Vale e de empresa alemã por rompimento da barragem Brumadinho.
3: TSE e partidos políticos firmam acordo pela integridade das eleições 2026.
4: Boa noite, eu sou Marcela Luiz.
3: Eu sou Walter Lima.
4: Supremo Tribunal Federal decide manter até 30 de junho de 2027 a aplicação dos critérios de repartição dos recursos do Fundo de Participação dos Estados e do DF.
3: O prazo foi fixado como improrrogável. Marcelo Della Libera.
5: O Fundo de Participação dos Estados e do Distrito Federal é uma transferência de dinheiro do governo federal para os entes da federação. A Constituição determina que os recursos sejam distribuídos com o objetivo de reduzir desigualdades regionais. Por isso, a regra de rateio considera fatores como população e renda. Uma ação do Estado de Alagoas questionava a lei que define os critérios de repartição dos recursos do fundo. Em 2023, o Supremo declarou inconstitucionais trechos dessa norma, mas manteve as regras em vigor até 31 de dezembro de 2025, para dar tempo ao Congresso de aprovar uma nova lei. Como o Legislativo não editou a nova regra, o presidente do STF, ministro Edson Fachin, prorrogou a validade dos critérios até 1º de março. A decisão foi referendada pelo plenário. Depois, em março, Carmen Lúcia prorrogou novamente a aplicação das regras por 90 dias. O prazo terminou sem que houvesse nova legislação. Por isso, a ministra decidiu conceder mais 30 dias e enviar o tema ao plenário. O colegiado, então, decidiu prorrogar até 30 de junho de 2027 a aplicação dos atuais critérios de repartição dos recursos do Fundo de Participação dos Estados e do Distrito Federal. O prazo foi fixado como improrrogável.
4: STJ mantém ações penais contra engenheiros da Vale e de empresa alemã por rompimento da barragem da mina do Córrego do Feijão, em Brumadinho, Minas Gerais.
3: No desastre, 272 pessoas morreram. Fátima Uchoa.
6: Pela acusação, três profissionais da TUVSUD teriam participado da emissão de declarações de estabilidade da barragem, mesmo com indícios de comprometimento da segurança. Já um engenheiro da Vale é acusado em relação à gestão dos riscos da estrutura, como a obtenção de declarações de estabilidade supostamente irregulares e a não adoção de medidas de emergência. O relator na sexta turma do STJ, ministro Sebastião Reis Júnior, observou que o habeas corpus para o trancamento de ação penal só é concedido quando não há justa causa ou quando fica evidente que o acusado não participou do delito, mas não se justifica se exige exame técnico aprofundado dos fatos, como nesse caso.
4: TSE e partidos políticos firmam acordo pela integridade das eleições 2026.
3: Dos 30 partidos registrados no Brasil, 26 aderiram à iniciativa. Fábio Ruas.
7: O acordo foi firmado entre o presidente do TSE, ministro Cássio Nunes Marques, e representantes dos partidos. O documento reforça compromissos para as eleições de outubro, entre eles o combate à desinformação. O acordo também destaca a importância dos partidos na fiscalização e nas auditorias do sistema eletrônico de votação, além da promoção da acessibilidade e do enfrentamento à violência política, especialmente contra as mulheres.
4: Indígenas de Oiapoque, no extremo norte do Amapá, começaram a ser atendidos hoje na itinerância Cidadania Aqui com Você.
3: Até 2.000 pessoas devem receber suporte jurídico gratuito nestes dois primeiros dias. Rafael Silva.
8: O mutirão está concentrado na aldeia Manga, cerca de 22 quilômetros de Oiapoque.

Indígenas de diversas aldeias da região chegaram cedo para receber suporte jurídico nas áreas trabalhista, previdenciária, de saúde, social, entre outros. Mais de 150 profissionais de diversos órgãos se juntam ao mutirão organizado pela Justiça.

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1: Uma boa noite.
0: E até amanhã.
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1: Eu sou Paula Groba.
2: E eu sou Humberto Pinheiro.
1: E estes são os destaques de hoje do Jornal do Senado, que começa agora.
2: Aprovada a inclusão de educação política e cidadania nas escolas.
1: PEC da aposentadoria especial de agentes de saúde e de endemias pode ir ao plenário na próxima semana.
2: Segue para a sanção Banco Nacional de Boas Práticas contra a Violência à Mulher.
1: Boa noite.
2: Boa noite.
1: Como funcionam os três poderes? Qual é o papel do cidadão na democracia? E de que forma as decisões políticas impactam o dia a dia da população? Questões como essas poderão ganhar mais espaço nas salas de aula.
2: Seguiu para a sanção presidencial o projeto que torna obrigatório o ensino de educação política e direitos da cidadania nas escolas brasileiras. A proposta busca ampliar o conhecimento dos estudantes sobre as instituições do país e fortalecer a participação do cidadão. Repórter Douglas Castilho.
3: O conteúdo não será incluído como disciplina, mas estará inserido no contexto do ensino da realidade social e política, que já é obrigatório e será ministrado como tema multidisciplinar e transversal, perpassando diversas matérias. O senador Jordano, do Podemos de São Paulo, se manifestou a favor da iniciativa.
4: As pessoas saberem o que é um vereador, o que é um deputado estadual, do que é um deputado federal, do que faz uma casa legislativa, o que é o Senado da República. Nesse momento de se discute muito política, mas poucas pessoas da população sabem o que os poderes fazem.
3: O senador Hamilton Mourão, do Republicanos de São Paulo, foi em sentido contrário, preocupado com o que chamou de ideologização.
5: Quem é que vai ministrar essa aula? São aquelas docentes formados em escolas de nível superior, onde nós sabemos qual é a corrente ideológica que predomina.
3: Além de Mourão, outra senadora que fez questão de marcar sua posição e registrar voto em contrário foi Damaris Alves, do Republicanos do Distrito Federal. O texto vai à sanção presidencial.
1: E o Senado aprovou um projeto de lei complementar que proíbe o contingenciamento de recursos destinados às agências reguladoras federais. A proposta busca garantir autonomia financeira a esses órgãos responsáveis pela fiscalização de setores essenciais, como saúde, transporte, energia, telecomunicações e mineração.
2: O texto segue agora para análise da Câmara dos Deputados. Segundo o relator, senador Marcos Rogério, do PL de Rondônia, a medida evita prejuízos às atividades de controle e regulação.
6: A descontinuidade de fiscalizações, análises técnicas e processos tende a acumular passivos administrativos, atrasar decisões, ampliar litígios e exigir posteriormente esforços orçamentários mais elevados para recompor a capacidade operacional perdida.
1: O presidente do Senado, Davi Alcolumbre, sinalizou a possibilidade de colocar em votação na próxima semana a proposta de emenda à Constituição que concede aposentadoria especial aos agentes comunitários de saúde e aos agentes de combate às endemias. Ele lembrou que o texto já foi aprovado pela Câmara dos Deputados e recebeu apoio unânime na Comissão de Constituição e Justiça do Senado.
2: Pela proposta, os agentes terão direito à aposentadoria com idade mínima de 57 anos para mulheres e 60 anos para homens, desde que comprovem 25 anos de contribuição e de efetivo exercício na atividade profissional. Alcolumbre afirmou que é necessário garantir ao Senado a oportunidade de analisar uma reivindicação considerada importante para, segundo ele, cerca de 400 mil trabalhadores em todo o país.
7: É impossível um presidente do Senado Federal ser o único responsável por prejudicar a vida de 400 mil agentes comunitários de saúde ou de agentes de endemia. E eu não percebi no ano passado em nenhum momento que alguém disse que isso aqui era uma bomba muito grande fiscal no Brasil. E eu estou cansado de ser cobrado todos os dias como um homem que está desestabilizando as contas públicas brasileiras, as finanças do nosso país.

0: Uma proposta que proíbe a obrigatoriedade da vacinação contra a Covid-19 avançou no Senado.
1: A Comissão de Direitos Humanos aprovou a transformação de uma sugestão legislativa apresentada por um cidadão do Ceará em projeto de lei. A proposta agora passa a ser analisada pelo Congresso Nacional. Os detalhes com o repórter Márcio Maturana.
2: Uma sugestão que proíbe a obrigação de vacina contra a Covid-19 virou projeto de lei. A ideia foi encaminhada por um cidadão do Ceará por meio do portal E-Cidadania, ainda durante a pandemia. O relatório favorável do senador Márcio Bittar, do PL do Acre, lido pelo senador Jaime Bagatoli, do PL de Rondônia, destacou o direito à liberdade individual.
3: Ainda que pareça ter perdido o objetivo, em razão de inexistir, no momento, imposição vigente de vacinação obrigatória, a sugestão mantém relevante mérito por buscar assegurar, de forma permanente, a inviolabilidade da liberdade individual, o direito à objeção da consciência e à proteção da integridade física do cidadão brasileiro.
2: Qualquer pessoa pode enviar uma ideia legislativa pelo portal senado.leg.br/e-cidadania.
0: E a Comissão de Relações Exteriores aprovou o acordo da Organização Mundial do Comércio que elimina tarifas de importação para aeronaves civis, motores, peças e outros componentes do setor aeronáutico.
1: A proposta busca ampliar a competitividade da indústria e fortalecer o comércio internacional na área de aviação. O texto segue agora para análise do plenário do Senado. Repórter Rodrigo Rezende.
4: Entre 2018 e 2022, o mercado de aviação civil movimentou 3,7 trilhões de dólares em todo o mundo. O acordo assinado pelo Brasil na Organização Mundial do Comércio sobre as negociações de aeronaves civis permite ao país participar ainda mais do setor, onde a Embraer já conta com destaque. O relator do acordo, senador Nelsinho Trade, do PSD de Mato Grosso do Sul, explica algumas vantagens do texto.
5: O acordo sobre o comércio de aeronaves civis da OMC é um instrumento multilateral que objetiva a máxima liberalização do mercado mundial de aviação. Nesse sentido, ele assegura a eliminação de tarifas de importação para aeronaves, motores e peças, proíbe subsídios à exportação e reduz barreiras não tarifárias aos signatários.
4: O acordo, assinado em 1979 e atualizado em 2015, prevê a eliminação de tarifas para componentes de aviação como turbinas, partes de aeronaves, simuladores de voo, pontes de embarque de passageiros e produtos utilizados a bordo.
0: A Comissão de Constituição e Justiça aprovou um projeto que permite a continuidade de ações de divórcio e de dissolução de união estável mesmo após a morte de uma das partes. A proposta evita a extinção automática do processo e garante a análise de questões como partilha de bens e outros direitos discutidos em juízo.
1: Segundo a relatora, senadora Elisiane Gama, do PSD do Maranhão, a medida preserva a vontade manifestada em vida e evita prejuízos a familiares e herdeiros. O projeto está pronto para votação em plenário, com pedido de urgência.
6: O projeto de lei é importante porque acaba assegurando o direito dessa mulher ou desse homem em vida. Isso é muito importante. É o respeito, inclusive, à memória dessas pessoas.
0: E seguiu para a sanção presidencial um projeto que cria um Banco Nacional de Boas Práticas para reunir e divulgar ações, programas e políticas públicas que já apresentaram resultados positivos na prevenção e no enfrentamento da violência contra a mulher.
1: A ideia é identificar e replicar iniciativas que dão certo no combate a esse crime. Repórter Alexandre Campos.
7: O banco conterá dados como nome do programa, ação ou projeto, data de sua vigência e descrição sumária do local, perfil e número de pessoas atendidas, além de órgãos públicos envolvidos em sua implementação. Relatora do projeto na Comissão de Direitos Humanos, a senadora Roberta Accioli, do Republicanos de Roraima, lembrou que o banco, além de valorizar as iniciativas exitosas implementadas no país, vai permitir que essas experiências sejam multiplicadas.
8: Isso facilitará não apenas a consulta e o intercâmbio de informações entre os entes federados, mas também o aproveitamento desses dados pela sociedade e soluções inovadoras possíveis de gerar benefícios concretos para a formulação e o aperfeiçoamento de políticas públicas de combate à violência de gênero.
7: Dados do Atlas da Violência de 2026 indicaram que entre 2014 e 2024, 46.336 mulheres foram

0: assassinadas no Brasil.
1: Edição de Paula Groba e trabalhos técnicos de Eliseu Caires. O Jornal do Senado fica por aqui. Acompanhe agora as notícias da Câmara dos Deputados. Boa noite.
2: Boa noite e até amanhã.
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4: Câmara garante atestado para funcionários acompanharem filhos doentes.
5: O plenário estabelece mudanças na estrutura da Advocacia Geral da União.
4: Avança projeto de lei que aumenta a punição para ameaças feitas por Pix.
5: Boa noite. Ranieri Paulino, do Republicanos, destaca iniciativas desenvolvidas na Paraíba para coibir a violência contra a mulher e combater o feminicídio. O deputado acredita que programas de conscientização e acolhimento têm fortalecido a rede de apoio às vítimas.
4: Ranieri Paulino também ressalta a atuação de órgãos públicos na defesa dos direitos das mulheres, além de medidas legislativas voltadas à responsabilização de agressores. Para ele, o enfrentamento à violência exige ações permanentes de prevenção, proteção e mudança cultural.
5: Flávio Nogueira, do PT do Piauí, é autor de projeto que aumenta as penalidades para quem utilizar o Pix para fazer ameaças, perseguições e intimidações. A ideia, segundo ele, é ampliar a proteção das vítimas, especialmente mulheres, alvo de violência psicológica.
4: Flávio Nogueira destaca a importância desse sistema de pagamentos como uma inovação tecnológica brasileira, mas alerta para o uso indevido da ferramenta por criminosos que utilizam o campo de descrição das transferências para praticar assédio e ameaça.
5: O projeto que aumenta a pena para ameaças feitas por Pix já foi aprovado na Comissão de Constituição e Justiça. Entenda como funciona com a repórter Paula Bittar.
6: A Comissão de Constituição e Justiça da Câmara aprovou um projeto que aumenta as penas para os crimes de ameaça, de perseguição e de violência psicológica contra a mulher quando cometidos no campo de mensagem do Pix. O Pix é o meio de pagamento eletrônico instantâneo criado pelo Banco Central que entrou em funcionamento em 2020. O texto estabelece que no crime de ameaça, que tem pena inicial de detenção de 1 a 6 meses ou multa, a penalidade é aumentada de 1/3 até a metade se o crime é cometido por mensagem do Pix. No caso da perseguição, com pena inicial de reclusão de 6 meses a 2 anos e multa, a pena é aumentada da metade se o crime for pela mensagem do Pix. E o aumento também é de metade para crime cometido pela mensagem do Pix no caso de violência psicológica contra a mulher, que tem pena inicial de reclusão de 6 meses a 2 anos e multa se a conduta não constituir crime mais grave. O autor, deputado Flávio Nogueira, do PT do Piauí, disse que apresentou o projeto para coibir uma prática que tem sido cada vez mais comum nos crimes de violência contra mulheres. Segundo ele, em muitos casos, o valor enviado é mínimo, irrisório e serve apenas como um veículo para que a mensagem abusiva alcance a vítima, mesmo diante de medidas protetivas, bloqueios em redes sociais ou tentativas de afastamento. A deputada Érica Cocai, do PT do Distrito Federal, também defendeu o projeto.
7: Esse instrumento Pix, que reafirma a nossa soberania, que reafirma, sem dúvida nenhuma, a democracia, que reafirma a inclusão, não pode ser um instrumento para propagar, para incentivar ou para efetivar violências contra as mulheres. Violência contra as mulheres é uma luta que é absolutamente estruturante para a construção de uma sociedade mais justa e mais igualitária.
6: O projeto que aumenta as penas nos crimes de ameaça, de perseguição e de violência psicológica contra a mulher quando cometidos no campo de mensagem do Pix ainda depende de análise pelo plenário. Da Rádio Câmara de Brasília, Paula Bittar.
3: Direitos Humanos.
4: Benedita da Silva, do PT do Rio de Janeiro, destaca a aprovação na Comissão de Direitos Humanos de projeto que reconhece a responsabilidade do Estado pela chacina de Acari. Ela lembra que 11 jovens foram sequestrados em julho de 1990, sem que os corpos tenham sido encontrados.
5: Benedita da Silva afirma que a proposta prevê pensão vitalícia aos familiares das vítimas, como reparação moral e simbólica pelo desaparecimento forçado. A legisladora acrescenta que o texto também define a data de 26 de julho, como Dia Nacional das Vítimas de Desaparecimentos Forçados.
3: Justiça.
4: A Câmara aprovou o projeto que altera a estrutura da Advocacia Geral da União. O repórter Marcelo Lascher explica as mudanças.
8: O plenário da Câmara aprovou o projeto que inclui a Procuradoria-Geral Federal e a Procuradoria-Geral do Banco Central, entre

0: Entre os órgãos da Advocacia Geral da União, a AGU. A Procuradoria-Geral Federal é responsável por representar na Justiça as autarquias e fundações públicas federais, como o INSS, o IBAMA e as universidades. Hoje, a direção da AGU é composta pelo Advogado-Geral da União, pelas Procuradorias-Gerais da União e da Fazenda Nacional, pelo Conselho Superior da AGU e pela Corregedoria-Geral da Advocacia da União. O projeto aprovado e enviado pelo governo ao Congresso altera a lei orgânica da AGU para permitir que as carreiras jurídicas de procurador federal e de procurador do Banco Central também passem a integrar o órgão. O projeto foi criticado em plenário e o deputado Kim Kataguiri, do Missão de São Paulo, diz que a alteração aumenta os poderes do advogado-geral da União e pode comprometer a autonomia de outros órgãos, como o Banco Central.
1: O principal argumento sendo utilizado aqui é o seguinte: todos os órgãos que já estão subordinados à Advocacia-Geral da União vão continuar subordinados. Eu duvido muito que haveria essa mobilização política em torno dessa matéria se fosse para não mudar nada. E me causa preocupação a possibilidade de diminuir a autonomia das autarquias, a autonomia das agências reguladoras, a autonomia do Banco Central e, ao mesmo tempo, dar superpoderes para que o advogado-geral da União avoque para si causas que não deveriam ser da sua competência.
0: O relator da proposta, o deputado Lafayette de Andrada, do PL Mineiro, negou que a proposta ameace a autonomia de outros órgãos, mas admitiu um erro que, na redação original, permitia que o advogado-geral da União indicasse o procurador da Fazenda Nacional e o procurador-geral do Banco Central, sem ouvir o ministro da Fazenda e o presidente do Banco Central, o que foi corrigido no texto final. A proposta aprovada determina que esses cargos são de indicação conjunta do advogado-geral da União com o ministro da Fazenda e o presidente do Banco Central. Para Lafayette de Andrada, o texto apenas incorpora à AGU carreiras que, na prática, já são subordinadas ao advogado-geral da União.
2: Alguns jornalistas, sem ler o projeto, publicaram algumas matérias alarmistas dizendo que esse projeto confere poderes agigantados ao advogado-geral da União, o que não é verdade. O que esse projeto traz, na verdade, é incorporando ao escopo da AGU as carreiras que hoje, na prática, já são comandadas pelo AGU, que são a Procuradoria da Fazenda Nacional e a Procuradoria do Banco Central.
0: O projeto, que inclui a Procuradoria-Geral Federal e a Procuradoria-Geral do Banco Central entre os órgãos da Advocacia-Geral da União, seguiu para análise do Senado. Da Rádio Câmara de Brasília, com informações de Antônio Vital, Marcelo Larcher.
3: Trabalho.
4: Merlon Solano, do PT do Piauí, cobra do Senado o andamento da proposta de emenda à Constituição que reduz a jornada de trabalho e acaba com a escala 6x1. Ele lembra que a PEC recém-aprovada na Câmara prevê 2 dias de descanso semanal sem redução salarial.
3: Merlon Solano aponta a melhoria na qualidade de vida dos brasileiros como um dos fatores de destaque. Em sua opinião, a aprovação da matéria no Senado vai contribuir para a atualização da CLT, reduzindo o adoecimento e o número de acidentes de trabalho.
4: Já Luiz Lima, do Novo do Rio de Janeiro, celebra a retirada de urgência do projeto do governo que coloca fim à escala 6x1. Segundo ele, executivo e lideranças do legislativo perceberam os impactos negativos da medida, como o encarecimento de serviços básicos, como as tarifas de ônibus.
3: Na avaliação de Luiz Lima, diante de um cenário de inflação, juros altos, endividamento público e alta informalidade, a matéria é irresponsável e, caso prospere, vai prejudicar profissionais que dependem de comissões e gorjetas e diminuir a competitividade internacional do Brasil.
4: Pedro Ayrara, do PP de Minas Gerais, defende a derrubada de veto a projeto que estabelece regras nacionais para a idade máxima de ingresso nas polícias militares e nos corpos de bombeiros. Ele esclarece que a proposta amplia de 30 para 35 anos o limite de entrada em concursos.
3: Pedro Ayrara defende que a mudança atualiza a legislação diante do aumento da expectativa de vida e das novas exigências de formação para o ingresso nas carreiras militares. O parlamentar pede apoio à análise do veto a ser apreciado em sessão do Congresso Nacional.
4: Aloysio Mendes, do Republicanos, homenageia os 190 anos da Polícia Militar do Maranhão. O deputado exalta a atuação da corporação na proteção da sociedade e na preservação da ordem pública.
3: Aloysio Mendes reconhece o trabalho de homens e mulheres que integram a instituição e cumprem papel fundamental no sistema de segurança do Maranhão. Ele diz que a corporação tem uma trajetória marcada pela dedicação ao serviço público.
5: Economia.
4: Bomgás, do PT do Rio Grande do Sul, registra a participação de membros do Ministério da Fazenda em audiência na Câmara para debater o cenário econômico do país. Segundo o deputado, foram apresentadas na reunião medidas para estimular o crescimento, ampliar o emprego e conter a inflação.
3: Bomgás também defende ações do governo

0: para enfrentar os efeitos de crises internacionais sobre a economia brasileira. O parlamentar cita avanços na reforma tributária e a ampliação da faixa de isenção do imposto de renda como medida voltada à redução da carga tributária.
1: José Nelto, do União de Goiás, cobra a abertura de uma CPMI para apurar possíveis irregularidades envolvendo o Banco Master. O deputado afirma que a comissão é necessária para identificar responsabilidades e dar resposta à população sobre os prejuízos causados.
0: José Nelto reclama de demora na instalação da CPMI e afirma que a apuração deve alcançar eventuais agentes públicos e privados implicados nas operações financeiras. Ele sustenta que a falta de investigação aumenta a desconfiança da sociedade sobre o caso.
1: Sargento Faur, do PL do Paraná, defende a atuação de integrantes da Operação Lava Jato em processos conduzidos no Estado. O deputado contesta críticas feitas por setores da esquerda, afirmando que a Força-Tarefa teve papel relevante no enfrentamento à corrupção no país.
0: Sargento Faur diz que decisões judiciais posteriores contrárias à Lava Jato não apagam a relevância da operação. Na avaliação dele, a oposição deve rebater tentativas de desqualificar as investigações e seus desdobramentos políticos.
2: Agricultura.
1: Sérgio Turra, do PP, defende a aprovação do projeto que prevê mecanismos de securitização e renegociação das dívidas aos produtores rurais. Segundo ele, a medida é necessária para auxiliar agricultores afetados por estiagens e enchentes no Rio Grande do Sul.
0: O parlamentar rebate críticas de que a proposta representaria um desfalque nas contas públicas. De acordo com Sérgio Turra, o projeto cria condições para que os produtores reorganizem suas finanças e mantenham a atividade agropecuária sem prever o perdão das dívidas.
1: Delegado Caveira, do PL, denuncia que o ICMBio tem entrado em fazendas e confiscado gado de produtores no Pará. Ele acusa os governos federal e estadual de apoiarem abusos contra agricultores e alega que os produtores afetados já estão há mais de 50 anos na região.
0: Delegado Caveira cobra ação imediata do Ministério Público contra apreensões em Altamira e pede que o governo do Pará seja investigado por corrupção. Segundo sua análise, a administração estadual tem sido palco de clientelismo para garantir a perpetuação de determinadas famílias no poder.
2: Meio ambiente.
1: Inácio Arruda, do PCdoB, festeja a realização, na data em que se celebra o Dia Internacional do Combate à Desertificação, de um seminário internacional para combater a degradação das terras. Ele sublinha a busca por soluções científicas para o solo do semiárido, especialmente no Ceará.
0: O evento ocorrido na Câmara, segundo Inácio Arruda, reuniu cientistas e a ONU para propor tecnologias que ajudem o pequeno produtor. O deputado esclarece que a meta é usar a pesquisa de órgãos como a Embrapa para salvar a agricultura familiar no Nordeste brasileiro.
2: Turismo.
1: Eduardo Bismarck, do PV do Ceará, comemora a realização em Fortaleza de encontro que está reunindo agentes de turismo de todo o país até o dia 20 de junho. Ele destaca que a programação inclui visita à técnica à Canoa Quebrada, no município de Aracati, para ampliar a divulgação da Rota das Falésias.
0: Eduardo Bismarck também destaca o novo voo da Azul entre Belo Horizonte e Aracati, previsto para operar a partir de outubro. O parlamentar avalia que a ligação aérea deve fortalecer o turismo no litoral leste do Ceará, contribuindo para a geração de negócios na região.
1: Hildo Rocha, do MDB do Maranhão, pede apoio para projeto de sua autoria que visa incluir a temporada de praias do Rio Tocantins no calendário oficial de eventos nacionais para fomentar o turismo e a economia local durante os meses de junho a setembro.
0: De acordo com Hildo Rocha, a oficialização da temporada vai atrair turistas e facilitar o financiamento de atividades culturais e de lazer. O deputado lista as cidades de Imperatriz, Ribeirãozinho, Ribamar, Fiquene, Estreito e Porto Franco como principais polos turísticos maranhenses.
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2: Saúde.
1: A Câmara aprovou proposta que garante atestado para o funcionário acompanhar filhos doentes sem desconto no salário. O repórter Antônio Vital acompanhou a votação.
4: A Câmara dos Deputados aprovou o projeto que permite que pais ou responsáveis por crianças de até 12 anos se afastem do trabalho por até 14 dias.

0: por ano, sem desconto no salário, para acompanhar os filhos em caso de doença. O afastamento, porém, deverá ser justificado com atestado médico, que contém informações como o diagnóstico, o registro do médico no Conselho Regional de Medicina e uma declaração expressa da necessidade de acompanhamento pelos responsáveis. O atestado servirá como justificativa para a ausência no trabalho, somente se for demonstrada a incompatibilidade entre o acompanhamento do filho e o exercício da atividade, e se a assistência dos pais for indispensável e não puder ser compensada no emprego. Durante o período de licença, será assegurada a manutenção do emprego e os direitos trabalhistas. O projeto foi apresentado pelo deputado Alencar Santana, do PT de São Paulo, e o texto final foi alterado pela relatora, deputada Denise Pessoa, do PT do Rio Grande do Sul. Ela retirou, por exemplo, a previsão de o INSS arcar com o pagamento dos empregados durante afastamento e limitou em 14 dias por ano o período máximo de afastamento dos pais. O projeto foi criticado pela deputada Adriana Ventura, do Novo de São Paulo, que apontou prejuízo para as pequenas empresas.
1: Isso estimula absenteísmo, é uma agressão, novamente, à negociação direta entre empregadores e empregados. Mas 14 dias, a gente está falando de meio mês, onde libera, pode faltar, leva o filho e não precisa voltar para o trabalho, não é obrigado a compensar, não é obrigado a fazer nada. Então isso é uma vergonha, é um intervencionismo, não dá para ficar jogando tudo nas costas de quem produz.
0: O autor da proposta, deputada Alencar Santana, disse que o texto final prevê medidas para evitar abusos e fraudes.
2: A deputada Denise aperfeiçoou o texto, garantindo medidas de proteção para evitar que, se porventura uma pessoa queira abusar dessa lei, não possa estar usando desse recurso sem necessidade. A lei visa garantir a proteção e o cuidado à criança e permitir que a responsabilidade que o pai e a mãe têm do cuidado possa ser exercida de maneira plena.
0: O projeto que permite que pais ou responsáveis por crianças de até 12 anos se afastem do trabalho por até 14 dias por ano, sem desconto no salário, para acompanhar os filhos em caso de doença, seguiu para análise do Senado. Da Rádio Câmara de Brasília, Antônio Vital.
3: Desenvolvimento Regional.
4: Marcelo Nilo, do Republicanos da Bahia, classifica como ineficiente a gestão estadual em áreas essenciais como educação, saúde e segurança pública. O congressista alega que o Estado apresenta índices alarmantes de violência, além de infraestrutura precária nas rodovias.
5: Marcelo Nilo acusa o executivo local de descumprir obrigações financeiras com prestadores de serviços e artistas contratados. Ele qualifica a administração do Estado como a pior da história, apontando problemas também nas políticas de geração de emprego e de proteção às mulheres.
4: Rodrigo Hollenberg, do PSB, critica o governo do Distrito Federal, mencionando uma operação policial contra autoridades do primeiro e segundo escalão da gestão atual. Para ele, os episódios reforçam a suspeita de irregularidades na administração.
5: Rodrigo Hollenberg também defende a instalação de uma CPI para investigar o Banco Master e operações envolvendo o Banco BRB. Ele afirma que a apuração dos fatos é necessária para garantir transparência e esclarecer possíveis responsabilidades.
4: Vavá, do Avante de Minas Gerais, relata preocupações de moradores do Vale do Jequitinhonha sobre a prestação de serviços públicos. O deputado informa que recebeu denúncias relacionadas às condições de estradas vicinais, transporte escolar e limpeza urbana.
5: Vavá cobra atenção dos gestores públicos da região para a aplicação dos recursos municipais e para a qualidade dos serviços oferecidos. Segundo ele, o atendimento às comunidades mais vulneráveis deve ser tratado com responsabilidade e compromisso com o interesse público.
4: Dr. Flávio, do PL do Rio de Janeiro, defende a derrubada do veto presidencial ao projeto que amplia a área reconhecida como semiárido no Estado. O deputado argumenta que a proposta beneficiaria produtores rurais fluminenses que enfrentam períodos frequentes de estiagem.
5: De acordo com o Dr. Flávio, o reconhecimento dessa área permite ampliar o acesso a políticas públicas voltadas ao desenvolvimento rural. Para ele, o projeto fortalece a produção agropecuária, gera renda e impulsiona a economia de mais de 20 municípios no interior do Rio de Janeiro.
4: Dr. Frederico, do PL, comemora a aprovação na Comissão de Legislação Participativa de moção de louvor à tratorada de Santa Rita de Caldas, realizada no município do sul de Minas Gerais. Ele assinala que o evento reúne agricultura familiar, tradição religiosa e valorização das comunidades rurais.
5: Dr. Frederico também registra a presença de representantes da cidade de Coronel Xavier Chaves na Câmara. Ele destaca a produção rural, a cachaça mineira e o queijo artesanal como expressões da cultura e da economia dos municípios da chamada região do Campo das Vertentes de Minas Gerais.
4: Termina agora o Jornal Câmara dos Deputados, produzido pela Rádio Câmara, com trabalhos técnicos de Everson Urani e apresentação de Márcio Aquilissardi e José Carlos Andrade. Uma ótima noite para você.
5: Boa noite, avó.

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4: Opa, chegamos. A partir de agora é comigo, é o seu amigo Evandro Filho na área, pra tocar música sertaneja, pra chacoalhar a roseira da emoção. Olha, com lançamento, com moda romântica, com modão e com você aí do outro lado do radinho. Já começo com Pedro Libe.

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0: Icaro e Gilmar, pô, tamo
1: essa aqui. Corações egoístas, Leandro e Romário com Icaro e Gilmar. Pra quem tá chegando agora, seja bem-vindo, seja bem-vinda. Tem muito som bacana. E agora eu trago pra você a nova de Bruno e Marrone com Zeca Pagodinho. De tanto eu amar você.

0: trabalho. Parabéns.
1: Obrigado, Zeca. Prazer é nosso. Muito obrigado por tudo, meu amigo.
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1: Passado do vilão, tá aí o sonsaço de Gustavo Mioto, fechando a primeira sequência de hoje.
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1: Como é bom ter a sua companhia, ter a sua audiência. Você que está trabalhando aí, curtindo o nosso programa nesta quarta-feira, meio de semana, 17 de junho de 2026. Para você que está em casa também, bom descanso. Para quem está descansando, ô inveja, hein? Henrique Juliano.
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0: prioridade.
1: Não é por falta de tempo não, viu? Você só não tem prioridade.
0: Luan Pereira, 10 segundos. Ah, você queria mais música, né? Então tá aqui, ó, Diego Arnaldo.

0: grande Romário! Tamo junto!
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2: Rio Preto!
3: Fred, Fabrício e Jorge Matheus.

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1: Paulo e Natan com Hugo e Guilherme pra fechar mais uma sequência campeã. Novidades, música nova, versão ao vivo. Curtimos ainda Fred e Fabrício, Diego e Arnaldo. E já já eu toco Edson e Hudson.
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1: Já estamos de volta, sempre agradecendo a audiência desses apaixonados, para que o Ronaldo, que é fã de Edson Hudson, por falar em fã.

Calma aí, campeão. Cleiton e Romário. Ó, tem música nova de Guilherme Benuto na parada, hein? Você já ouviu essa daqui, a Skin de Baladeira?

Linha na Pipa, João Neto e Frederico com Marcos e Belucci. A Linha na Pipa que ele tá querendo dizer aqui é de vazar, né? Mas ó, tá chegando aí a época de soltar pipa, época de férias escolares, um pó de pipa com cerol, tem que soltar pipa.

0: equipe em local seguro, viu, papai e mamãe?
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0: Opa, por aqui o Evandro Filho já é de volta no seu rádio, tocando sempre só as melhores. Hoje às 10, hein? Com Corpo e Alma e Bruno e Marrone, esse som lindão que chacoalha a sua emoção.

Água Doce adoçando a nossa quarta-feira, meio de semana, o som de Léo Santana com Simone Mendes. Por falar em doce, há quem diga que o mês de junho é o mês mais doce do ano, não é mesmo? Quanta festa junina, eu já fui pelo menos umas quatro esse mês, esse ano também, viu? Ô, coisa deliciosa, quentão, aqueles doces maravilhosos, canjica com amendoim, meu Deus, sorte de alguém. Maiara e Maraísa, música nova pra você, ó.

0: Luísa Martins, eu tô cansado de gente desse tipo, viu?
1: Fred e Fabrício, eu acho que você é desse tipo.
2: Eu?
1: É. E você também.
3: Eu jamais.

0: mas não volta no
1: Camargo. Desocupa Luísa Martins com Fred Fabrício, fechando muito bem mais uma super sequência.
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1: Opa, aqui é o seu amigo Evandro, já estamos de volta agora com o nosso Cantinho Caipira, cheio de moda raiz. Para você que está trabalhando aí, curtindo o nosso programa, já dá aquela paradinha, pega aquele cafezinho, a primeira moda do seu 17 de junho chega com Jacó e Jacozinho. Lembra dessa? A capa do Viajante?

Golpes da vida. O Claudemir tá lá no sítio ouvindo o nosso programa. Ei, Claudemir, você falou que tá no sítio aí ouvindo o nosso programa. Por acaso aí tem uma velha porteira? Hã? Aqui tem, e é com Lourenço e Lorival.

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1: Sapateia, moçada!

0: Obrigado, Lourenço e Lorival Velha, porteira, só modão pra você. Volto já já com mais sucessos.
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0: Aqui é o Evandro com o Nação Sertaneja da sua quarta-feira, meio de semana. Um abraço pra quem tá fazendo aniversário hoje, hein? Que papai do céu ilumine a sua vida. Bora de Paulinha Matos?

Joseval e Josiane, o Matuto no Cantinho Caipira, batendo a poeira do chapéu. Essa é do fundo do balaio, hein? Trouxemos também Dombari e Donzete com Sapatinho.

Hoje é o aniversário do tricampeonato mundial da seleção brasileira de futebol. Foi no 17 de junho de 1970 que o Brasil conquistou o tri em cima da Itália. Vitória de 4-1 e de virada, hein? Essa é uma data especial.

0: Pai, porque Enzo, Rabelo e Bruno, para fechar o Nação Sertaneja de hoje. Muito obrigado pela companhia, pela audiência. Um abração e até a próxima.
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tô chegando na quinta-feira. Vem! Que cheirinho bom já de final de semana, já dá pra perceber, não é? Muito prazer, sou o Joel Cabral e a partir de agora tá começando a festa do Madrugada. Você tá bem, né? Me conta, onde? No Instagram, me fala de onde você tá me ouvindo lá no @ Joel Cabral Voz. É no meu Instagram, me manda mensagem falando de qual cidade você tá me ouvindo. @ Joel Cabral Voz, você me encontra assim no Instagram. Bora começar a festa? Vem cá junto, ó! Madrugada com você. Primeiro a chegar é Eduardo Costa. Como eu te quero! Vem com a gente, vem!

Modão, João Bosco, Vinícius e Felipe Araújo, curtição. Antes teve Murilo Rufi, Saudade Estranha, o João Neto e o Frederico com Minha Herança, e Eduardo Costa, Te Quero. Vem cá junto, hein?

Tem uma paz. Tem uma paz que a gente só encontra quando a gente busca lá no fundo do coração. Lá no fundo do coração de Deus.

Madrugada, Michel Teló. Sim, o tempo não espera ninguém. Tem que viver e valorizar cada momento. Antes, Maurício e Eduardo, Melhor Lugar. E Léo Magalhães, Meu Nome. Daqui a pouquinho lá vem, hein? Marcos e Belucci. Você vai cantar com Guilherme Santiago. Com Rio Negro e Solimões.

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1: Meia-noite 38.
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Sempre Solimões Divergências. Antes, Guilherme, Benuto e Luan Santana, quarto 67. Marcos e Benuti com Clima Estranho. E abrimos com Guilherme Santiago. Dia bom pra você. Vem na quinta.

João Lucas Freitas com Kleber e Cauã preso ao seu beijo. Antes, Jorge e Matheus, então valeu! E ainda Matheus e Cauã e Laona Prado, admita! Já já lá vem, ó, de Paulo e Paulino, Ana Castela com a Simone Mendes.

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madrugada, Ana Castela com Simone Mendes, não vai ter nunca. Antes teve PPA com Diego e Vitor Hugo Carmé de Chocolate. Guilherme Santiago com as modas que eu fiz pra você. Os Bonifácios com a Thaíra Alexandre. Deus me deu esse lugar. E ainda Bruno e Marrone. A raiva é minha. Você continua comigo, é? Sério?

madrugada, Fernando e Sorocaba, passando a porteira, hein, modão? Antes teve a de Brito e Samuel, Romance Rosa, e ainda de Paulo e Paulino, Chorar de Soluçar. Daqui a pouquinho, na próxima hora, se prepare, hein? Lá vem Hugo e Guilherme, Jorge e Matheus, Matheus

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0: Que legal que você tá comigo, mais uma hora, ó. Maiara e a Maraísa chegando com o Felizes para Sempre. Quem não quer, né? Bom dia!
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0: na madrugada mais gostosa, bom sinal. Antes teve Emílio e Eduardo, barulho da buzina. Chitão e Choró com chuva e Maiara e Maraíza. Felizes para sempre. Boa quinta, continua aqui, ó. Madrugada com você.
1: É inevitável.

madrugada, Júnior Marques, Ilusão de Amor. Teve antes César e Paulinho e Leonardo, eu juro. E ainda Maurício e Eduardo, Melhor Lugar. Daqui a pouquinho a gente já volta. Você tá gostando, né? Lá vem, ó, Gustavo Mioto, vai ter Rick Renner, o Daniel com Henrique Juliano.

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Expira raiva. Inspira gratidão. Expira a vontade.

0: vontade de sentar a mão.
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madrugada, tocando Gilberto, Gilmar e Nayara, Azevedo, Pimenta e Flor. Antes, Rio Negro e Solimões com Country Beat apaixona muita gente. Gustavo Mioto com O Fim do Mundo. Os Bonifácios com Atair e Alexandre, Deus Me Deu Esse Lugar. E ainda Daniel com Henrique e Juliano, Só Dá Você Na Minha Vida. Vem cá junto. Bom dia. 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

madrugada boa, tocando Tchãozinho e Alessandro com o de Paulo e Paulinho, Amor de Trem, fechando essa hora. Antes, Rick Renner, Não É Você, e ainda João Lucas Freitas com Kleber e Cauã, Preso ao Seu Beijo. Daqui a pouquinho lá vem, ó, Bruno Marrone, Paula Fernandes, a Maiara e a Maraísa, até de Brito e Samuel.

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7: Ana Castela chegando com o Solteiro Forçado no Madrugada. Que moda, gente!

moda boa, tocando Maiara e Maraísa, saudade do tipo que tem que acabar, né? Por favor, passar pro próximo, é, não vai pra frente mais. Antes, Rio Negro e Solimões com Emílio e Eduardo, sonhando com você, Marília Mendonça com Hackearam-me e Ana Castela, solteiro forçado, junto aqui, isso comigo.

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1: É madrugada boa, tocando Bruno e Marrone. Cadê seu namorado, moça? Antes, Matheus e Cauã e Lauana Prado, Adivinha. E a Paula Fernandes, com a nota aí. Daqui a pouquinho, após o intervalo, ó, quem vem cantar pra você. Guilherme Benuto e Simone Mendes. Vai ter Edson e Hudson, o Zezé de Camargo.

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4: Zezé de Camargo chegando no Madrugada. Eu duvido. Bom dia.

madrugada, que versão do Edson e do Hudson em Love Hurts. Antes, João Pedro e Cristiano acordou namorando. Henrique e Juliano com Amigo da Minha Saudade. E o Zezé de Camargo, Eu Duvido. Continua aqui, tá?

madrugada, Kleber e Cauã, mil adjetivos, hein? Teve antes Guilherme, Benuto e Simone Mendes, manda um oi aí! E ainda Tchãozinho e Alessandro com de Paulo e Paulino, amor de trem! Bora junto? Daqui a pouquinho tem saudade, aquela viagem muito especial no Túnel do Tempo Sertanejo. E você é o meu convidado todo especial, tá? Não sai daí, é VaptVupt!

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0: Tudo bem por aí? É, tô chegando com muita saudade. Sabe aquela viagem nos anos 90? A partir de agora, na madrugada mais gostosa. Claro que é porque você tá aqui, viu? Obrigado pela sua companhia. Bora começar essa festa?
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0: Os primeiros, Zezé de Camargo e Luciano, Doce Paixão, essa é de 1995, ô modão.

do Sonho por Sonho. Que música é essa? Gostou, é? Antes, João Paulo e Daniel, Que Dure Para Sempre. O Jean e o Giovanni com Eu Busco Uma Estrela. E abrimos com o Zezé e Luciano. Vem cá, continua. Madrugada com você. Dalvan tá chegando com Dor de Amor. Essa é de 1994. Bom dia.

Rony, modão na sua quinta. Tá combinado assim? Essa é de 97. É boa, hein? Antes, Maurício Matar, pra ficar contigo. E ainda o Dalvan com a dor de amor. Ó, daqui a pouquinho tem muito mais do Madrugada. E eu conto com você rapidinho. Vai ter Lucas e Luan, Altair e Alexandre, Alan e Aladim. Tudo isso após o intervalo. Peraí.

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3: Lucas e Luan, Baby, vem me amar. 1997 é o lançamento dessa moda, ó.

Tadinho, valeu enquanto durou. Antes teve o Marlon e Maicon no Madrugada, Por Te Amar Assim. Teve a Thaíra Alexandre, Página Rasgada. E abrimos com Lucas e Luan. Vem cá, vem. Bom dia. Madrugada com você. O Marcelo Aguiar tá chegando. Essa é ajeitada. Eu te amarei bem mais. Bom dia.

madrugada, Roberta Miranda e Wagner, cabecinha no ombro, há 30 anos no túnel do tempo, antes Marcos e Matheus, Anjo Azul e ainda Marcelo Aguiar, eu te amarei bem mais. Obrigado por ter vindo com a gente nesta quinta, viu? Amanhã vai sextar e eu vou estar aqui com você na Rádio Mais Gostosa, tá bom, lindona? Certo, amigão? Uma ótima quinta-feira, já deu tudo certo, tenho certeza disso que você vai ter o melhor dia da semana. Fechou? Já tô torcendo. Até 0 hora de sexta. Tchau.

0: 5 e 1.
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2: Educação no ar. Santa Catarina deu mais um passo na ampliação das políticas educacionais, com a apresentação de uma nova etapa do programa Educação Levada a Sério. As ações foram anunciadas pelo Governo do Estado e pela Secretaria de Estado da Educação durante evento realizado em Florianópolis. O foco é qualificar a aprendizagem, reduzir desigualdades educacionais e ampliar as oportunidades para os mais de 539 mil estudantes da rede estadual. Os novos programas chegam em um momento de crescimento expressivo da educação catarinense. Em apenas um ano, o número de escolas com educação integral passou de 75 para 519 unidades. Já o total de estudantes atendidos saltou de pouco mais de 10 mil para mais de 88 mil alunos. A secretária de Estado da Educação, Luciane Cereta, destaca que o trabalho faz parte de um planejamento iniciado em 2025.
3: Em 2025, nós lançamos um programa denominado Educação Levada a Sério. E o foco desse programa foi justamente as quatro missões que o governador Jorginho Melo nos deu: a infraestrutura escolar, a qualificação do ensino e da aprendizagem, o ensino técnico gratuito e a universidade gratuita. E hoje nós apresentamos conjunto de estratégias, de ações, justamente para o fortalecimento da aprendizagem dos nossos estudantes.
2: Entre as novidades anunciadas estão programas voltados ao reforço escolar, recomposição das aprendizagens e correção da distorção idade-série. O Aprender Mais oferecerá apoio em língua portuguesa e matemática para estudantes que apresentam dificuldades de aprendizagem. Já o fortalecimento da aprendizagem atenderá alunos que ainda não consolidaram habilidades de alfabetização e letramento. Além disso, o programa Mais Tempo, Mais Saber amplia as atividades no contraturno, com ações nas áreas de esporte, cultura, empreendedorismo, tecnologia e sustentabilidade. Outro fato que chama atenção é a expansão do ensino técnico gratuito. O número de matrículas passou de pouco mais de 12 mil estudantes em 2023 para mais de 55 mil em 2026.
3: Todas essas ações têm por finalidade melhorar os indicadores educacionais de Santa Catarina, porque eles representam o desempenho dos nossos estudantes e o desenvolvimento da educação pública estadual.
2: E fortalecer a permanência dos estudantes na escola.

criando melhores condições para o aprendizado em todas as regiões catarinenses. De Florianópolis, da Rede de Notícias Acaerte, Amarílis Pequeno.

0: Você é da menor de varia.
1: Que honra, que privilégio.
2: E sejam Pedro e Felipe.

0: você tá, você.
1: Eu devia ter ouvido aquilo que minha mãe me falou, viu?
2: É, e o que foi?
1: Não sei, eu não ouvi.
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0: 5:38.
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0: Secretaria do Meio Ambiente de Santa Catarina inicia treinamento sobre cadastro ambiental rural para as cooperativas. Câmara Federal aprova Proferte para incentivar produção de fertilizantes. Estas e outras notícias logo após a nossa mensagem cooperativista.
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0: Alô, amigos gaúchos e catarinenses, eu sou o René Roberto e hoje é quinta-feira, edição de 18 de junho de 2026. E essas são as notícias. Está acontecendo em Chapecó, oeste de Santa Catarina, a Agroinova COP, encontro voltado exclusivamente aos colaboradores das cooperativas do ramo agropecuário catarinense. O treinamento promovido pelo Sistema OSESC foi estruturado para estimular a troca de experiências, ampliar conhecimentos e fortalecer a atuação dos profissionais. A programação contempla conteúdos alinhados com a inovação, as transformações do mercado e as demandas das cooperativas, trazendo novas perspectivas para o setor cooperativista. Entre os destaques da programação estão os temas cooperativismo, o diferencial cooperativo nasce dos comportamentos, a máquina de vendas no agro e as tendências e perspectivas para mercados agropecuários. O treinamento faz parte das iniciativas de desenvolvimento do sistema OSESC e reforça o compromisso com a qualificação dos empregados e o fortalecimento das cooperativas por meio de ações de educação. Câmara dos Deputados aprovou o projeto de lei 699 de 2023, que cria o Profert, Programa de Desenvolvimento da Indústria de Fertilizantes, uma iniciativa desenhada para estimular a produção nacional e reduzir a forte dependência que o Brasil tem no mercado externo, que chega a superar 90% em determinados casos. Como o texto sofreu modificações em relação à versão anterior dos senadores, a proposta agora retorna para uma nova rodada de análises do Senado. No centro do programa está a previsão de até 7,5 bilhões de reais em incentivos e isenções de tributos federais ao longo de 5 anos, voltados para a construção de novas plantas industriais ou para ampliação e modernização das fábricas já existentes no país. O funcionamento do Profert está estruturado em 3 frentes principais que combinam estímulos fiscais, apoio financeiro e reservas de mercado. A primeira delas concede um crédito fiscal de até 20% sobre os custos de produção em território nacional, estabelecendo um teto de 2 bilhões de reais anuais entre os anos de 2027 e 2031, o que pode somar até 10 bilhões de reais no período. Esse benefício contempla tanto produtores de fertilizantes sintéticos e minerais, quanto fornecedores de matérias-primas essenciais, bioinsumos e biofertilizantes, permitindo inclusive que as empresas utilizem esses créditos para abatimento de impostos federais ou peçam ressarcimento diretamente em dinheiro. A segunda frente cria o Fundo de Desenvolvimento da Indústria de Fertilizantes, cujos recursos serão repassados ao BNDES para que instituições financeiras parceiras possam

0: Posso oferecer garantias de crédito, financiamento com taxas de juros reduzidas e fomento a projetos focados em inovação, pesquisa e infraestrutura logística. Completando essa estrutura, o terceiro pilar do programa introduz metas graduais de mistura obrigatória para os fertilizantes comercializados em solo brasileiro. Essa exigência começará em 2% a partir de julho de 2027 e subirá progressivamente até chegar a 10% em 2037, com a possibilidade do Conselho Nacional de Fertilizantes elevar para até 30%, conforme o crescimento da capacidade da indústria local. Por fim, a proposta traz uma cláusula de caráter emergencial e extraordinário, pensada especificamente para o ano de 2026. A fim de conter e mitigar os impactos e instabilidades econômicas causados pelos conflitos geopolíticos no Oriente Médio sobre as cadeias globais de suprimento agrícola, a União fica autorizada a liberar até R$1 bom em créditos fiscais adicionais para o setor, dedutíveis de impostos federais como IRPJ, CSLL e OAFRMM. Nem toda a comunicação acontece por meio das palavras. Muitas crianças expressam seus desejos, sentimentos e necessidades através de gestos, olhares, expressões faciais, imagens e outras formas de interação. Pensando em ampliar essas possibilidades e ajudar as famílias a compreender melhor esse processo, o Centro Cooper Cocal Inclusiva desenvolveu o projeto Comunica Mais. A iniciativa é voltada aos pais e responsáveis de pacientes que necessitam de recursos de comunicação alternativa e aumentativa. Ferramenta que auxilia crianças com dificuldades em comunicação verbal a se expressar de forma mais funcional e autônoma. Idealizado pela fonoaudióloga e clínica e especialista em tratamento do espectro autista, Joyce Rafaela Gabriel, o projeto nasceu a partir das dúvidas e desafios observados durante os atendimentos realizados no centro. Ela disse, o Comunica Mais foi estruturado em 3 encontros presenciais realizados em pequenos grupos com até 4 pais ou responsáveis por turma. A proposta é criar um ambiente acolhedor que favoreça a participação ativa das famílias, a troca de experiências e o aprendizado de estratégias que possam ser aplicadas em casa. Durante os encontros, os participantes aprendem a identificar diferentes formas de comunicação utilizadas pelas crianças e recebem orientações práticas para estimular a interação no dia a dia. Entre os temas abordados estão o uso de imagens, pranchas de comunicação, rotinas visuais, oferta de escolhas e outras ferramentas que auxiliem a criança a expressar suas vontades, necessidades e emoções. Além das orientações teóricas, os pais também participam das atividades práticas e recebem materiais de apoio para incorporar as estratégias à rotina familiar. A coordenadora do centro, Sani Mazzucchetti, destaca que a iniciativa reforça o compromisso da Cooper Cocal Inclusiva em promover desenvolvimento e inclusão. O Comunica Mais fortalece esse vínculo entre equipe e família, oferecendo conhecimento e ferramentas que ajudam a tornar a comunicação mais acessível e significativa dentro de casa. Quando a família se sente segura e fortalecida, todo o desenvolvimento da criança ganha novas possibilidades. Finalizou ela. E a seguir, depois da nossa mensagem cooperativista, nossa última notícia. Secretaria do Meio Ambiente de Santa Catarina inicia treinamento sobre cadastro ambiental rural CAR para as cooperativas. Aguardem.
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0: E agora atenção para a última notícia. A Secretaria de Estado do Meio Ambiente e Economia Verde, SEMAI, de Santa Catarina, iniciou o treinamento do CAR Digital com os técnicos das cooperativas agropecuárias catarinenses do Sistema OSESC. A primeira turma do Qualificar foi destinada a cooperativas da Grande Florianópolis, com um encontro realizado aqui na capital. A iniciativa marcou a etapa pós-lançamento do CAR Digital, que foca agora na capacitação dos profissionais que atuam no suporte aos proprietários rurais que necessitam ratificar os seus cadastros ambientais rurais. Esse é um momento muito importante, pois estamos concretizando uma parceria entre a Organização das Cooperativas do Estado de Santa Catarina e a SEMAI para a construção de um grande programa de capacitação de técnicos no novo sistema do Cadastro Ambiental Rural, o CIAR 2.0. A aproveitando toda a capilaridade do sistema cooperativista catarinense e a força do sistema OSESC, juntamente com a equipe técnica da Secretaria de Estado do Meio Ambiente e Economia Verde, vamos levar essas capacitações para todas as regiões de Santa Catarina, fortalecendo o cadastro

0: Ambiental Rural e ampliando o suporte às cooperativas do Estado, destacou o secretário do Meio Ambiente e da Economia Verde, Guilherme Dalla Costa. Desde maio, os cadastros ambientais rurais CAR passaram a ser feitos de forma 100% online. A expectativa com a inovação é reduzir em cerca de 90% o tempo de análise dos cadastros. Para que as cooperativas possam ofertar atendimento e suporte técnico aos produtores, a SEMAI, em parceria com o Sistema OSESC, promoverá capacitação, inscrição e ratificação do CAR, voltado aos técnicos cooperativistas do setor. O superintendente do Sistema OSESC, Ricardo Mioto, disse que essa parceria do SEMAI com o Sistema OSESC é muito robusta. E vamos conduzir essas capacitações para que profissionais das cooperativas levem essas informações para os nossos cooperados nos municípios mais distantes do estado.
1: E o Sistema SESC, numa parceria muito robusta com a Secretaria do Meio Ambiente, na pessoa do secretário Guilherme, estamos conduzindo esse processo de capacitação para que os profissionais das cooperativas levem toda essa informação do CAR lá para o nosso cooperado, lá nos mais distantes municípios do nosso estado. Então estamos muito felizes e animados com essa capacitação e vamos seguir firme nesse processo para treinar todos os técnicos das nossas cooperativas.
0: Este foi o superintendente da OSESC, Ricardo Mioto. A segunda e terceira turmas vão capacitar as cooperativas da região oeste em Chapecó, dias 23 e 24 de junho. A quarta turma será voltada às cooperativas da região meio-oeste, no município de 13 Tílias, no dia 25. Todas as formações acontecem das 8 da manhã às 5:30 da tarde. 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
5: Bom dia, estamos chegando para mais uma edição do Videira Notícias. O presidente Luiz Inácio Lula da Silva afirmou nesta quarta-feira que nunca foi esquerdista. Ele deu a declaração na cúpula do G7 na França. Uma gravação registrou a fala durante conversa privada do petista com o chanceler da Alemanha, Friedrich Merz, e com a diretora-geral do Fundo Monetário Internacional, FMI, Kristalina Georgieva. Na conversa, o presidente associou a imagem de sua trajetória política ao movimento sindical. Ele relembrou as relações que manteve com entidades trabalhistas do Brasil e da Europa. Não é a primeira vez que Lula nega a ideologia de esquerda, sobretudo em períodos eleitorais. Ao longo da trajetória política, o petista já afirmou diversas vezes que não é comunista. Durante a campanha de 2002, adotou um discurso de moderação para afastar temores sobre um eventual governo de perfil radical. Nos anos seguintes, Lula voltou a rejeitar o rótulo de socialista em entrevistas e discursos. Na campanha presidencial de 2022, também rebateu acusações de adversários e afirmou que seus governos conciliaram trabalhadores e empresários. Em 2023, porém, durante a abertura do 26º encontro do Foro de São Paulo, em Brasília, ele afirmou que é motivo de orgulho que o chamem de comunista. A Prefeitura de Videira deu início nesta terça-feira a um projeto considerado histórico para o desenvolvimento urbano e social do município. Por meio da Secretaria de Desenvolvimento Econômico e Habitação, começou a elaboração do primeiro Plano Local de Habitação de Interesse Social, documento que servirá como base para a criação de políticas públicas voltadas à moradia pelos próximos 10 anos. O trabalho será desenvolvido pela Universidade do Vale do Itajaí, Univale, contratada para conduzir os estudos e diagnósticos necessários. O investimento municipal é de R$185 mil e o prazo previsto para a conclusão é de 9 meses. A construção do plano terá início com um levantamento detalhado da realidade habitacional de Videira. O objetivo é identificar demandas existentes, mapear áreas com necessidade de regularização fundiária e analisar situações que envolvam famílias residentes em locais considerados de risco. O Ministério Público de Santa Catarina denunciou à Justiça

0: 14 pessoas suspeitas de integrar uma organização criminosa neonazista com atuação em Santa Catarina, São Paulo, Paraná e Sergipe. A denúncia foi protocolada pela 39ª Promotoria de Justiça da capital na segunda-feira e aguarda análise do Poder Judiciário. Caso seja aceita, os investigados passarão à condição de réus em ação penal. Segundo o Ministério Público, o grupo possuía a estrutura organizada, hierarquia definida e atuação voltada à disseminação de ideologias extremistas, além da promoção de discursos de ódio direcionados a diferentes segmentos da sociedade. Entre os denunciados estão o suposto líder da organização, identificado pelos integrantes como Führer Brasileiro, seu principal auxiliar, uma escrivã da Polícia Civil de São Paulo, um policial militar paulista e um advogado que, conforme a investigação, prestaria apoio jurídico ao grupo. Além do crime de organização criminosa, 8 dos acusados também foram denunciados por racismo e apologia ao nazismo. As investigações foram conduzidas pela 39ª e pela 40ª Promotorias de Justiça da capital, com apoio do Grupo de Atuação Especial de Combate às Organizações Criminosas GAECO, por meio do Cyber GAECO. De acordo com o MPSC, os integrantes utilizavam plataformas digitais, perfis falsos e fóruns na internet para disseminar conteúdos de intolerância racial, religiosa, política e sexual, além de mensagens de exaltação ao nazismo e a supremacia branca. Este foi o Videira Notícias, que volta com mais informações.
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6:08, 6:08, bom dia. Estamos chegando aqui na Videira com mais um programa nosso Alvorada Sertaneja, na manhã de quinta-feira, meu povo. É, já é quinta-feira, 18 de junho, mais uma manhã gelada aí, gente, a temperatura marcando aqui 6 graus, né? Sensação térmica, mais frio, né, gente? Parece que tá mais frio, não sei se esse termômetro aqui não tá errado aqui, né? Mas já vou dar uma verificada, mas tá 6 graus, marcando 6 graus aqui no bairro Universitário, meu povo. 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Estamos chegando para te fazer companhia aqui na Videira, hein? Tudo certinho, tudo tranquilo, gente? Vamos lá aí para mais uma manhã gelada aí, né? De quinta-feira, né? Hoje é dia do Químico, estamos na Lua Nova, meu povo. Você que já tá aí cedo, ligadão com a gente, nosso bom dia, muito obrigado pela sintonia. Vamos que vamos, piazada, hein?

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10h26, vamos seguindo aí com o nosso programa, abraçando você que tá aí na sintonia, né, curtindo aqui o nosso programa, aquele abraço a todos esse povão, gente boa, já cedo, tomando o seu café da manhã, tomando o seu chimarrão, temperatura tá 6 graus, né, gente, a sensação de mais frio do que ontem, né, mas ontem nós tava com 3 graus, hoje estamos com 6 graus aí, tá? Mas tem um vento gelado, né, aquela sensação de mais frio então, né, vamos seguindo aí com o nosso programa, bom dia pra você que tá aí na sala de ordenha, tirando leite, pessoal aí cedo, aí não tem, né, chuva, de frio, enfim, né, tem que sair cedo pra lida aí, pra tirar o leite, né, pra adiantar a lida que depois tem mais serviço, né, vamos tomar um café às ontem, né, e depois se pinchamos no mundo de novo, né, abraço a todo povão, gente boa aí, ligado com a gente, pessoal também da, né, pessoal aí da leitaria, né, povo, é isso aí. E olha, está chorando, ó.

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6h42, vamos seguindo aí com o nosso programa. Bom dia pra você, na sintonia, curtindo aqui a nossa Rádio Videira. Aquele abraço, todo esse povão, gente boa aí na sintonia, né? 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O nosso programa aqui segue. Bom dia para você, 6h44. Daqui a pouquinho tem aí a previsão do tempo, colhendo pro Chalski, falando aí do tempo, como é que fica o tempo no decorrer da semana aí, né? A gente vai aí com o nosso programa, com muita música para você aqui na Videira. Bom dia, bom dia, bom dia, isso aí, né? Vamos trazer mais moda aí, companheiro, vamos trazer mais moda aí na sequência. É, apareceu o Daniel cantando aí com o João Mulato Douradinho, Madonna de Viola. Bom dia.

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3: 6h51, a gente vai seguindo aí com o nosso programa, abraçando você que está na sintonia, curtindo aqui a nossa Rádio Videira. Vai chegando por aqui o Leandro Puchowski falando da previsão do tempo. Bom dia.
4: Bom dia para todos os ouvintes. Uma quinta-feira onde o frio de novo se faz presente por todas as áreas aqui do meio oeste, pessoal. Nós temos ainda a influência da massa de ar frio, por isso começamos mais um dia da semana com temperaturas típicas de inverno. O que difere em relação a ontem, principalmente, é que apesar do sol aparecer nessa quinta-feira, não fica tão aberto. Nós temos mais nuvens à medida que a quinta-feira ocorre, mas ainda assim com as aberturas, ainda assim com um tempo mais seco e temperaturas da tarde em torno mais de uns 16, 17 graus. O tempo fica instável para amanhã. A sexta-feira tem previsão de chuva, não vai chover o dia inteiro, vai ter períodos de mais nuvens do que chuva, mas esta é a previsão. E eu chamo atenção para a temperatura da tarde, que não sobe, 13 graus, então é uma sexta-feira fria, e tem o vento também acontecendo nessa chuva. Então na faixa ali, algumas rajadas na faixa de 60 km por hora. Então, atenção em relação a isso, mas também vai acentuar um pouco a sensação de frio. Nós temos a semana terminando com a mudança do comportamento do tempo. Abraço para vocês. Informações do tempo da Puchowski Meteorologia.
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Seguimos com o nosso programa. Isso aí, agora são 4 minutinhos faltando aí para as 7 horas. Já tem aí a oração da manhã. E a gente vai seguindo aí com o nosso programa, falando para vocês da erva mate mazute. 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Isso aí. E a gente vai seguindo aí com o nosso programa, vamos trazendo aí o Lar Feliz aí do Lourenço Lerival, e deixa eu mandar um bom dia aqui. O Lari tá ligado com a gente lá no Goiás, né, Lari? Valeu, obrigadão pela participação, curtindo nosso programa. Buenas tibes, como é que tá, homem do céu? Tamo por aí, né? Tamo por aí. É, tá meio friozote aqui, como é que tá o Camboriú aí, companheiro? Deve ter um vento gelado, barbaridade também aí, né? O Tequinho tá ligado com a gente, mandando música aí pra toda a família, os amigos aqui de Videira, obrigadão pela participação também, né? Vamos trazer do Lourenço Leival cantando a sequência. Lar Feliz, bom dia. Depois tem a oração da manhã.

0: 7h01, vou trazer agora na sequência a oração pela manhã. Dona Lina tá ligada com a gente, curtindo a programação da Videira, né? Dona Lina pediu oração aí, pra Neninha aí, desejando boa viagem pra toda a família, pra recuperação lá do tio Ernesto, né? E pra todo o pessoal, então, obrigado pela companhia, vai a oração pra vocês também. Um abraço lá pra Dona Lina, Cida, pessoal lá do Tamanduazão, né?
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2: Bom dia, queridos filhos e filhas. Como é bom acordar de manhã e dizer: vem com poder sobre mim. Transforma meu coração, Jesus misericordioso. Eu confio, eu espero, Jesus. Eu me entrego, Jesus. Em nome do Pai, do Filho, do Espírito Santo. Amém. Jesus misericordioso, eu confio e professo na tua misericórdia. E é movido por este desejo que apresento neste momento de oração minhas preces, súplicas, mas principalmente minha ação de graças. Graças recebidas, não por ser merecedor, pois tenho consciência que não sou digno, mas fruto de tua bondade e de tua infinita misericórdia, Jesus. Louvado sejas por todas as bênçãos derramadas. Jesus, o dia começa. E entrego todo este dia pedindo a vossa misericórdia. Fortalece-me, ajude-me no discernimento e mesmo nos momentos de dificuldades, que a vossa misericórdia seja maior que os problemas. Quero colocar, Senhor, este dia diante de teus olhos. Quero apresentar minhas queixas, dificuldades, sofrimentos, unindo-me a todas as pessoas que sofrem e que confiam no teu poder misericordioso. Jesus, movido pela misericórdia, acolheste as multidões. Tomado de compaixão, atendestes a todos e a cada um, libertando-os, curando-os. É por isso, Jesus, que coloco o dia de hoje, cada passo, cada decisão, cada agir, movido pela mesma compaixão, Senhor. Atenda as minhas preces, escute os meus apelos. Jesus, acolhe de modo particular os doentes, os acamados, os que vão para a cirurgia, os que se recomendaram às orações. Misericórdia, Jesus, para com os desempregados. Misericórdia, Jesus, para os que estão em crise de matrimônio. Misericórdia, Jesus, para os que estão depressivos. Jesus, eu confio na vossa misericórdia. Pai nosso, que estais no céu, santificado seja o vosso nome, venha nosso o vosso reino, seja feita a vossa vontade, assim na terra como no céu. O pão nosso de cada dia nos dai hoje, perdoai-nos nas nossas ofensas, assim como nós perdoamos a quem nos tem ofendido. E não nos deixeis cair em tentação, mas livrai-nos do mal. Amém. Jesus, eu confio na vossa misericórdia. Bom dia a todos.
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1: 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Que Nossa Senhora, Mãe de Jesus, cubra você e sua família com seu manto de amor e interceda por suas necessidades. Que Deus o abençoe. Amém.
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7:13, 7:03. Vamos seguindo aí com o nosso programa. Bom dia pra você. Abraço pro pessoal de São Pedro. Dia 28 tem festa no São Pedro, né, gente? Dia 28 tem festa no São Pedro aí. Só lembrando que domingo de manhã, né, vai estar se enfrentando lá no Campo São Pedro e a equipe do Restaurante Bastião contra a equipe lá de Bom Sucesso. É um jogão de bola aí, né? Isso, o pessoal já tá aí, né, se preparando também, né? Mas o pessoal vai cedo lá, meu. O jogo começa depois da missa aí e tal, né? Mas o pessoal vai cedo lá, né, pra comer aí o bucho, né? O tradicional bucho, etc. Amanhã, rapaz, bom também. Também vou aí cedo lá. Começa o programa às 8 horas, mas ali para umas 15 para as 7 aí, né? 7 e pouquinho. Tá por lá já, né? Ih, rapaz, aproveitar, né? Sentar bem tranquilo, comer uma buchada bem no capricho, lá no São Pedro. Depois vamos para ali daí, né, meu amigo? Tá certo aí. 7:14, a gente vai seguindo aí com o nosso programa. Bom dia, bom dia, bom dia. Todo esse povão, gente boa aí. 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

Gente, minha gente, isso aí, né? Falando aqui das festas, gente, deixa eu mandar um abraço pro pessoal lá de Santa Lúcia aí, toda a equipe aí, todo o pessoal lá de Santa Lúcia, a diretoria, o pessoal estão se preparando pra grande festa. Só quero adiantar vocês aqui que dia 2, gente, dia 2 de julho, né, a festa vai começar dia 2 de julho, vai até o dia 16 aí na quinta-feira, mas dia 2 de julho, na quinta-feira, vai ter aí a abertura da praça de alimentação com vendas de pastéis e cachorro-quente, e também o trido em honra à Nossa Senhora do Carmo aí, às 19h30. Então, tá, já coloca na agenda que dia 2 de julho, lá em Santa Lúcia, aí vai ter a abertura da Praça Alimentação às 18 horas, com venda de pastéis e cachorro-quente, e às 19h30 tem o trido em honra à Nossa Senhora do Carmo, tá bom? Isso aí. Vamos que vamos com o nosso programa, trazendo mais moda aqui na Alvorada Sertaneja. Tem do Gracial cantando. Camisa Branca, bom dia!

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1: 7:23. Bom dia pra você na sintonia, curtindo aqui o nosso Alvorada Sertaneja. 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

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Um abraço pro Miguel, né, Miguel? Miguel Fiorelli também sempre ligado com a gente, já indo pra lida aí, curtindo nosso programa. Obrigado pela companhia aí, tá bom? Opa! O Sérgio Souza também tá ligado com a gente, né, Sérgio? Obrigado pela participação, curtindo sempre o nosso programa. Nosso programa que segue, né, com o melhor da música pra você, o nosso Alvorada Sertaneja. É muita música aí, a música sertaneja, a música raiz, a música cabocla, né, povo? É isso aí, matando saudade, recordando com a gente. Está aqui o nosso Alvorada Sertaneja. Vamos trazer mais moda pra esse povão, gente boa. Tem o meu amigo Samir, tá ligado com a gente, curtindo a programação da videira. Ele quer ouvir a música do Gilberto Gilmar, a música da saudade. Valeu, companheiro. Obrigado pela participação aí, viu?

7h29. Bom dia, minha gente. Bom dia, meu povo. Opa, você já tá na lida e bom trabalho. Pessoal que tá indo aí pro seu trabalho agora de manhã, né? Você que tá tomando seu café da manhã, tomando seu chimarrão. Você que pega um pouquinho mais tarde aí, né? Tá embaixo das cobertas, tá fresquinho hoje. Tá na hora aí, piazada. 7h29. Vamos pinchando as cobertas pra um lado aí. Vamos, né? Dando uma espreguiçada, tomar um café, né, gente? Vamos se despertar. Chegar no serviço lá correndo atrasado sem tomar café, aí não dá, né? O pessoal sai, chega se quebrando no serviço aí, né, pra bater o cartão, né? Depois senta aí, tu chega, tomar um café, aquela coisa toda, né? Bater o cartão, tá na hora de palir aí, pô, bater o cartão, tem que trabalhar, né? É 7h29, a gente vai seguindo, a loja Bom Preço estão aí completando 30 anos de esperando, e, né, prepararam 30 mil em prêmios, né, gente? 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

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Vamos trazer mais música na sequência. Quem é que canta aí? Pode ser aqui, ó, Grito Liberdade, Goiânia Paranaense, bom dia.

0: 7h35.
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12: Seguimos com o nosso programa, nosso Alvorada Sertaneja. Até as 8 horas aqui na sua companhia. O Araldi, como é que tá? Um abraço para meu amigo Araldi aí. Gelou o negócio para lá, rapaz, né? Lá na linha, o Liari, né? Lá o bicho pega o friozinho aí, rapaz. Gostei da foto aí, né? Eita, nós. Todo branco dejado aí, né? Um abraço aí, pessoal. Obrigado pela companhia. O Liari aí, né? O nosso amigo Cosme. Araldi, lá na linha Liari aí, né? Na casa da sua mãe. Diz que tá branco dejado lá, né? Isso, lá tá uns 2 graus de temperatura, mas né, companheiro? Isso. Lá tá mais gelado que aqui. Bem mais gelada, então. Vamos mandar um alô aqui. O nosso amigo aí, o Pedro Henrique, ouvir a música Dono do Meu Destino. Depois eu rodo a moda aí, Pedro Henrique. Obrigadão pela participação. Ligado com a gente, curtindo a nossa Rádio Videira. Daqui a pouquinho tem aí o Zé Neto e o Zé Henrique Gabriel, né? Cantando a Dono do Meu Destino. Valeu, obrigado pela participação também. 7h40, vamos seguindo, falando pra você aqui do oferecimento do Supermercado Itália, o mais barato pra você. 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

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Após as 21 horas, ingresso para o baile por pessoa R$50, animação Trio da Terra, prestigie você também, né? 7h42, vamos trazendo mais música bonita para esse povão, gente boa na sintonia, sendo curtindo o nosso Alvorada Sertaneja. Felipe Falcão cantando, hoje não é nosso dia, bom dia.

7h45, tá aí Felipe Falcão cantando Hoje Não É Nosso Dia. É isso aí, modão bonito, hein? 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
12: 5 minutos faltando para as 8 horas. 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Vamos deixando a última de hoje. Na sequência, João Luiz e Ernesto Júnior comando para o Café com Notícia. Eu volto às 5 horas com o nosso Entardecendo Sertão. Até mais, tchau, tchau.

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2: Horas, 1:30. Muito bom dia. Hoje é quinta-feira, 18 de junho. Estamos iniciando o Café com Notícias em mais uma manhã fria, com geada ampla na região. Termômetros aí realmente aí na região chegando em alguns pontos até a temperaturas negativas. Aqui em Videira, nas primeiras horas do dia, em torno de 1 a 2 graus. 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Ernesto Júnior, bom dia.
3: Bom dia, João. Bom dia aos nossos ouvintes, também aos telespectadores no YouTube e no Facebook. A economia de Santa Catarina vai ser destaque aqui no Café com Notícias, porque está crescendo acima da média nacional.
2: Vamos falar também sobre o Junho Violeta, festival de danças que acontece em Videira e muitas outras informações da economia, da política, enfim, segurança pública, tudo aquilo que norteia o dia nesta quinta-feira que está apenas começando e você conosco. Muito obrigado pela companhia mais uma vez. Hora de sabermos as condições do tempo.
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2: Leandro Buchalski chega agora para nos contar com detalhes. Bom dia, Leandro.
5: Bom dia para todos os ouvintes. Uma quinta-feira onde o frio de novo se faz presente por todas as áreas aqui do meio oeste, pessoal. Nós temos ainda a influência da massa de ar frio, por isso começamos mais um dia da semana com temperaturas típicas de inverno. O que difere em relação a ontem, principalmente, é que apesar do sol aparecer nessa quinta-feira, não fica tão aberto. Nós temos mais nuvens à medida que a quinta-feira ocorre, mas ainda assim com as aberturas, ainda assim com um tempo mais seco e temperaturas da tarde em torno mais de uns 16, 17 graus. O tempo fica instável para amanhã. A sexta-feira tem previsão de chuva, não vai chover o dia inteiro, vai ter períodos de mais nuvens do que chuva, mas esta é a previsão. E eu chamo atenção para a temperatura da tarde que não sobe, 13 graus, então é uma sexta-feira fria e tem o vento também acontecendo nessa chuva. Então na faixa ali, algumas rajadas na faixa de 60 km por hora. Então, atenção em relação a isso, mas também vai acentuar um pouco a sensação de frio. Nós temos a semana terminando com a mudança do comportamento do tempo. Abraço para vocês. Informações do tempo da Puchalski Meteorologia.
2: Mesmo com chuva, o frio certamente continuará e estando bem agasalhado realmente aí o que é a receita, né, para você nesses dias de mais frio. Só para você ter uma ideia, tivemos temperaturas de menos 4 graus até 2 graus em áreas de baixada, do Planalto e também aqui em municípios do Meio Oeste. Em muitos lugares aí foi registrado geada ampla, inclusive aqui em Videira, na cidade, aqui mesmo, chegando aqui.
3: Aqui nos nossos estúdios, né, João, no Jardim, isso aqui tá RBV Rádio, tivemos geada na manhã de hoje aí, porque fazia algum tempinho que a gente não via que no nosso espaço aqui da rádio, geada, tivemos hoje no amanhecer, né?
2: É, e inclusive esta semana foi praticamente lá na região de Bom Jardim da Serra, ontem, quarta-feira, foi o segundo dia mais frio do ano, só perdeu lá pro dia 13 de maio, quando ficou em torno de 7,6 graus negativo, ontem foi 7,5 graus negativos. Então, é o inverno que está se aproximando, que está chegando aí.
3: Chega nesse já, fim de semana, né?
2: Fim de semana agora chega o inverno, mas ele já, né?
3: Está já começa a dar as caras.
2: Já apareceu por aí, né? Vamos falar de economia do estado, o que que você tem de novidade aí?
3: Isso mesmo, João, o estado aqui de Santa Catarina registrou um avanço de 2,9% no PIB, está se destacando aí nos setores de serviços, comércio, agropecuária e também na geração de empregos. Esses são dados do Boletim de Indicadores Econômicos e Fiscais da Secretaria de Estado do Planejamento, a CEPLAN, e mostram que o Estado, então, registrou esse crescimento de 2,9% no acumulado de 12 meses encerrados em março deste ano. O resultado supera a média nacional, que ficou em 2% no mesmo período. O desempenho positivo ocorre mesmo adiante de um cenário de desaceleração econômica no mercado internacional e algumas partes do Brasil. A diversidade aí da economia catarinense, aliada à força do mercado

0: de trabalho e a competitividade de setores estratégicos têm garantido aí esses resultados acima da média do país. E ainda falando de economia, João, ontem a gente teve a super quarta, né, que é conhecida como a questão aí envolvendo o mercado econômico em todo o Brasil e também nos Estados Unidos. E aqui no Brasil a gente teve uma redução aí de 0,25 ponto percentual na taxa Selic, que agora chega a 14,25% ao ano, né? Depois que a gente ficou um bom tempo em 15% agora, então tivemos mais uma redução para 14,25% ao ano.
1: Vamos falar de futebol. Ontem mais uma rodada da Copa do Mundo, fechando a primeira rodada do grupo, de todos os grupos, né? Que é a fase onde são, a fase classificatória, depois vem a fase mata-mata, né, a segunda etapa, mas nos jogos de ontem, já que hoje começa aí a segunda rodada, então, Áustria 3-1 na Jordânia, Portugal ficou no 1-1, né, com o Congo. Isso é uma zebra, né, todo mundo apostava no Portugal.
0: Principalmente em Cristiano Ronaldo, né?
1: Que não jogou nada, né?
0: Não, ele ficou devendo.
1: Devendo ontem, né? A Inglaterra jogando muito bem, o futebol, acho que foi a melhor partida dessa primeira rodada da Copa do Mundo. Inglaterra 4-2 na Croácia. Olha que foi um jogão de bola dos dois lados. A Croácia também mandando ver. Realmente foi um jogo muito bom aí. Prevaleceu, logicamente, aí alguns jogadores, como o Harry Kane, lá da Inglaterra.
0: Isso mesmo.
1: Fez a diferença ali e expandiu o placar. Então, a Gana ficou em 1-0 com o Panamá e fechando, então, a Colômbia venceu o Uzbequistão pelo placar de 3-1, fechando essa primeira rodada da Copa do Mundo.
0: E hoje temos 4 jogos, a partir das 13 horas, em Atlanta, nos Estados Unidos, República Tcheca enfrenta a África do Sul. Às 16 horas, em Los Angeles, Suíça enfrenta a Bósnia. Às 19 horas, lá em Vancouver, no Canadá, Canadá enfrenta o Catar. E fechando aí essa quinta-feira, às 22 horas, diretamente de Guadalajara, no México, o México enfrenta a Coreia do Sul.
1: E o Brasil amanhã, né?
0: Isso mesmo, Brasil amanhã, a partir das 9:30 da noite. Inclusive, João, daqui a pouco a gente vai falar do Festival de Dança. Teve mudança no horário do Festival de Dança aqui em Videira nessa sexta-feira por causa do Jogo do Brasil.
1: É verdade. Daqui a pouquinho então tem essa informação. 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
0: E a gente vai fazer uma pausa, João, rapidinho, para um café da manhã, pode ser?
1: Vamos
0: um cafezinho
1: então,
0: para se esquentar?
1: Daqui a pouquinho a gente estará de volta, então, trazendo outras informações. Manhã fria de quinta-feira. Obrigado você que nos acompanha pela Rádio Videira e através do YouTube e também pelo Facebook.
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6: 8 horas e 12 minutos, estamos de volta com o Café com Notícias. Manhã de quinta-feira, 3 graus a temperatura, mais uma vez amanheceu com geada. Festival de dança, o que que muda aí, Ernesto?
7: Isso mesmo, a gente segue com o festival, 20ª edição do Festival de Dança de Videira, e nessa sexta-feira a gente tem alteração nas apresentações, isso porque temos aí jogo do Brasil, né, a partir das 21 horas e 30 minutos. Por isso, então, o Festival de Dança, que se inicia às 19 horas, vai se estender apenas até às 20 horas e 40 minutos, dando tempo de todas as apresentações ocorrerem de forma tranquila, né, da noite dessa sexta-feira, o pessoal poder ir para casa ou ir para o espaço onde vai acompanhar o jogo da seleção brasileira contra o Haiti. Então, hoje, horário normal, a partir das 19 horas, se estende ao longo da noite as apresentações. E amanhã, então, a partir das 19 horas até as 20 horas e 40 minutos, as apresentações da 20ª edição do Festival de Dança, que se estende até o próximo sábado, no período da tarde e também no período da noite.
6: 8 horas e 13 minutos. Olha, um problema aqui na SC-135, entre Pinheiro Preto e Tangará, ali na localidade de São Marcos, justamente ali já aconteceu alguns acidentes na entrada para a comunidade de São Marcos, a rodovia que liga Videira a Tangará, lá bem nas proximidades já da cidade de Tangará, onde tem a capela da comunidade e muito movimento, principalmente no fim de semana, já que muitos eventos ali são realizados. E aí na Câmara de Vereadores surgiu uma discussão em torno de o que fazer lá para aumentar a segurança daquele local. E na sessão da última segunda-feira esteve lá a pedido do vereador Márcio Antônio Meyer, o sargento Jair Rogério Nadilha, ele que é do destacamento da Polícia Rodoviária Estadual do município de Calmon. Ele conversou, ouviu os vereadores e levou sugestões aí do que é que pode ser feito ele enquanto policial rodoviário em relação a esse assunto. Vamos ouvir o que disse então o policial sobre essa situação lá na localidade de São Marcos, lá na SC-135.
8: Que seja criado que seja construída ali uma faixa de canalização, onde o veículo vai ficar na faixa central para adentrar à esquerda, e uma faixa de aceleração para os veículos que saem do acesso lateral, adentrando na pista no sentido Pinheiro Preto a Tangará.
9: Nessa conversa com os vereadores, logicamente que foi abordada essa questão, e o que foi sugerido para que isso se acelere, para que essas melhorias sejam concretizadas?
8: É que se seja feito um ofício, né, junto a si, solicitando que seja feita essa faixa de canalização e acesso ali para que se adentre à esquerda ali com segurança, solicitando que seja feito esse acesso novo com faixa de canalização, faixa de aceleração, né, para quem vai entrar à esquerda de forma correta e segura, e para quem sai, que ele tem uma faixa de aceleração, assim, deixando de cometer irregularidades.
9: Encaminhado, então, a órgão competente, que é a CIA, né? Vocês vão receber essa incumbência. Vocês têm algum trabalho a ser feito, algum estudo, né, para que depois sejam efetivadas essas mudanças? E qual é o tempo que dura também para se chegar à conclusão desses trabalhos?
8: A CIA baixa o ofício, né, para a gente fazer um estudo técnico, levantamento do local, se é viável ou não a implementação desse acesso, onde a gente é favorável, né? A gente faz o levantamento, a contagem, o VMD, e retorna-se orientando que se seja feito esse trabalho.
9: Esse estudo é rápido por parte da Polícia Militar Rodoviária?
8: Sim, a hora que chega o ofício para nós, a gente já começa a fazer o estudo técnico e retorna o processo para eles.
9: A

0: até que essas mudanças, né, essas melhorias sejam feitas, policial, qual que é a orientação para os motoristas que utilizam essa via?
1: É procurar uma rotatória, né, ou um contorno, evitar, né, principalmente para quem vai adentrar à esquerda, sair na contramão, né, já comete uma irregularidade, uma infração de trânsito, e evitar esse tipo de acesso, que até então ali é linha dupla contínua e não permite o acesso lateral.
2: Tá aí então, informação importante, discussão em torno de aumentar a segurança naquela localidade, ali nas proximidades de Tangará, na comunidade de São Marcos, aí essa discussão promovida pela Câmara de Vereadores.
3: E na última semana, a nossa região aqui do Meio Oeste de Santa Catarina foi palco de um evento voltado à reflexão estratégica e ao desenvolvimento empresarial, realizado no município de Omerê. O Intex 50, o Fórum de Inteligência Executiva, reuniu lideranças empresariais de 5 estados brasileiros para discutir temas que impactam diretamente o futuro dos negócios, da economia e também da sociedade. Foi promovido pela A3 Impacto, João.
2: E falando em nome dos organizadores, o empresário Sérgio Gomes, da Sulfibra, aqui de Videira, é que explica, na verdade, o que significa esse evento e essa união em torno desse assunto que foi discutido, já que vários temas ali foram abordados, e ele falou com a nossa reportagem.
4: E Videira é uma região, como a gente já comenta em vários momentos, né? É uma região muito pujante. Videira é sua micro-região, o meio oeste, né? A gente envolve aí Caçador, Joaçaba, até Chapecó, né? Nós temos aqui grandes empresas, né? Profissionais, empresários aí dedicados, empresas de case de sucesso, né? Mas muitas vezes esses encontros de empresários, encontros de liderança se concentram muito nas capitais, né? Se concentra muito em São Paulo, Florianópolis, né? E o nosso meio oeste acaba ficando um pouquinho para trás quanto a isso. Nós não somos empresários acostumados com a vida pública e política, né? Nós somos empresários que geralmente trabalham muito, né? Trabalham muito, não são de reclamar e não são de pedir nada. E a gente realmente não quis fazer um evento aberto, porque muitas vezes você acaba dispersando muito o assunto, né? Então a gente trouxe 50 convidados. Tenho certeza que foi um evento que atendeu as expectativas e até superou, né? No meu conceito, porque foi um momento que a gente estava um pouco preocupado por a questão de ser um evento muito sério, né? Não, mas os convidados interagiram muito entre eles, né? Se apresentando, quem não se conhecia, um grande volume das pessoas já se conheciam, mas às vezes conheciam por relações de empresas, né? E não por relação pessoal de estar num evento. Então isso aproximou ainda mais, e tenho certeza que houve uma troca muito grande de contatos, de cartões, né? Né? Que isso aqui, além de amizades profissionais, pode gerar grandes negócios e com certeza vai impactar no desenvolvimento regional aí do nosso estado. Né? Então, realmente, eu só tenho a agradecer o Dorival Borga, o Geraldo Denardi, o Mário Facim, que eu digo assim, são meus professores, são monstros de empresários e para mim é um privilégio fazer parte do Intex 50.
2: 8:19. 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
3: Você vai conferir ainda nessa edição do Café com Notícias as informações sobre a Universidade Gratuita, que já está se preparando para a abertura das inscrições para o segundo semestre.
2: Tem uma fala também do secretário de Planejamento, Luiz Fernando Gardini, sobre a questão aí da desassoreamento de rios, enfim, o que a Prefeitura de Videira está fazendo, né, ou projetando agora em relação aí à possibilidade desse El Niño.
3: Isso mesmo. Então, não sai daí, a gente vai fazer uma pausa rápida para o Café da Manhã.
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6: 2:23, de volta com o Café com Notícias. 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O que foi dito aí de importante?
7: Isso mesmo, João. Conversei com o Gardini nessa semana no Videira Notícias e ele trouxe detalhes sobre o desassoreamento dos rios, Rio das Pedras e do Rio do Peixe aqui em Videira. Rio das Pedras já passou por um projeto de desassoreamento nos últimos anos, e o Rio do Peixe tem uma particularidade muito importante, que é a sua o tamanho e a velocidade, para ser mais objetivo nas palavras, da água do rio. E ele vai explicar agora pra gente aqui o porquê que o desassoreamento no Rio do Peixe é uma situação mais complexa em comparação com o Rio das Pedras.
8: A Defesa Civil tem se preparado de forma preventiva para a chegada do El Niño. Primeiramente, começamos mapeando as nossas áreas de risco, né, especialmente pontos que se podem necessitar de desassoreamento futuramente. Fizemos uma estimativa de aproximadamente 7 pontos levantados ao longo do Rio das Pedras, principalmente, e até mesmo do Rio do Peixe. Efetivamente, iniciamos o processo de contratação. Tem uma ata de registro de preço que será em breve feito o processo licitatório, onde a Defesa Civil participará, e nós vamos poder ter à disposição máquinas e equipamentos para poder fazer essas intervenções no tempo hábil até a chegada do El Niño, que o epicentro está previsto entre novembro e janeiro. O próprio Tribunal de Contas já emitiu um parecer para que os municípios comecem a se antecipar, evitar as famosas contratações emergenciais e contratações de urgência. Se for necessário, elas deverão ser feitas, até porque os próprios decretos que venham a surgir amparam eles com relação a isso. Mas o município tem que se precaver. Nós sabemos uma data, agora a gente tem que trabalhar em cima. Em março ainda a gente começou solicitando para a Defesa Civil Estadual a licença de desassoreamento em alguns pontos que hoje, por exemplo, talvez não sejam necessárias. Para a vazão atual não está sendo necessário, tanto é que nas últimas chuvas fortes que nós tivemos, não tivemos tantos problemas de alagamento. Entretanto, não sabemos como vai se comportar o tempo até

0: Ah, então é importante que a gente seja preparado para o pior cenário, para que a gente possa aí dar tranquilidade e reduzir o estresse e até mesmo os prejuízos aos nossos munícipes. Vamos falar um pouquinho sobre o Rio do Peixe. O nosso rio ele tem em torno de 5 mil quilômetros quadrados de extensão, enquanto, por exemplo, o Rio Itajaí ele tem 15. É 3 vezes maior a área alagada do Rio Itajaí com relação ao nosso. Ele é um rio mais largo e a vazão dele ela é menor. Tudo bem que o desnível do rio deles é elevado. Porém, se você for pegar o desnível da região de Rio do Sul até onde é a foz dele, que fica no mar, ele é um desnível simples, assim, não é tão elevado. A declividade dele, ele fica aí na casa de 0,3% nesse trecho e 0,7% considerando a nascente até a foz. O Rio do Peixe, ele tem 660 metros de diferença de cota entre a nascente e a foz, o que ele faz com que o Rio do Peixe tenha uma vazão muito maior. A nossa vazão, por exemplo, a gente falou de 0,3, 0,7, a nossa vazão ela fica em torno de 2 a 3%, é quase 10 vezes mais. E o que isso impacta diretamente? Velocidade da água, não só velocidade como a força e a capacidade de estrago que essa vazão pode fazer. Hoje, por exemplo, o desassoreamento ele retira situações de represamento de água, ele aumenta a vazão, mas esse aumento de vazão, ao mesmo tempo que ele é bom, ele deve ser controlado, porque se você deixar ele livre, a água, a velocidade dela, as regiões ribeirinhas, ela passa com uma velocidade fazendo, arrancando tudo. Muita gente me pergunta, por que não faz no Rio do Peixe? O Rio do Peixe, primeiro que o nosso rio embaixo, ele é laje, tá? Então, segundo, principalmente com relação a isso. Ah, mas se fizer um desassoreamento, não vai parar de alagar 15? Não vai. Pelo contrário, a água ela vai vir com muita força e nós não sabemos qual que vai ser o impacto dela nas regiões ribeirinhas. É um exemplo prático que nós podemos comparar quando alaga a nossa cidade e quando alaga, por exemplo, Rio do Sul. Rio do Sul demora uma semana para reduzir o alagamento. Videira da noite para o dia. Justamente porque o rio lá, a vazão, ela é menor. A diferença de cota e a declividade lá é bem menor do que a nossa aqui. A mesma atividade que, por exemplo, pode ser realizado no Rio Itajaí, o conceito para o Rio do Peixe, ele não é o mesmo.
1: Muito bem, tá aí então, né? Tomara que não se confirme, né? Todas as previsões que estão sendo feitas em relação ao fenômeno El Niño, mas caso venha, a gente percebe que as prefeituras, não só de Videira, mas de toda a região, já estão se preocupando, estão fazendo a limpeza, aquele isso dever mesmo, de casa, viu? Desassoreando rios, córregos, tubulações, enfim, é importante que esse trabalho seja feito.
2: Isso mesmo, um ponto importante, só concluindo ali na questão do El Niño, aqui em Videira, o coordenador da Defesa Civil, Luiz Fernando Gardini, destacou que aqui na nossa região, os estudos mostram que o impacto maior da ação deve ser entre os meses de novembro e janeiro, então fim neste ano.
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2: E é claro, aí a gente traz ainda como último destaque aqui no Café com Notícias, meio político, João, ainda na questão envolvendo aí Vorkaro, o Banco Master, ontem teve envolvimento aí, né, oficialização do envolvimento do presidente da Câmara de Deputados, Hugo Mota, aí informação de que aí o Mota pediu a Vorkaro um empréstimo aí para sua cunhada de 22 milhões de reais, aquela expectativa de que as informações envolvendo o Banco Master Vorkaro ia chacoalhar a Brasília nessa semana, está trazendo aí situações que estão deixando alguns políticos lá na capital federal um pouco aí de cabelo em pé.
1: Muito bem, só para finalizarmos então, tem inscrições para a Universidade Gratuita agora no segundo semestre, né? Estão abertas.
2: Isso mesmo, né? Inscrições da Universidade Gratuita para o segundo semestre, você precisa acessar aí a plataforma oficial da Secretaria de Educação relacionada à Universidade Gratuita, preencher aí as informações dos seus documentos oficiais e prestar atenção também no prazo.
1: Muito bem, estamos encerrando por aqui mais um Café com Notícias e amanhã teremos aqui a participação da vereadora Jana Guedes ao vivo, conversando conosco sobre importantes projetos que foram aprovados, dois de

0: sua autoria, um deles já colocado em prática.
1: Isso mesmo, envolvendo as mulheres aqui no município de Videira. Projetos importantes estão a partir das 8 horas da manhã no Café com Notícias.
0: Muito bem, obrigado, Ernesto Júnior, mais uma vez conosco. Na sequência tem o Show da Manhã com o Vilmar Santos. Ao meio-dia tem o RBV Notícias. 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Restando desejar a você uma ótima quinta-feira.

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6: 8:38, está começando aqui o Show da Manhã.
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6: Uma ótima manhã de quinta-feira, 18 de junho de 2026. Está começando aqui o Show da Manhã na Rádio Videira. Hoje é dia do Químico. 169, mais 196 dias, temperatura marcando 6 graus. Manhã fria de quinta-feira. Bom dia para você. 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Uma ótima manhã, né? Ficou com as notícias do Café com Notícias, tem o show começando. Às 9 a participação do ouvinte, temos também a previsão do tempo, as informações locais, agenda do aniversariante, com os parabéns aos aniversariantes desta quinta-feira. Bom dia para você! Quinta-feira, dia 18, dia do Químico Gino, e já não vai começar o programa com Vazei na Braquiara. Bom dia! Bom dia!

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1: A hora certa, 8h50.
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1: Muito bem, 9:07, Show da Manhã, vamos para mais uma hora de Show da Manhã, a partir de agora com a participação do ouvinte no nosso WhatsApp 991094932. Você vai participar com a gente, vai pedir sua música, vai deixar o nome da galera aí que tá de aniversário também. Nesta manhã de quinta-feira, nós já vamos trazendo inclusive informações. Conversava agora um pouquinho com o Thiago, gerente regional da Celesc. Nós tivemos aí um probleminha ali na 15 de novembro. O Thiago fala pra gente aqui, ó, trazendo informações, inclusive, e avisando aí a comunidade que nós teremos problemas aí enquanto acontecem os trabalhos da Celesc ali no centro. O Thiago tá aqui com a gente. Bom dia, Thiago.
2: É Thiago Rambo, gerente regional da Celesc de Videira, passando neste momento para informar que será necessário realizar um desligamento agora por volta das 9h30 horas na rua 15 de novembro para substituição de um poste que foi abalroado por um caminhão. Esse desligamento é necessário para que nós possamos fazer a substituição com segurança daquela estrutura, trocar aquele poste e fazer todas as novas conexões de baixa e de média tensão. Vamos contar com o apoio da Urtrave, né, para organizar o trânsito, para que possamos fechar uma das vias ali para trabalharmos com segurança. Pedimos a colaboração de toda a comunidade e também atenção aos motoristas e transeuntes que passarem por aquele local em virtude da troca deste poste. Nos colocamos à disposição para maiores esclarecimentos e vamos tentar efetivar a troca da estrutura no menor tempo possível, evitando assim que o desligamento se prolongue durante a tarde.
1: Ok, tá aí o Thiago comunicando então nesta manhã, informando que será necessário então um desligamento agora por volta das 9h30 na rua 15 de novembro, área central de Videira, para essa substituição então do poste que foi abalroado por um caminhão. Esse desligamento é necessário para que a equipe possa logicamente fazer a substituição com segurança daquela estrutura, com a substituição do poste e também todas as novas conexões de baixa e de média tensão ali neste local. Então você que passa na 15 de novembro, todo cuidado em função, logicamente, da equipe instalada ali, inclusive a Urtrave está lá organizando o trânsito, é um local de movimento intenso agora de manhã. Pede a colaboração de toda a comunidade no sentido de colaborar aí para que o serviço seja executado dentro de um tempo menor, aí, uma vez que é centro da cidade, né, gente? 9:11, agora 9:11, bom dia para você. Nosso Show da Manhã, aqui na Rádio Videira, tem a participação da nossa ouvinte, a Silmara. Tá aqui, tá pedindo música, tá mandando para todo o pessoal, desejando um ótimo dia e bom trabalho. Leonilda Siqueira, de Rio das Antas, gostaria de carona com a próxima música. Tá oferecendo para filho, esposo, filho, nora, genro e também para as netas. Edson e Hudson aqui no show 9:11, bom dia.

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9: Continue participando com a gente. Manhã de quinta-feira, dia do químico. Vamos que vamos aqui com o nosso programa, atendendo a participação da galera nesta manhã. Bom dia pra Bernadette, tá aqui com a gente, mandando música, tá mandando aí pra família, pra todos da rádio, desejando uma excelente quinta-feira, né?

Verdade, com mínima de menos 7,3, Santa Catarina registra pelo segundo dia seguido a menor temperatura de 2026. Tá numa progressão, né? Mas numa regressão, na verdade, seria o exato, né? Ontem deu menos 6, hoje menos 7. Figurando aí como notícia, logicamente, em todo o Brasil, né?

0: gostoso.
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0: César Menotti e Fabiano aqui no Show da Manhã. Uma releitura dessa música do Guilherme Santiago, né? Se essa moda pega. Cantou bonito aqui no Show da Manhã. Agora nós vamos com informações. O Fabiano Trindade está nesse momento trazendo informações sobre o Junho Violeta. Vai conversar aqui com o pessoal a respeito do dia.
1: Olá, muito bom dia para você que nos ouve nesta manhã. Hoje nós estamos aqui na Secretaria de Assistência Social do município de Videira. Viemos conversar com a Catiane Moraes, que é secretária da pasta. Vamos falar sobre o Junho Violeta, esse mês de conscientização aí à violência, né, o abuso contra os idosos. E a gente veio saber aqui como está a situação aqui no município de Videira, essa questão também, as orientações desse importante momento aí para atender essas pessoas que muitas vezes não têm mais condições, né, e passam por dificuldades, enfim. Mas a secretária vai falar para a gente sobre esse importante momento também. Bom dia.
2: Bom dia. Quando a gente fala em junho violeta, nós estamos falando em combate, né, a violência contra a pessoa idosa. Então, tem especificamente o dia 15 de junho, né, que é um dia de combate à violência, conscientização, né, da violência contra a pessoa idosa, mas todo mês de junho, né, é um mês que nós estamos realizando ações, trabalhando com os idosos que frequentam os nossos grupos, os nossos equipamentos. Por quê? Porque todos os dias a gente se depara com muitas violências contra a pessoa idosa. E o que está acontecendo? Cada vez mais as pessoas idosas estão envelhecendo, né, e tendo uma longevidade de vida, né? As pessoas estão ficando mais velhas, que bom, né? Porque é uma conquista, né, pro idoso ter a sua vida prolongada, mas isso gera também muito mais situações de abandono, de violência, né? Conflitos intergeracionais, porque a gente vê que nas famílias hoje nós temos crianças, idosos, pessoas adultas, em gerações diferentes, com pensamentos diferentes. Então acaba que às vezes a violência não são marcas, não deixam marcas visíveis, né, Fabiano? Mas a gente percebe violência psicológica, violência física, negligência e abandono, né? O abandono não é simplesmente sair da casa. O abandono é quando o idoso não é mais ouvido, quando o idoso é ignorado, quando o idoso ele deixa de fazer parte das decisões da família, né? É como se fosse, você agora não tem mais utilidade, né? Você não faz mais parte, você já está numa idade que você não pode mais dar opinião, né? E isso é um sofrimento muito grande para o idoso, né? O idoso que trabalhou a vida toda, que construiu sua família, que se dedicou.

0: dedicou a sua vida, então a partir dessa idade, a partir de agora eu deixo de existir, né? E quando a gente diz que a pessoa deixa de existir, não é simplesmente quando a pessoa morre, né? Às vezes a pessoa deixa de existir por não fazer parte mais daquele ambiente, daquele mundo, né? Então é isso que a gente vem conscientizando as pessoas, as famílias e os idosos também.
1: E o que fazer, né, para ajudar esses idosos, né, a própria família, as pessoas conhecidas, enfim, qual que é a orientação?
0: Então, a orientação para as famílias é que todo mundo um dia vai ficar idoso, né? Esperamos, né? Esperamos que, né, pela vida, né, o cronograma da vida, a cronologia da vida diz que nós vamos ficar idoso. Então, automaticamente, quando a gente ficar idoso, as novas gerações que vierem vão ter pensamentos diferentes. Então, que você entenda o papel do pai que está na sua casa, o papel da mãe que está na sua casa. Às vezes, a falta de paciência, né? Eles às vezes são um pouco intolerantes, a TV está alta demais, né? A gente conversa com famílias e diz, olha, ele quer assistir programas de noticiários, né? As crianças já querem assistir programas infantis. Então, assim, nós temos que ter, enquanto família, uma tolerância maior, uma paciência com os nossos idosos, porque eles têm uma vida, eles têm uma construção de vida, né? Talvez diferente daquilo que a gente considera certo, mas que nós possamos entender que nós temos filhos, mas nós temos pais, nós temos pessoas que também fizeram muito, né, pela sociedade, pelo município. Até a gente ri porque os idosos antigamente era muito difícil eles mudarem de emprego, né? Às vezes eles se aposentavam aqui no nosso município, né, na Perdigão, na BRF. Então eles se aposentavam lá, aquilo era um valor de vida para eles, né? Hoje é diferente. Mas eles construíram a vida diante dessa realidade. Se nós não dermos valor para isso, a gente está negligenciando a vida, a história deles, né? Então, que as famílias tenham esse cuidado, tenham essa tolerância e que evitem, né, abandonar esses idosos. O que a gente vê? Muitas vezes as famílias, né, claro, que tem famílias que realmente não conseguem dar conta, tem situações de saúde, situações, pessoas, né, idosos com deficiência, com outras comorbidades. Mas a gente vê muitas famílias tentando, de alguma forma, resolver os problemas retirando o idoso da casa, né? Então, o meu irmão cuida, né, eu não consigo, aí o irmão também não consegue cuidar, aí a gente não tem um recurso para pagar um cuidador, mas enfim, a forma de resolver essas situações é tirando esse idoso e levando para uma instituição de acolhimento, né? E o que a gente percebe? Que existe um sofrimento muito grande no idoso. Por quê? Porque eu tive minha vida, minha história, minha casa, os meus filhos, e agora eu estou sendo levado muitas vezes para um ambiente estranho, com pessoas estranhas, e isso causa um sofrimento muito grande. Então, que as famílias, ao pensarem em abandonar, eu digo, no sentido do cuidado mesmo, de não conseguir cuidado, que tente estratégias para auxiliar, né, para que esse idoso fique no seu ambiente. Claro que o município está aqui, a gente está aqui para entender situações e proteger o idoso, mas que as famílias também tenham essa corresponsabilidade, né, Fabiano, porque se nós abandonarmos ou se nós entendermos que o acolhimento é a melhor alternativa, né, a gente vai estar, de alguma forma, negligenciando todo o papel do idoso na sociedade e, principalmente, o cuidado do idoso na nossa família também.
1: Bom, tá aí as informações, então, trazidas aqui pela Secretaria de Assistência Social, né, a secretária, a Catiane Moraes, conversando com a gente, falando sobre a importância aí, né, de darmos atenção, né, aos idosos, né, principalmente nessa data que lembra aí, né, o junho violeta, né, que trata desse assunto. Quero agradecer pelas informações, desejar um bom dia, um bom trabalho a toda a equipe.
0: Obrigada aí pela oportunidade. Eu acho que as mídias, né, e as redes sociais, elas são aliados a nós, a esse tema, e que deixar uma mensagem final, né? Vamos cuidar dos nossos idosos, né? Vamos cuidar da nossa família e vamos inserir esse idoso na nossa família e não abandoná-lo ou tirá-lo desse meio. Obrigada aí.
1: Aí as informações que eu trago nesta manhã, e agora voltamos ao estúdio.
2: Muito bem, tá aí sobre o Junho Violeta, né? Informações importantes aqui no nosso programa Estúdio da Manhã, 9:36. 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

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Conheci agora de manhã o Acampado, gente. O Acampado tem os mercados em Salto Veloso, ali no centro. O Acampado estava aqui chegando com a sua caminhada.

0: Mais precisamente.
1: No centro,
0: bem
1: ali.
0: No centro ali, né?
1: No centro, uhum. Bem no centro aí.
0: E você, além desse em Salto Veloso, tem mais alguns mercados?
1: Temos, né? Em Trezitilha.
0: Trezitilhas também, né?
1: Trezitilha, né? Uhum. Tangará. Uhum. E temos em Arroio 30.
0: Já é uma rede, então, né?
1: Uma rede.
0: Já é uma rede.
1: Uma rede pequena, mas uma rede.
0: É, mas
1: né?
0: Não deixa de ser uma rede, né?
1: Uma rede, é.
0: E agora vem aí Pinheiro Preto.
1: Pinheiro Preto.
0: Quando agora é que inaugura?
1: Estamos aí. Estamos nos ajustes ali, uhum. Até aproveitando já a oportunidade de mandar um abraço para toda a equipe que está lá, uhum. Eletricista, encanador.
0: Envolve um monte de gente, né?
1: Um monte de gente, mandar um abraço para todos eles.
0: A tua ideia
1: equipe,
0: seria inaugurar o final de semana agora, não?
1: Esse final de semana, sábado ou domingo, estamos ali. Uhum. Então amanhã acho que já vamos ter a data.
0: Seria um mini mercado, um mercado, um super
1: mercado? Um mercado. Aí.
0: Uhum. Não é? Vai lá com todo tipo de produtos, vai ter açougue também, não?
1: Vai ter açougue também, padaria.
0: Padaria também? Onde é que vai ser ali no Pinheiro Preto? Onde é que está sendo
1: isso? Padaria com pão, o melhor pão do Brasil, né?
0: Ô, rapaz!
1: É o pão da Marques Pão, né?
0: Ah,
1: é um
0: tá
1: pãozinho
0: certo.
1: Muito bom.
0: Essa,
1: né?
0: Marca aí.
1: E também somos fortes no norte, né? A uhum. Fruta, né? Nós pegamos direto do Ceasa com o caminhão próprio mesmo.
0: Ah, legal. Isso é bem importante. Uhum. Porque o mercado tem que ter essa área de hortifruti grangeiros,
1: né? Tem que
0: né?
1: ter, né? Que hoje, ter, hoje é...
0: Temperinho, salada de alface. Eu não consigo almoçar sem alface.
1: É.
0: Nem que seja frio. Tem que ter alface.
1: Nem que seja frio, tem que ter.
0: O acampado... Inaugura ou sábado ou domingo.
1: Ou
0: vocês
1: sábado
0: estão lá
1: ou domingo.
0: Trabalhando.
1: Uhum. Então nós vamos com certeza estar aqui, né? Uhum. E vamos divulgar o dia, a hora, né?
0: Certinho.
1: Um mateada, querendo um gaiteiro, o Acácio, né?
0: Ah, o Acácio, Locatelli.
1: O Acácio é meu irmão, né?
0: Ah, o Acácio é teu irmão?
1: É meu irmão.
0: Eu sabia que te conhecia de algum lugar.
1: Ele é o gaiteiro
0: da
1: família.
0: Você não é músico daí?
1: Não, eu só carrego a gaita.
0: Só carrego a
1: gaita. Ô, Acácio, porque eu sou meio parecido, né?
0: Você é meio parecido.
1: Ô, Acácio, como é que tá tocando? Não, eu só carrego a gaita.
0: Só tô levando a gaita.
1: Só tô levando a gaita.
0: O acampado, então, eu quero desejar para vocês aí sucesso nesse novo empreendimento, né? Porque vocês estão na área aí de supermercado, mas o Pinheiro Preto é novo. Onde é que é ali?
1: É ali que é mais conhecido, assim, que ficou anos ali, o mini box, o antigo mini box, na cabeceira da ponte.
0: Na cabeceira
1: ali.
0: Da ponte. Estratégico o local ali, viu?
1: Isso,
0: estratégico. Ali. Inaugura então, o sábado ou domingo, gente. O pessoal de Pinheiro Preto, o pessoal da região, fique ligado. E vai ter promoções de inauguração, com certeza.
1: Muitas promoções, vai ter muita coisa boa lá pro pessoal, então a gente desde já convida todo o pessoal de Pinheiro Preto e Tangará, regiões aí que venham aí conhecer o nosso trabalho, a nossa estrutura, né? E desde já quero agradecer aí a Rádio Videira aí por esse espaço aí para nós estar divulgando o nosso nome aí.
0: Boa sorte para ti, boa festa de inauguração, vai ter gaita, vai ter chimarrão.
1: Ter chimarrão e mais uma surpresa aí que nem vamos comentar.
0: Se é surpresa,
1: vamos deixar para quem chega lá. Daí.
0: Verdade. Abraço para você, uma excelente semana.
1: Obrigado, Bimar. Obrigado a todos e um abraço. Fique com Deus.
0: Valeu. 9h40, vamos para o intervalinho.
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10: Show da Manhã, 9:46, nosso programa de volta aqui na Rádio Videira, no oferecimento sempre da Moveste, toda a qualidade Altenburg, 20% de desconto em travesseiros, edredons, jogos de cama e muito mais, e toda a loja em 10 vezes no crédito Moveste, com o primeiro pagamento só para agosto. 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

0: Pedro.
1: E, na verdade, eu tiro o chapéu. Encontrei esse o acampado ali no estacionamento. Tava tomando um sol antes das 8h30 aqui. E encontrei o acampado ali. E ele é conhecido na região de Santo Veloso, Maceira, né? Ele é irmão do Acácio Locatelli. O Acácio é gaiteiro, né? Depois que eu tava olhando pra ele, ele sabia que essa fisionomia não me era desconhecida. E agora eu admiro o pessoal. Nós vivemos um tempo bastante difícil, né, gente? Uma economia bem conturbada, que todo mundo sabe disso. Um Brasil mal administrado, né? Na verdade é isso. E acabou, né, gente? O pessoal sabe minha posição a respeito. Mas tempos difíceis. E eu tiro o chapéu pra quem empreende. Porque é difícil. Olha, tá me falando agora aqui, ó. O pessoal tá lá trabalhando. Tem eletricista, tem pessoal montando isso, montando aquilo, montando balcão frigorífico, prateleira. Não é fácil, gente. E o cara empreender tem que tirar o chapéu nesse momento, né? Na verdade, isso aqui é um bate-papo. Isso aqui é um tipo de profissionalismo nosso, gente. E ainda não tem nada de contrato aqui, viu? A gente tá dando uma força aí pro acampado. Não tem nada ainda de coisa sacramental. Não. Possivelmente, futuramente, quem sabe pode ser o nosso cliente, né? Eu vou trazer essa música que o Edson vai pedir aqui, ó. Ela já entrou duas vezes sem eu pedir, né? A música. Vai lá, Edson. Vai segurar a música.
2: Manda a música aí, ó. Meu sítio, meu paraíso. Quando eu tiver vindo pra sair da rádio. Uma excelente manhã de quinta-feira. Tchau, obrigado.
1: Geladinha, né, cara? Hoje, você não falou. Hoje tá mais gelado que ontem. Vou te contar um troço, né? Vem aí, mudanças no tempo. Daqui a um pouquinho teremos o Leandro Puchalski pra falar aqui no programa. Chega, Lourenço e Lorival. Isso é um show, né? É um show nas suas manhãs.

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1: É, tá de volta o nosso programa desta manhã aqui, na manhã fria de quinta-feira, né, gente? Vamos que vamos aqui, ó. 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O Edson já foi, vamos por parte aqui, ó. Vamos por ordem de chegada. Pam, pam, pá. 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Vamos dar uma passadinha na tarde, né? Muito bem, muito bem, muito bem. Quem tá com a gente, nós vamos lá pro nosso WhatsApp. O Marcos tá aqui mandando música pra família, ele manda sempre aqui pra Mari, o Darcy, pra todos da rádio, os amigos e as amigas. Tá pedindo aí o Chitãozinho Chororó. Quem tá com a gente, verdade, viu, Uda? Olha, ela diz, bom dia, viu, Vilmar Santos, Santa Catarina não é pros fracos, somos guerreiros, verdade. O pessoal aqui de Santa Catarina, o catarinense é coisa incrível, né? Quem tá aqui mandando um bom dia, que é o Amado Batista, secretária, quem que tá? Tem que assinar ali, gente, como é que é o nome? A Sueli, né? Sueli de Moraes, bom dia, Sueli de Moraes. E a Nair tá aqui, Nair, duvida, tá frio aí no Rio das Pedras,
2: Nair?
1: Bom dia,
2: Nair. Conta pra gente. É a Nair Trapazon, do Rio das Pedras. Eu vou pedir a música hoje pra você aí, com o Eduardo Costa, No Fundo da Grota, ou Bela Ingrata, Italiana Zilca.

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2: Bom dia, estamos chegando com informações no Videira Notícias. Santa Catarina segue consolidando sua posição como uma das economias mais fortes do Brasil. Dados divulgados no Boletim de Indicadores Econômico-Fiscais da Secretaria de Estado do Planejamento, CEPLAN, mostram que o Estado registrou crescimento de 2,9% no Produto Interno Bruto PIB no acumulado dos 12 meses encerrados em março de 2026. O resultado supera a média nacional, que ficou em 2% no mesmo período. O desempenho positivo ocorre mesmo diante de um cenário de desaceleração econômica no Brasil e no mercado internacional. A diversificação da economia catarinense, aliada à força do mercado de trabalho e à competitividade de setores estratégicos, tem garantido resultados acima da média do país. O principal destaque da economia catarinense continua sendo o

0: Setor de serviços, que apresentou expansão de 4,1% nos últimos 12 meses. Entre os segmentos com melhor desempenho estão os serviços técnicos e profissionais, com crescimento de 9,6%, seguidos pela administração pública, que avançou 8,3%, e pelos serviços de informação, com alta de 5,3%. A Polícia Federal incluiu o senador Jacques Wagner, do PT da Bahia, líder do governo no Senado, entre os alvos da nona fase da Operação Compliance Zero, deflagrada na manhã desta quinta-feira. Contra o parlamentar, os agentes cumprem mandado de busca e apreensão. A pedido da investigação, o Supremo Tribunal Federal, STF, autorizou 18 mandados de busca e apreensão, que estão sendo cumpridos na Bahia, em São Paulo e no Distrito Federal. A apuração mira os crimes de corrupção ativa, corrupção passiva e lavagem de dinheiro. O nome de Wagner havia surgido no caso Master antes mesmo desta fase. A nora do senador recebeu pelo menos 11 milhões de reais do banco por meio da BK Financeira, empresa de sua propriedade. Na época, Wagner negou envolvimento e afirmou não ter conhecimento de nenhuma investigação, uma vez que jamais participou de qualquer intermediação ou negociação em favor da empresa citada. Wagner é um dos aliados mais próximos e antigos do presidente Luiz Inácio Lula da Silva. O Tribunal de Justiça de Santa Catarina, TJSC, considerou inconstitucionais os dispositivos da legislação estadual que proíbem a criação e a comercialização de cães da raça Pitbull no estado. A decisão também alcança a obrigatoriedade de esterilização dos animais prevista na mesma norma. A discussão teve início a partir de um mandado de segurança apresentado pela empresa Monster Kennel Floripa, que questiona a validade da Lei Estadual número 14.204/2007 e do decreto número 1047/2025, responsável por regulamentar as restrições impostas à raça em Santa Catarina. Ao analisar o caso, o relator desembargador Ricardo Fontes destacou a necessidade de equilibrar dois direitos constitucionais, a segurança pública e a liberdade econômica. Com esse entendimento, o tribunal manteve válidas as normas que determinam o uso de focinheira, guia adequada e a responsabilização dos proprietários dos eventuais danos causados pelos animais. Segundo o magistrado, essas medidas são compatíveis com a Constituição por terem o objetivo de proteger a população sem impedir a atividade econômica relacionada à raça. Este foi o Videira Notícias, que volta daqui a pouco com mais informações.
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1: Muito bem, 10 horas e 12 minutinhos, 10 e 12, Show da Manhã de volta aqui na Rádio Videira. Manhã fria de quinta-feira, dia do químico. Olha, continue participando com a gente, o nosso programa segue aqui. Nós vamos atualizando as informações aqui por parte da Celesc. O Thiago conversou com a gente agora de manhã, que é um gerente regional. Então agora a Ortrave já está informando, olha, o fechamento da rua 15 de novembro, no período da manhã desta quinta-feira, no trecho entre o supermercado Itália, ali na cabeceira da ponte, Aderbal Ramos da Silva, e a rotatória da MBRF, no entroncamento com a rua Hermann Kolberg, sentido bairro Floresta. Então, esse trecho está momentaneamente interrompido, está interditado em função da troca de um poste e também de todo o sistema elétrico danificado por um acidente com um caminhão. A Ortrave orienta o trânsito no local. Motoristas devem procurar rotas alternativas neste período. O pessoal está trabalhando ali e, pelo que consta, vai demorar algumas horas, né, gente? Então, todo cuidado ali. Tente evitar o trecho, né? Porque ali não tem como passar. Não tem como o pessoal trabalhar. Muito bem, Show da Manhã, 10 horas, 14 minutos, agora tá aí a informação chegando. Vamos falar um pouquinho de esportes, mas olha, tava vendo aqui o seguinte, onde é que tá a minha trilha de esporte? Vamos que vamos aqui com o nosso programa, Show da Manhã, gente. Mas que coisa, né? Tava vendo ontem, coincidentemente, a Inglaterra venceu a Croácia por 4-2 na quarta-feira. Ontem tava vendo uns trechos e foi um jogaço, né, gente? Válido pelo grupo L da Copa do Mundo. Harry Kane, atacante e camisa 9 inglês, cara, joga um bolão, né, cara? Fez 2 gols e igualou o recorde de Gary Lineker da artilharia da seleção inglesa em mundiais. O primeiro gol de Kane, inclusive, exorcizou um fantasma de pênaltis para o centroavante. Ele teve um probleminha no passado, né? Ele tinha perdido um pênalti na eliminação da Inglaterra na Copa de 2022 contra a França, nas quartas de final. Mas marcou contra a Croácia após 2 tentativas. Agora, deixa eu fazer um parênteses aqui. Cada meu entendimento em futebol, né? Gente, o cara chuta forte e chuta bem. Mas daí, o goleirão acabou dando uma adiantada ali e o pênalti teve que ser cobrado de novo. Ele chutou no mesmo canto, você acredita nisso? Bom, pra quem entende de futebol, né? Sabe disso, né? Você ter que repetir o pênalti é uma coisa muito danada. Porque como é que fica daí? Chuta no mesmo canto? Não, chuta no outro. O goleiro vai no outro. O cara chutou no mesmo canto e o goleirão deu uma voadinha lá no canto ao contrário. No lado direito, né? Ele chutou no... Isso, chutou no direito. Logicamente, quem tava chutando, e ele foi pro lado esquerdo. Cara, impressionante, né? Mas chuta bem e chuta forte, né? Bom, tá aí, jogaço de bola. Os gols da Inglaterra foram marcados. Então, ele marcou mais um no jogo, né, gente? E a Croácia também balançou as redes lá com Baturina e Musa. É isso? Acho que deve ser. Mas foi um jogão de bola. Inglaterra, né, gente? Verdade, tá aí, ó. Ah, parece que tá frio, cara. Vai que tu vai vestir depois, quando chegar o inverno de verdade, né? Joaquim, senta aí, Joaquim, fica à vontade, hein? Filhão do Delvec tá aí, tá bem casado, é isso que tem que ser, né, gente? Eu tenho comentado, mas eu encontro geralmente adultos, né, mal vestidos, baga. Criança tem que andar assim, ó, luva, tá, jaquetão, né, Joaquim? Blusa de lã, quantas blusas tem aí, cara? Quero ver quando chegar o inverno de verdade aí. Ô, jaquetão forrada, hein?
2: 3 blusas.
1: Essa jaqueta, essa. E uma jaqueta, mais uma. Legal, né, cara? É assim que tem que ser, ó. Muito bem, 10 horas 17 minutinhos no nosso Show da Manhã. Deixa eu atender mais algumas participações aqui dos ouvintes. Quem tá aqui? A Nair já pediu. A Nair pediu aqui.

E, ah, o do fundo da grota. Vamos trazer então do fundo da grota com o Eduardo Costa. Vamos trazer agora o Eduardo Costa para cantar aqui do fundo da grota. É, do fundo da grota vai cantar aqui para nosso ouvinte. A Nair pediu. Eduardo Costa, então, continue participando aqui do Show da Manhã, 10h17 agora.

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6: Legal, legal, legal, legal, né, gente? 10h29, estamos de volta aqui com o show da manhã. E vamos que vamos, né?
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0: Qual é a sua posição a respeito do jogo do Brasil, hein? O que se pensa a respeito? Tá aí, tá ligado, tá antenado, entende futebol? Diga pra gente aí, 2-0, 3-0, 1-0, 5-0. Calma, né? 5 não.
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0: Vai devagar com o Andor, meu jovem.

0: Eu tava vendo aqui a revista Lance, considerando o melhor jogo da Copa Inglaterra e Croácia, que eu tava falando agora aqui. CNN também coloca, muita gente colocando, imprensa geral, né? Exaltando aí o Kane.
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0: Peraí, né? Estão colocando.

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1: 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Em qualquer tempo, Leandro Puchalski, bom dia.
2: Bom dia para todos os ouvintes. Uma quinta-feira onde o frio de novo se faz presente por todas as áreas aqui do meio oeste, pessoal. Nós temos ainda a influência da massa de ar frio, por isso começamos mais um dia da semana com temperaturas típicas de inverno. O que difere em relação a ontem, principalmente, é que apesar do sol aparecer nessa quinta-feira, não fica tão aberto.

Certo, nós temos mais nuvens à medida que a quinta-feira ocorre, mas ainda assim com as aberturas, ainda assim com um tempo mais seco e temperaturas da tarde em torno mais de uns 16, 17 graus. O tempo fica instável para amanhã.

0: vai acentuar um pouco a sensação de frio. Nós temos a semana terminando com a mudança do comportamento do tempo. Abraço para vocês, informações do tempo da Puchowski Meteorologia.
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4: Toca, Raul, vai.

0: Bora sertanejinho do Teló.
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2: Aí tivemos então no programa 10h46 o Michel Teló com Metamorfose Ambulante, numa releitura da música do Raul Seixas. É, agora 10h46, vamos direto conversar aqui com o Edson, lá da Schumann, tá com promoções espetaculares. 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
1: Vou atender depois do intervalo quem está aqui participando, a Clarice, mandando para a Clarice, né? Dinarte Orsato, a Justina Rubini está aqui pedindo a flor do meu jardim para amiga lá que mora no Santa Teresa. Depois do intervalinho tem os filhos do Rio Grande.

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7: Faltando 4 minutos agora para as 11 horas da manhã. 4 para as 11. Quanta coisa vai ter na festa lá de 100 anos do. Que coisa lá de São Pedro, né? O. Vai dar um festão, né, gente? 100 anos de São Pedro. Final de semana agora, deixa eu mandar um alô pro nosso amigão Mauro, a Miriam, toda a turma que está envolvida lá na organização dessa festa. O ano passado, né? Que o Mauro me falou, nos 100 anos vai ser o festão, né? Capricho, gente, não deixe de participar você também aí, ó, você de toda a região. O pessoal vai estar preparado na organização lá para uma grande festa.
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7: Na boa, né? Tem um amigo meu que já tá preparando a marmita para pegar a buchada lá, né? É beleza, né, gente? Vamos que vamos aqui, ó. Alô pro Mauro e toda a turma lá, a galera que tá trabalhando na organização. Já falamos com o Edson da Chuma já, né? 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

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Estivemos conversando com a turma essa semana, né? Tem a troca de figurinhas, tem também o telão, né? Telão pra você assistir o jogo do Brasil. Vai ter pagode aí no jogo que antecede, vai ter o pagode antecedendo o jogo do Brasil. Né? Sexta agora, né, gente?

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1: A hora certa, 11:06.
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6: Bem, estamos assim encerrando a participação do ouvinte. Quem tá mandando música aqui? A Ellen tá mandando os parabéns para a sogra Marli Olivo de Pinheiro Preto. Constar aqui na agenda do aniversariante que vem daqui a pouco. 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

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Então, amanhã a participação do 20 milionário José Rico.

0: Aí tivemos no programa, aqui na reta final do Show da Manhã, os Parada Dura com Alô Mulher. Agora tem a agenda do aniversariante. 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
0: A Daniela está fazendo 2 aninhos, as homenagens de toda a família. A Ellen está mandando aqui os parabéns para a sogra Marli Olivo de Pinheiro Preto, desejando felicidades. Completa mais 1 ano de vida também. A Carmen está fazendo aniversário, parabéns, felicidades. E a Silvana completando mais 1 também. Felicidades e as homenagens aqui do Show da Manhã. Os demais aniversariantes, muitos anos de vida, todo mundo que faz aniversário.

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3: No finalzinho do programa, estou falando para você o seguinte, olha, atenção você que está com dívidas no banco e pagando juros altos. 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E o nosso programa vai chegando ao finalzinho, né? 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Vem aí na sequência da programação, vem aí o Momento Integração, meio-dia, o RBV Notícias. Grande abraço para você, tem as últimas de hoje, os atuais, até amanhã, tchau, tchau.

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1: Caminhão bate em poste e interdita trânsito durante toda a manhã na 15 de novembro. Videira reforça a conscientização no Junho Violeta sobre combate à violência contra a pessoa idosa. Produtores rurais de Tangará participam de encontro promovido pelo Sebrae em Bracatinga. Profissionais da Defesa Civil de Ibiam participam de Fórum Estadual em Tubarão. Rio das Antas realizou Conferência dos Direitos da Criança e do Adolescente e elege delegados para a etapa estadual. Preparativos para a Expo Videira avançam e estandes já estão quase que todos esgotados. Economia de Santa Catarina cresce acima da média nacional e mantém menor desemprego do país. Projeto Recicla e Iomerê promove educação ambiental e mobiliza a comunidade escolar. Isso e muito mais você acompanha no RBV Notícias desta quinta-feira, pelo rádio e nas redes sociais, a partir do meio-dia.
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1: Bom dia, amigos integrados. Hoje, quinta-feira, dia 18 de junho. 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Está no ar mais um Momento Integração MBRF. Acompanhe agora o corte de ração e apanho de aves para os dias 18 e 19 de junho. Silvia Correia Zuco, linha Saltinho Rio das Antas. Corte de ração hoje às 10 horas e 5 minutos e o apanho hoje às 16 horas e 5 minutos, 3 cargas. Aloísio de Jesus da Silva Pires, linha São Roque Videira. Corte de ração hoje às 12 horas e o apanho hoje às 17 horas, 7 cargas. Aloísio de Jesus da Silva Pires, linha São Roque Videira. Corte de ração hoje às 15 horas e o apanho hoje às 20 horas, 7 cargas. Luiz Vitorino Serafini, linha Iraquitã Tangará. Corte de ração hoje às 17 horas e o apanho hoje às 23 horas, 2 cargas. Aloísio de Jesus da Silva Pires, linha São Roque Videira. Corte de ração hoje às 17 horas e 40 minutos e o apanho hoje às 20 horas e 40 minutos, 7 cargas. Mauri Domingo Chiodi, linha Inferninho Campos Novos. Corte de ração hoje às 20 horas e 40 minutos e o apanho amanhã às 0 horas e 40 minutos, 8 cargas. Neuci Serighelli, linha Moresco Rio das Antas. Corte de ração amanhã às 0 horas e o apanho amanhã às 5 horas, 8 cargas. Mauri Domingo Chiodi, linha Inferninho Campos Novos. Corte de ração amanhã às 3 horas e 35 minutos e o apanho amanhã às 7 horas e 35 minutos, 3 cargas. Neuci Serighelli, linha Moresco Rio das Antas. Corte de ração amanhã às 2 horas e 50 minutos e o apanho amanhã às 7 horas e 50 minutos, 4 cargas. Mauri Domingo Chiodi, linha Inferninho Campos Novos. Corte de ração amanhã às 6 horas e 40 minutos e o apanho amanhã às 10 horas e 40 minutos, 7 cargas. 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

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Este foi o Momento Integração MBRF. A todos uma ótima tarde e até amanhã.

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2: Olá, boa tarde. Hoje é quinta-feira, dia 18 de junho. Estamos iniciando mais uma edição do RBV Notícias através da Rádio Videira, Rádio Tangará e Rádio Vitória. E pelo YouTube e também pelo Facebook. 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Acompanhe agora os destaques de hoje. Caminhão bate em poste e interdita trânsito durante toda a manhã na 15 de novembro. Videira reforça conscientização no Junho Violeta sobre o combate à violência contra a pessoa idosa. Produtores rurais de Tangará participam de encontro promovido pelo SEBRAE em Bracatinga. Profissionais da Defesa Civil de Ibiam participam de Fórum Estadual em Tubarão. Rio das Antas realiza a Conferência dos Direitos da Criança e do Adolescente e elege delegados para a etapa estadual. Preparativos para a Expo Videira avançam e estandes já estão praticamente esgotados. Economia catarinense cresce acima da média nacional e mantém menor desemprego do país. E projeto Recicla e Omerê promove educação ambiental e mobiliza a comunidade escolar. Onde quer que você esteja, obrigado pela companhia. Essas e outras informações você acompanha a partir de agora em mais uma edição do RBV Notícias.
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2: Durante toda a manhã, a Rua 15 de Novembro, no trecho entre o Supermercado Itália, na cabeceira da ponte Aderbal Ramos da Silva e a rotatória da MBRF, no entroncamento com a Rua Hermann Kohlberg, sentido bairro Floresta, esteve totalmente interditada. A interdição aconteceu para a troca de um poste e de todo o sistema elétrico que foram danificados por um acidente com um caminhão. E o assunto agora é a Expo Videira. Os preparativos para a maior feira do município seguem em ritmo acelerado. A organização trabalha na comercialização dos estandes, contratação de shows e nos últimos detalhes para o evento que acontece a cada 2 anos. E a procura pelos espaços para expositores está tão grande que eles já estão praticamente quase todos esgotados. E quem nos traz mais informações é o repórter Ernesto Júnior.
3: Daqui a 3 meses, a Expo Videira de 2026 deve movimentar o meio-oeste de Santa Catarina em mais uma edição. E de acordo com a equipe organizadora, já está trazendo resultados positivos, principalmente na comercialização.

0: Especialização dos espaços, como destaca a secretária de Desenvolvimento Econômico e Habitação de Videira, Mara Paz Maurício.
1: A nossa surpresa em relação aos estandes internos, nós já conseguimos aí 100%, né, das vendas. E temos poucos espaços ainda nos estandes externos. Então, tem que correr, porque são praticamente aí menos de 90 dias, né, para a Expo, e temos uns 10 estandes externos ainda à disposição.
0: Para as empresas de Videira e também da região do meio oeste de Santa Catarina que desejam adquirir um espaço para os 4 dias de Expo, que serão realizados nos dias 10, 11, 12 e 13 de setembro deste ano, é preciso ficar atento para não perder as oportunidades, como destaca a secretária.
1: A forma mais rápida, né, para fazer contato e para ter mais informações é pelo WhatsApp, né? Então, quem ainda está avaliando, né, a possibilidade de participar aqui da Expo 2026, precisa fazer o contato com a secretaria, né? A melhor forma é pelo WhatsApp, então anota o número aí. É 99120-7619. Temos menos de 90 dias de festa, então quer fazer parte da Expo junto com a gente, precisa correr para garantir o seu espaço.
2: 12 horas e 5 minutos, mais uma manhã fria aqui na região do meio oeste do estado. Hoje os termômetros marcaram aí temperaturas próximas a 0 grau, com geada em toda a região. Na região da Serra também foi mais frio ainda, né? A temperatura nesse momento, de tempo bom, está em 14 graus e daqui a pouquinho tem a previsão do tempo. O governo de Santa Catarina lançou o edital de inscrições para os programas Universidade Gratuita e o Fundo de Apoio à Manutenção e ao Desenvolvimento da Educação Superior Catarinense. Elas devem ser feitas entre os dias 1º e 7 de julho. A relação preliminar dos candidatos classificados para a etapa de concessão do benefício será publicada em 3 de agosto. De acordo com a secretária de Estado da Educação, Luciane Cereta, os programas ampliam oportunidades e fortalecem a permanência dos estudantes no ensino superior.
3: Santa Catarina vive um momento histórico no ensino superior. Hoje, cerca de 67 mil estudantes já são beneficiados pelos programas Universidade Gratuita e Fundesc, ambos idealizados pelo nosso governador Jorginho Melo para ampliar o acesso e a permanência na universidade em todas as regiões do estado de Santa Catarina. Agora, entre os dias 1º e 7 de julho, teremos um novo período de inscrições e nossa orientação é que os estudantes acompanhem atentamente todas as etapas do processo seletivo junto à sua universidade. É importante realizar o cadastro corretamente, agora utilizando gov.br, apresentar a documentação exigida e acompanhar os canais oficiais para não perder nenhum prazo. O edital foi publicado na última semana e está disponível no site da Secretaria de Educação, sede.sc.gov.br. Estamos falando de programas importantes que transformam vidas e ajudam a formar os profissionais que vão contribuir para o futuro de Santa Catarina. É a educação gerando oportunidades, desenvolvimento e impacto social para todo o nosso estado.
2: E ontem tivemos aqui no RBV Notícias a participação do secretário de Planejamento, Luiz Fernando Gardini, que falou sobre as ações que a Prefeitura e a Defesa Civil vêm desenvolvendo para minimizar os impactos caso o fenômeno El Niño provoque chuvas intensas na região. Em relação ao estado, a Secretaria de Proteção e Defesa Civil lançou uma página especial contendo informações e orientações sobre como proceder em casos de enchentes, deslizamentos de encostas, vendavais e outros fatores influenciados pelo mau tempo, como conta o repórter Eduardo Melo.
4: A Secretaria de Estado da Proteção e Defesa Civil de Santa Catarina lançou nesta terça-feira uma página especial dedicada ao acompanhamento e à divulgação de informações sobre o fenômeno climático El Niño. A ferramenta está disponível no portal da Defesa Civil de Santa Catarina em defesacivil.sc.gov.br. O governador Jorginho Melo destacou a importância da medida para que a proteção e prevenção chegue primeiro para orientar a população. O gerente de monitoramento e alerta da Secretaria de Estado da Proteção

0: e Defesa Civil, Frederico Rudolf, destaca as principais informações disponíveis na página especial.
1: O El Niño está confirmado. A tendência de chuvas acima da média aqui em Santa Catarina. Os efeitos mais importantes devem ser sentidos a partir da primavera. Estamos aproveitando esse período, ainda no inverno, para preparar a população e os municípios catarinenses. Por isso, a Defesa Civil lançou uma página especial sobre o El Niño, onde você encontra informações sobre a evolução do fenômeno, também como agir durante enxurradas, deslizamentos, inundações e também as informações sobre o decreto do alerta climático publicado pelo governo do estado e também informações sobre as coordenadorias regionais mais próximas. Acompanhe os avisos e alertas oficiais da Defesa Civil, se cadastre nos alertas por SMS e por WhatsApp e prepare seu kit de emergência familiar.
0: Para o secretário de Estado da Proteção e Defesa Civil, Coronel Fabiano de Souza, a iniciativa amplia o acesso da população a informações confiáveis e fortalece a cultura da prevenção. Segundo a pasta, a nova página faz parte das ações de preparação e conscientização da população diante do cenário climático previsto para os próximos meses. Repórter Eduardo Melo.
2: No município de Ibiã, profissionais que atuam na Defesa Civil participaram em Tubarão, no sul do estado, do Fórum Estadual de Proteção e Defesa Civil, que busca fortalecer ações de prevenção, gestão de riscos e o atendimento à população. O repórter Jean Salve está conosco e traz mais informações.
3: A Defesa Civil do município de Ibiã segue investindo na qualificação de suas equipes e no fortalecimento das ações de prevenção e resposta a situações de emergência. Com esse objetivo, o coordenador municipal da Defesa Civil, José Roberto Gonzato, representou o município no Fórum Estadual de Proteção e Defesa Civil, realizado na cidade de Tubarão. O encontro reuniu coordenadores técnicos e gestores de diversas regiões de Santa Catarina para discutir temas fundamentais relacionados à prevenção de desastres, gestão de riscos, monitoramento de eventos climáticos, sistemas de alerta e estratégias para aprimorar o atendimento à população em situações de emergência. A participação da Defesa Civil de Ibiã no fórum reforça o compromisso em buscar constante atualização e capacitação, garantindo que o município esteja cada vez mais preparado para enfrentar eventos climáticos extremos, como temporais, enxurradas e outras ocorrências que possam colocar a população em risco. Além da troca de experiências entre os municípios, o evento também proporcionou acesso a novas ferramentas, tecnologias e estratégias que poderão ser aplicadas no planejamento das ações preventivas desenvolvidas em Ibiã. A Defesa Civil destaca que investir em conhecimento, planejamento e prevenção é fundamental para reduzir riscos, proteger vidas e minimizar os impactos causados por desastres naturais. A orientação à população é para que acompanhe sempre os comunicados oficiais e colabore com as ações preventivas, lembrando que a informação e a preparação são as melhores ferramentas para enfrentar situações de emergência com segurança. Para o RBV Notícias, Jean Salve.
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2: Leandro Puchalski chega agora para nos contar como fica o tempo e a temperatura nesta tarde ensolarada de quinta-feira. Boa tarde, Leandro.
5: Boa tarde a todos os nossos ouvintes. Nas próximas horas, pessoal, a gente tem ainda uma boa presença das nuvens aqui pela região do meio-oeste, mas com a presença do sol, tá? Só que com nuvens altas que não mudam o comportamento do tempo, segue associado ao ar mais seco, mas presente. Deixa eu te dizer o seguinte, nós temos uma tarde onde as temperaturas devem se aproximar da casa dos 16 graus, é em torno disso. O tempo fica instável para amanhã, a gente já comentou sobre isso, quero atualizar você sobre essa informação, porque nós vamos ter a passagem aí de uma frente pela parte

0: da Argentina, Rio Grande do Sul, Santa Catarina, e vai fazer com que a gente tenha o retorno, pelo menos é a previsão, de chuva ao longo dessa sexta. Não chove o dia inteiro, pelo contrário, tem momentos só mais de nuvens, mas no decorrer do dia existe essa possibilidade. O frio não vem por uma queda muito acentuada da temperatura ao amanhecer, vem por uma tarde de temperaturas que não sobe, 12, 14 graus, não passa disso. E tem mais um ingrediente, que é o vento, porque a gente pode ter algumas rajadas moderadas, tá? 40, 60 km por hora em torno disso. E aí acaba que a gente tem, para quem estiver na rua, esse vento acentuando a sensação de frio. Para o fim de semana, rapidinho, deve ter tempo mais seco, apesar de muitas nuvens, sobretudo no sábado. E ainda faz frio, mas perde um pouquinho de intensidade, sobretudo no domingo. Abraço para vocês. Informações do tempo da Puchowski, Meteorologia.
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2: Meio-dia, 14 minutos, após o intervalo, produtores rurais de Tangará participam de encontro promovido pelo Sebrae em Bracatinga e Videira reforça a conscientização do Junho Violeta sobre o combate à violência contra a pessoa idosa. Em instantes, estaremos de volta.
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2: Doze horas e 17 minutos, a Polícia Federal deflagrou nesta quinta-feira a nona fase da Operação Compliance Zero, que investiga um suposto esquema de fraudes financeiras, corrupção e lavagem de dinheiro ligado ao Banco Master. Entre os alvos está o senador Jacques Wagner, líder do governo Lula no Senado. Os investigadores apuram se o parlamentar teria atuado em favor de projetos de interesse da instituição financeira em troca de supostas vantagens em devidas. Foram cumpridos 18 mandados de busca e apreensão no Distrito Federal, São Paulo e Bahia. O caso segue sob investigação e os envolvidos negam irregularidades. Voltando aqui para nossa região, produtores rurais de Tangará participaram de encontro realizado

0: dado na comunidade de Bracatinga, interior do município, para troca de experiências, capacitação e fortalecimento dos empreendimentos agrícolas por meio do programa Ali Rural do SEBRAE. O repórter Jean Salve é quem nos traz os detalhes.
1: O fortalecimento do empreendedorismo rural segue ganhando espaço em Tangará. No último dia 10 de junho foi realizado o segundo encontro coletivo do programa Ali Rural, uma iniciativa do SEBRAE que conta com o apoio da Secretaria Municipal de Desenvolvimento Econômico e Turismo. O encontro aconteceu no sítio São Pedro, localizado na comunidade de Bracatinga, reunindo produtores rurais do município em um dia dedicado à troca de experiências, aprendizado e desenvolvimento dos negócios no campo. A programação contou com uma feira de exposição de produtos, onde os participantes puderam apresentar e conhecer o trabalho desenvolvido por outros empreendedores rurais. Também foi realizada uma oficina prática de marketing, trazendo orientações para fortalecer a divulgação e a comercialização dos produtos. Encerrando o encontro, os participantes compartilharam um tradicional jantar italiano, promovendo integração e valorizando a cultura local. O programa Ali Rural vem apresentando resultados bastante positivos no município. O interesse dos produtores foi tão grande que uma nova etapa da iniciativa já está confirmada, inclusive com todas as vagas preenchidas. O sucesso da ação demonstra o comprometimento dos empreendedores rurais em buscar conhecimento, inovação e novas oportunidades para fortalecer os seus negócios, contribuindo diretamente para o desenvolvimento econômico e a valorização da agricultura local. Para o RBV Notícias, Jean Salve.
0: A inclusão e a acessibilidade deram mais um passo importante em Videira. Colaboradores da MBRF concluíram no último dia 10 o curso de Língua Brasileira de Sinais, o Libras, promovido pelo meio de uma parceria entre o SESI, Federação das Indústrias de Santa Catarina e a empresa. A formação, realizada entre fevereiro e junho, capacitou os participantes para se comunicarem com pessoas surdas, além de ampliar o conhecimento sobre a cultura e a comunidade surda. O objetivo é tornar o ambiente de trabalho mais acessível, acolhedor e preparado para atender as diferenças. A cerimônia de formatura reuniu colaboradores, familiares, gestores da MBRF e representantes do SESI, marcando assim a conclusão de uma iniciativa que reforça o compromisso das instituições com a inclusão e diversidade, além da valorização das pessoas. E agora vamos falar da economia catarinense, que apresenta um crescimento acima da média nacional, mantendo menor desemprego do país. Estimativas do PIB catarinense apontam crescimento de 2,9%. Marcos Lamperti.
2: O produto interno bruto de Santa Catarina cresceu 2,9% no acumulado dos 12 meses encerrados em março, em comparação com o mesmo período anterior. É o que aponta o Boletim de Indicadores Econômico-Fiscais, divulgado pela Secretaria de Estado do Planejamento em junho. Santa Catarina continua apresentando expansão superior à observada no conjunto da economia brasileira, que teve crescimento acumulado de 2% no mesmo período. O estado também ocupa a quinta posição nacional em crescimento do varejo entre os maiores estados brasileiros. O secretário de Estado do Planejamento, Arão Josino, comenta sobre os indicadores econômicos favoráveis que Santa Catarina tem apresentado.
3: O boletim de indicadores econômico-fiscais divulgado pela Secretaria de Estado do Planejamento mostra que Santa Catarina continua apresentando um desempenho superior à média nacional em diversos indicadores econômicos, mesmo em um cenário bastante desafiador da economia brasileira e mundial. No acumulado dos 12 meses encerrados em março, em comparação com o mesmo período anterior, o PIB estadual cresceu 2,9%. Santa Catarina continua apresentando expansão superior à observada no Brasil, teve um crescimento acumulado de 2% no mesmo período. Os serviços permaneceram como o principal motor da economia catarinense e cresceram 4,1% no período. Outro grande destaque foi a agropecuária, que exerceu um papel importante no crescimento econômico.
2: O setor de serviços permaneceu como o principal motor da economia catarinense e cresceu 4,1% no período, com destaque para os segmentos de conhecimento e tecnologia, que vem ampliando sua participação na estrutura produtiva estadual. A agropecuária também exerceu papel importante na sustentação do crescimento econômico estadual. O setor

0: avançou 3,1% no acumulado de 12 meses, impulsionado principalmente pela expansão da pecuária, que cresceu 4,4%. O desempenho das exportações foi novamente um dos principais destaques, especialmente na avicultura e na suinocultura, que mantiveram recordes históricos de faturamento. Repórter Marcos Lamperti.
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1: O dia 15 de junho foi instituído pela Organização das Nações Unidas como Dia Mundial da Conscientização sobre a Violência contra a Pessoa Idosa. Por meio da campanha Junho Violeta, se busca sensibilizar a sociedade sobre a importância do respeito, da proteção e da garantia dos direitos da população idosa. A campanha, segundo a secretária de Assistência Social da Prefeitura de Videira, Catiane de Moraes, procura chamar a atenção para as diferentes formas de violência, tanto física, psicológica ou financeira.
3: Quando a gente fala em junho violeta, nós estamos falando em combate, né, à violência contra a pessoa idosa. Especificamente o dia 15 de junho, né, que é um dia de combate à violência, conscientização, né, da violência contra a pessoa idosa, mas todo mês de junho, né, é um mês que nós estamos realizando ações, trabalhando com os idosos que frequentam os nossos grupos, os nossos equipamentos. Por quê? Porque todos os dias a gente se depara com muitas violências contra a pessoa idosa. As pessoas idosas estão envelhecendo, né? Que bom, né? Porque é uma conquista, né? Mas isso gera também muito mais situações de abandono, de violência, né? Conflitos intergeracionais, porque a gente vê que nas famílias hoje nós temos crianças, idosos, pessoas adultas, em gerações diferentes, com pensamentos diferentes. Às vezes a violência não deixa marcas visíveis, né? Mas a gente percebe violência psicológica, violência física, negligência e abandono, né? O abandono não é simplesmente sair da casa. O abandono é quando o idoso não é mais ouvido, quando o idoso é ignorado, quando o idoso ele deixa de fazer parte das decisões da família, né? É como se fosse você agora não tem mais utilidade, né? Você não faz mais parte, você já está numa idade que você não pode mais dar opinião. E isso é um sofrimento muito grande para o idoso, né? O idoso que trabalhou a vida toda, que construiu sua família, que se dedicou à sua vida, então a partir dessa idade, a partir de agora eu deixo de existir. Então é isso que a gente vem conscientizando as pessoas, as famílias e os idosos também.
4: E o que fazer, né, para ajudar esses idosos? Enfim, qual que é a orientação?
3: É que todo mundo um dia vai ficar idoso. O cronograma da vida, a cronologia da vida diz que nós vamos ficar idoso. Então, automaticamente, quando a gente ficar idoso, as novas gerações que vierem vão ter pensamentos diferentes. Então, que você entenda o papel do pai que está na sua casa, o papel da mãe que está na sua casa. Às vezes, a falta de paciência, né? Eles às vezes são um pouco intolerantes, a TV está alta demais, né? A gente conversa com famílias e diz, olha, ele quer assistir programas de noticiários, né? As crianças já querem assistir programas infantis. Nós temos que ter, enquanto família, uma tolerância maior, uma paciência com os nossos idosos, porque eles têm uma vida, eles têm uma construção de vida, né? Talvez diferente daquilo que a gente considera certo, mas que nós possamos entender que nós temos filhos, mas nós temos pais, nós temos pessoas que também fizeram muito, né, pela sociedade, pelo município. Os idosos, antigamente, era muito difícil eles mudarem de emprego, né? Às vezes eles se aposentavam aqui no nosso município, né, na Perdigão, na BRF. Aquilo era um valor de vida para eles, né? Hoje é diferente, mas eles construíram a vida diante dessa realidade. Então, que as famílias tenham esse cuidado, tenham essa tolerância. Muitas vezes as famílias, né? Claro, que tem famílias que realmente não conseguem dar conta, tem situações de saúde, situações, pessoas, né, idosos com deficiência, com outras comorbidades. Mas a gente vê muitas famílias tentando, de alguma forma, resolver os problemas retirando o idoso da casa. Ah, o meu irmão cuida, né, eu não consigo, aí o irmão também não consegue cuidar, aí a gente não tem um recurso para pagar um cuidador, mas enfim, a forma de resolver essas situações, tirando esse idoso e levando para uma instituição de acolhimento, né? E o que a gente percebe? Que existe um sofrimento

0: grande no idoso. Claro que o município está aqui, a gente está aqui para entender situações e proteger o idoso, mas que as famílias também tenham essa corresponsabilidade, né, Fabiano? Porque se nós abandonarmos ou se nós entendermos que o acolhimento é a melhor alternativa, a gente vai estar, de alguma forma, negligenciando todo o papel do idoso na sociedade, principalmente o cuidado do idoso na nossa família também.
1: Além do combate à violência contra a pessoa idosa, o mês de junho também procura orientar e lembrar sobre uma doença silenciosa que ataca a visão, o ceratocone. A Sociedade Catarinense de Oftalmologia reforça a importância de identificar precocemente os sinais da doença, que pode comprometer a visão de crianças e de adolescentes.
2: No Junho Violeta, mês de conscientização sobre o ceratocone, a Sociedade Catarinense de Oftalmologia reforça o alerta para uma doença que costuma surgir ainda na infância e adolescência. Alterações frequentes no grau do óculos, dificuldade para enxergar e queda no rendimento escolar podem ser alguns dos sinais de atenção, como explica o presidente da entidade, Dr. André Frutuoso.
3: O ceratocone costuma surgir e evoluir justamente durante a infância e adolescência. Por isso, a atenção de pais e professores pode fazer toda a diferença para um diagnóstico precoce. Muitas vezes, os primeiros sinais passam despercebidos ou são confundidos com uma simples necessidade de trocar o grau do óculos. Entre os principais sinais de alerta estão a queixa frequente de visão embaçada, dificuldade para enxergar o quadro na escola, necessidade de aproximar objetos do rosto, aumento frequente do grau do óculos e queda no rendimento escolar sem uma causa aparente. Também é comum que a criança aperte os olhos para tentar focar melhor ou relate visão distorcida. Quanto mais cedo a doença for identificada, maiores são as chances de controlar sua progressão e preservar a qualidade de visão ao longo da vida.
2: O diagnóstico precoce é fundamental para acompanhar a evolução da doença e ampliar as possibilidades de tratamento. Segundo os especialistas, exames oftalmológicos permitem identificar alterações na córnea ainda nas fases iniciais do ceratocone.
3: O diagnóstico precoce do ceratocone em um exame médico oftalmológico é fundamental, porque permite intervir antes que ocorram alterações mais graves na córnea. Quando identificado nas fases iniciais, é possível acompanhar a evolução da doença e, em muitos casos, impedir ou retardar significativamente a sua progressão. Nas fases iniciais, a visão pode ser corrigida com óculos ou lentes de contato especiais. Outro tratamento é o crosslink corneano, procedimento que fortalece as fibras de colágeno da córnea e tem como objetivo estabilizar a doença. Em casos mais avançados, quando a córnea apresenta deformidades importantes, podem ser indicados anéis intracorneanos ou outras abordagens para melhorar a qualidade visual. O transplante de córnea, que no passado era uma alternativa mais frequente, hoje tende a ser reservado para situações mais avançadas. Por isso, durante o Junho Violeta, a principal mensagem é que o ceratocone não deve ser encarado como uma sentença de perda visual. Quanto mais cedo a doença for detectada, maiores são as chances de controle e melhores os resultados do tratamento.
2: De Florianópolis para a Rede de Notícias Acaerte, Vanessa Carini.
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2: Doze horas e 34 minutos, de volta com o RBV Notícias. Com a queda das temperaturas, cresce a incidência de doenças respiratórias como gripes e resfriados. O infectologista Bruno Vidiriti alerta que é fundamental adotar medidas preventivas para reduzir a contaminação, especialmente nesse período do ano. Falando para a reportagem do RBV Notícias, o médico reforça a importância na atenção aos sintomas e a busca por atendimento médico em casos de agravamento, destacando que a prevenção continua sendo a principal forma de proteção contra doenças.
3: O período de inverno é um período que as pessoas ficam mais reclusas, né? Mais dentro de casa, a circulação diminui, as pessoas ficam mais aglomeradas. Isso predispõe à circulação viral e realmente as doenças virais, como os resfriados, vírus essencial respiratório, a influenza, a Covid, voltam a aumentar. Então nós temos um aumento de casos da influenza A na nossa região, né? Alguns casos de B também, com aumento de internação na nossa região também como um todo, do Alto Vale do Rio do Peixe, trazendo um alerta de que as pessoas realmente estão piorando e elas estão realmente internando por conta de complicações dessas doenças.
4: Doutor, e essas internações são registradas mais pessoas adultas, crianças, idosos, quase que todas?
3: Nós estamos vendo generalizado, né? Muito mais criança, obviamente, sempre foi mais criança, né? Mas também adultos e idosos complicando. Nós tivemos recentemente a abertura, né, da vacinação da influenza para toda a população, justamente porque não alcançamos a meta de cobertura em grupos prioritários. Então isso realmente nos dá um problema muito grande na nossa região. Por exemplo, o Caçador tem 30% só de cobertura vacinal em criança e idosos. Isso é um absurdo, né? As pessoas não procuram a vacina da influenza e, consequentemente, nós temos as pessoas internando e agravando quadros imunopreveníveis.
4: As pessoas às vezes pensam que a vacina é que causa a gripe e tem essa visão, essa situação aí, mas é errado nessa questão aí.
3: Exato, esse talvez seja o maior mito em relação à vacina da influenza. Como qualquer vacina que você vai tomar, como qualquer imunobiológico que você vai tomar, desde uma quimioterapia até uma vacina de influenza, você vai ter sintomas e efeitos colaterais, né? Um dos efeitos colaterais da vacina da influenza é realmente esses sintomas parecendo um resfriado pós-tomada, como um febrão, como um sintoma de calafrio, como às vezes um nariz escorrendo, mas é óbvio que isso nem se compara à influenza verdadeira. E as pessoas acham que isso que elas têm depois da vacina é gripe, e gripe na verdade é algo muito pior, infinitamente pior, né? E que pode levar ao óbito. Então esse mito da vacina causando gripe, ou até mesmo você tá resfriado e ter que evitar para tomar vacina, né? Isso é algo que também as pessoas perpetuam muito. Ah, eu não pude tomar a vacina semana passada porque eu tava com o nariz escorrendo ou gripado. Primeiro que gripe envolve realmente febre alta, prostração, tá de cama mesmo. O que as pessoas têm na sua grande maioria das vezes, de nariz escorrendo e tosse, né? É um resfriado simples aí de rinovírus. Isso não contraindica a vacinação. Então a gente vai contraindicar a vacinação em momentos em que eu tenho febre alta ou outras infecções graves.
4: Doutor, para finalizar, quando buscar atendimento, a pessoa ela deve ir procurar, né, um posto de saúde, um hospital mesmo, para não gerar aquela aglomeração de pessoas também, né, já que muitas pessoas procuram às vezes, mas não teria necessidade naquele momento.
3: Exato. Bom, a gente vê realmente que as pessoas, né, hoje acabam procurando atendimento por vários motivos que poderiam ser

sanados na própria casa, como sanávamos antigamente, né? Mas o que, que hoje deveria ser sinais de alerta? Primeiro, que toda vez que você for numa UPA, num pronto-socorro ou num posto de saúde, você vai estar lidando com pessoas que provavelmente vão ser sintomáticas respiratórias.

0: ano que seja, mas precisam se prevenir, né? E além de tudo isso, a gente precisa voltar a falar também dessas etiquetas de cuidado e também nos agravantes, como por exemplo a febre alta que não passa depois de 48 horas, uma falta de ar progressiva. Hoje muita gente tem oxímetro em casa da época da Covid, coloca o oxímetro no dedo, vê se está saturando abaixo de 93, se tiver tem que procurar realmente um pronto-socorro ou um pronto atendimento ou um médico. Mas acima disso, uma tosse seca, um resfriado mesmo que não tem febre associada, não há necessidade teoricamente de nenhuma procura, né? Se o peito chia, febre alta não passa em 48 horas e o paciente está evoluindo para uma falta de ar, isso é primordial a consulta médica, com certeza. Todo mundo que agora está liberado para a população pode se vacinar, deve se vacinar e realmente procura seu posto de saúde, sua central de vacinação, realiza realmente a vacina da gripe como um todo. Já perdi grandes amigos meus jovens, 27, 30 anos, por influenza, justamente porque na época não se distribuía a vacina. Então, realmente vamos se cuidar, vamos vacinar quem tem necessidade de vacina, para que a gente evite uma doença imunoprevenível aí de matar quem a gente mais ama.
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2: 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Acontece nesta sexta-feira na Escola Estadual João Jorge de Campos, em Tangará, Mostra do Conhecimento e a Feira do Livro, reunindo apresentações dos trabalhos desenvolvidos pelos estudantes e atividades de incentivo à leitura. A diretora Ana Paula Moraes Guzzi convida a comunidade para prestigiar o evento que alia cultura e entretenimento.
3: A Escola Estadual João Jorge de Campos convida toda a comunidade para prestigiar a Mostra do Conhecimento e a Feira do Livro, eventos que valorizam o aprendizado, a criatividade e o incentivo à leitura. Quem faz o convite e traz mais detalhes sobre a programação é a diretora da escola, Ana Paula Moraes Guzzi.
4: Então, é amanhã, 19 de junho, a partir das 8h30 da manhã até as 16 horas da tarde, que estaremos apresentando a nossa Mostra do Conhecimento na Escola de Educação Básica Professor João Jorge de Campos. Convidamos a toda a comunidade em geral para prestigiar esta mostra, um momento especial onde serão apresentados os trabalhos desenvolvidos com dedicação, criatividade e muito empenho de todos os alunos da escola. E será um momento muito especial, pois um dos nossos projetos é a Copa do Mundo Futebol e Arte, que nesse espaço você poderá trocar as suas figurinhas repetidas. Então venha para a escola, participe desse momento, que será um momento mágico para toda criança que gosta de colecionar. Então, esperamos vocês. Também, junto da mostra, a gente tem a tradicional Feira do Livro, com livros a partir de R$ 1, de todos os encantos e momentos. Esse será dedicado a aquela criança que gosta de um bom livro, que gosta de ler. Então, nós esperamos vocês para esse momento, pois sua presença faz toda a diferença em nossa escola.
3: Da redação para o RBV Notícias, Sabrina Cordeiro.
2: Pinheiro Preto vem se destacando em nível estadual e nacional pelos vinhos produzidos. Ernesto Júnior foi até a Vinícola Longa Vida conversar com os proprietários da empresa para saber mais sobre os prêmios que já foram recebidos.
5: Pinheiro Preto atualmente é considerada a cidade com o maior número de vinícolas em Santa Catarina, superando inclusive cidades da região serrana. Uma delas, a Longa Vida, vem se destacando no cenário nacional.
6: Em 2025, a vinícola recebeu 6 medalhas importantes. Um reconhecimento pelo trabalho aqui produzido nos vinhos que são engarrafados. e também reconhecimento para a região do Meio Oeste de Santa Catarina, mas principalmente para

0: município de Pinheiro Preto, uma das maiores produtoras de vinho de Santa Catarina.
1: Itamar Roberto Olivo, um dos proprietários da vinícola, destaca as medalhas recebidas ao longo do último ano.
2: Nesse último ano de 2025, na safra 2025, a gente ganhou 5 medalhas de Gran Ouros, que são o Bordeaux Seco, o Niagra Seco, o Cascadura, o Rosé Seco e a medalha de ouro no Polosky, Muscatole, que é uma uva que só a gente produz esse vinho, né? A gente conseguiu produzir um vinho de uma boa qualidade, um aroma muito bom, né? Então a gente foi premiado também nesse vinho. É um trabalho que está sendo valorizado desde lá da época do pai, da mãe, né? Que faziam os barris aí, né? Para outras vinícolas, e agora a gente produz o vinho mesmo, né? E a gente conseguiu então essa premiação, né?
1: A gratidão pela premiação é o principal ponto para o enólogo Jean Bortoloso.
3: É a gratificação do trabalho, né? Que a gente sempre tenta fazer o melhor, né? Cada safra é um desafio, uvas diferentes, o clima, tudo muda, e a gente sempre tenta fazer o melhor possível, né? A gente tem o respaldo dos nossos clientes, que sempre elogiam nossos produtos, né? Mas é sempre bom também ter um corpo técnico, né? Porque esses concursos geralmente é um grande time de avaliadores, né? E são referências aí no nacional, né? Enólogos do Brasil aí que avaliam esses produtos, né?
1: Evandro Olivo, outro proprietário da vinícola Longa Vida, afirma que a satisfação da empresa receber os prêmios é o principal ponto para o trabalho realizado e o seu reconhecimento.
4: Muito gratificante, né? A gente receber um prêmio a nível Brasil, né? Isso é muito bom. A gente tá na mídia aí com esses produtos e pro nosso público apreciar.
5: Meio-dia e 46 minutos, um breve intervalo. Nós estaremos de volta em instantes com outras informações aqui no RBV Notícias, nesta tarde de quinta-feira, tarde de sol, 15 graus a temperatura, aqui nos estúdios do RBV Notícias. Nós voltamos em instantes.
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0: 12h49. Na sessão do Legislativo de Videira, da última terça-feira, a vereadora Jana Guedes cobrou da Secretaria de Saúde para que providencie e disponibilize testes para a Covid-19 e a influenza. O pedido foi feito por meio de uma indicação. A iniciativa, segundo ela, visa garantir o diagnóstico precoce, possibilitando atendimento mais ágil e adequado, adoção de medidas de isolamento quando necessárias e redução da transmissão do vírus. Além disso, busca evitar o agravamento dos quadros clínicos, reduzir internações e oferecer maior segurança a pacientes e profissionais da saúde, especialmente em períodos de maior circulação viral. Rio das Antas promove conferência municipal e fortalece debate sobre direitos da criança e do adolescente. Edson Ribeiro é quem nos conta os detalhes.
1: Rio das Antas realizou nesta terça-feira, dia 17, a 11ª Conferência Municipal dos Direitos da Criança e do Adolescente, reunindo representantes do poder público, profissionais da área social, adolescentes e membros da comunidade. O encontro foi marcado por momentos de diálogo, reflexão e troca de experiências, criando um espaço coletivo para a construção de propostas voltadas ao fortalecimento das políticas públicas de proteção, desenvolvimento e garantia dos direitos da infância e da juventude. Durante a programação, os participantes discutiram temas relacionados à promoção e à defesa dos direitos das novas gerações, destacando a importância da participação social na formulação de políticas mais eficazes e inclusivas. Um dos pontos altos da conferência foi a eleição dos delegados que representarão o município na etapa estadual, com a escolha de 2 adolescentes e 2 representantes adultos, entre titulares e suplentes. Ao final, a conferência reforçou o compromisso de Rio das Antas com o fortalecimento das políticas públicas voltadas à infância e adolescência, incentivando o protagonismo juvenil e a atuação conjunta entre o poder público e a sociedade civil. Para o RBV Notícias, Edson Ribeiro.
0: Em Iomerê, o meio ambiente ganha força com um novo projeto, uma iniciativa que envolve estudantes, famílias e a comunidade em ações de sustentabilidade e educação ambiental. Pedro Henrique Costa.
2: A Escola Centro de Educação Municipal de Iomerê iniciou o projeto Recicla Iomerê, que promove educação ambiental, sustentabilidade e cidadania envolvendo estudantes, professores, famílias e a comunidade. A iniciativa busca incentivar a mudança de hábitos por meio de atividades como reciclagem, reaproveitamento de materiais, coleta seletiva e campanhas de arrecadação de resíduos. Ao longo dos próximos meses, os alunos participarão de palestras, ações pedagógicas e atividades práticas sobre a preservação ambiental. O projeto também prevê uma programação de coleta de materiais. No dia 17 de agosto serão os lixos eletrônicos, no dia 24 papéis e dia 31 de agosto os plásticos. Já no mês de setembro, no dia 9 serão os metais, no dia 14 o alumínio, encerrando então no dia 17 de setembro com uma palestra, divulgação de resultados e entregas de mudas. Com a participação ativa da comunidade, a proposta reforça a importância da educação ambiental como ferramenta de transformação social e incentivo a práticas sustentáveis desde a infância. Da redação, Pedro Henrique Costa.
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0: torno da chamada taxa das blusinhas não saiu de cena. Enquanto o governo federal zerou, em maio, o imposto de importação de 20% sobre compras internacionais de até 50 dólares, o setor produtivo brasileiro foi às ruas, ou melhor, foi a Brasília para protestar. Na última quarta-feira, representantes da indústria do varejo de frentes parlamentares lançaram um manifesto com um recado direto: se baixar para estrangeiro, tem que baixar para brasileiro. O argumento central é o da desigualdade de regras. Enquanto empresas brasileiras arcam com toda a carga tributária, trabalhista e ambiental, plataformas internacionais como Shein e Temu operam com custos muito menores. Para o setor, isso não é concorrência, é desvantagem estrutural. Entidades representativas, como a Confederação Nacional do Comércio, chegaram a acionar o Supremo Tribunal Federal contra a medida. Mas a isenção tem prazo de validade. A partir de janeiro de 2027, com a entrada em vigor da reforma tributária, as compras de baixo valor voltarão a pagar tributo federal, desta vez por meio da CBS, a Contribuição sobre Bens e Serviços, que substitui o PIS e o COFINS. A alíquota projetada é de cerca de 9,43%, bem abaixo dos 20% cobrados antes. O percentual definitivo será fixado pelo Senado até o fim de 2026. Essa mudança acontece num cenário de reconfiguração do comércio exterior brasileiro. Dados do primeiro quadrimestre de 2026 mostram que a China consolidou sua liderança como principal destino das exportações brasileiras em contêineres, com crescimento de quase 20% na comparação com o mesmo período do ano passado. Já os embarques para os Estados Unidos caíram 26%. O Brasil está cada vez mais de olho na Ásia e a Ásia de olho no Brasil. O que tudo isso revela? Um país em transição. No fronte doméstico, o desafio é equilibrar a tributação sem sufocar nem a indústria nacional, nem o bolso do consumidor. No fronte externo, o desafio é garantir que nossa infraestrutura logística acompanhe o volume crescente de negócios com o Oriente. São questões que afetam o emprego, o preço das mercadorias e a competitividade do Brasil no mundo. No fim das contas, tudo se resume a uma questão de logística. Para mais análises, me siga no Instagram, @kleberconk.fontes.
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2: A Secretaria de Estado da Assistência Social, Mulher e Família iniciou uma série de capacitações para orientar os municípios catarinenses na elaboração e atualização dos planos de contingência da assistência social. A medida busca preparar as equipes para atuar em situações de emergência e calamidade diante das possíveis consequências do fenômeno El Niño. Os encontros serão realizados de forma online até 22 de julho e vão abordar ações como atendimento às famílias atingidas, organização de abrigos e integração com outros órgãos. Entre 2023 e 2025, Santa Catarina abriu quase 400 abrigos em 120 municípios, acolhendo cerca de 12 mil pessoas durante eventos climáticos extremos. Em Videira, há um abrigo que é acionado sempre que as temperaturas ficarem abaixo dos 5 graus para recolher moradores em situação de rua. A Justiça do Estado manteve a condenação de uma transportadora ao pagamento de R$ 38.800 por evasões de pedágio registrados em uma rodovia federal concedida à iniciativa privada. Conforme o processo, dois veículos da empresa passaram 134 vezes por praças de pedágio sem efetuar o pagamento das tarifas entre fevereiro de 2023 e agosto de 2024. Além da cobrança dos valores devidos, a Justiça determinou que a transportadora deixe de realizar novas evasões sob pena de multa de R$ 500 por cada nova ocorrência. Agora, um minuto faltando para uma da tarde. O RBV Notícias vai ficando por aqui, agradecendo você que esteve conosco pelo rádio e também através das redes sociais.

0: 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Outras informações você acompanha através do portal RBV. Amanhã, meio-dia, estaremos de volta. Uma ótima quinta-feira para você.
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Muito bem, essa é a Rádio Videira para você, uma ótima tarde. Vamos começando mais uma edição do programa Mensagem Cidade Campo. Hoje, quinta-feira, 18 de junho, ano 2026. Eu sou Fábio Lima, é um prazer estar com você na Rádio Videira 88.5. 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E neste domingo, dia 21, o Clube do Tibis Imperial em Videira será palco de uma grande festa a partir das 15 horas. O público vai curtir um super matinê com Zé Teclado e Banda Mix, trazendo os maiores sucessos do bailão, muita animação e, claro, um repertório para dançar do começo ao fim. Reúna os amigos, leve a sua família e participe desta festa especial, domingo, dia 21, Zé Teclado e Banda Mix, no Clube do Tibis Imperial, em Videira. Vem aí o tradicional jantar de São Pedro no Salão Paroquial de Pinheiro Preto. É sábado, dia 21 de junho, a partir das 19h30, com um delicioso cardápio, hein? Macarronada, lasanha, polenta, polenta com molho, maionese, galeto, carne de porco e saladas diversas. Mais informações com Joyce pelo telefone 48 99612 7614. O valor do jantar é R$ 85. Após as 21 horas, ingresso para o baile por apenas R$ 50. Animação do Trio da Terra. Prestigie você também. A Administração Municipal de Umerê, através da Secretaria de Educação, Cultura, Esporte e Turismo, convida você para participar da segunda capacitação para artesãos. O evento é gratuito e também regional, oferecendo aprendizado, valorização do trabalho artesanal e a oportunidade de realizar a avaliação para a emissão da Carteira Nacional do Artesão de Santa.

Santa Catarina, documento que garante reconhecimento oficial em todo o Brasil. A avaliação será conduzida pela avaliadora credenciada Cristiane Camargo, no dia 27 de junho, das 9 da manhã às 17 horas, no Centro de Convivência da Pessoa Idosa em Umerê. Participe e fortaleça o artesanato da nossa região.

0: 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O Hospital Divino Salvador tem vaga de trabalho em escala 12x36 para técnico em enfermagem, enfermeiro, enfermeiro, auxiliar de serviços gerais, auxiliar de cozinha, copeira, farmacêutico ou farmacêutica, biomédico ou médica. Tem vaga de segunda a sexta-feira para técnico em manutenção, auxiliar de manutenção, auxiliar administrativo, o setor de logística e o setor comercial também. Auxiliar administrativo adjunto para o setor de núcleo interno de regulação e setor de faturamento. Tem vaga de segunda a sábado para técnico em enfermagem e o setor é o laboratório de análises clínicas. O Hospital Divino Salvador tem vaga para estagiário em enfermagem e também jovem aprendiz no setor de recepção. Já o Hospital Santa Maria tem vaga para auxiliar administrativo adjunto e também técnico em enfermagem. Para mais informações, acesse o site redesalvatoriana.vagas.solidez.com.br. 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
3: Brasil e Haiti voltam a se enfrentar amanhã e esse vai ser o quarto encontro entre as seleções e o primeiro em 10 anos. A última partida ela aconteceu no ano de 2016, quando o Brasil venceu por 7-1. Mas a seleção haitiana chega agora com uma história diferente. Dois remanescentes daquela goleada permanecem no elenco: o goleiro Johnny Placide e o atacante Duncan Nazum. Os dois ajudaram a construir a campanha que levou o Haiti de volta ao principal torneio de seleções do mundo, encerrando uma espera de 52 anos desde a única participação anterior. Nós, como torcedores brasileiros, esperamos um novo 7-1. Eu sou Melina Calduro, de Morriston, para o Acaerte em Campo.
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1: Muito bem, estamos de volta. Uma ótima tarde para você, aos prezados associados da Cooperview, do Sicoobi e todos os demais ouvintes. Uma boa tarde. Hoje, 18 de junho, quinta-feira, na elaboração Nelly Orso. 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E atenção, produtores, você sabia que a tristeza parasitária bovina é uma das doenças que mais causa prejuízos na pecuária leiteira? A TPB é causada por doenças como babesiose e anaplasmose, afetando diretamente o sangue dos bovinos e comprometendo a saúde e a produtividade do rebanho. 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E por hoje era isso. Desejamos a todos uma excelente tarde e retornamos amanhã.
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1: Uma das novidades do Mundial deste ano apareceu pela primeira vez nesta quarta-feira, no empate por 1-1 entre Portugal e a República Democrática do Congo. O lance envolveu o goleiro congolês, que demorou para repor a bola em jogo. O árbitro marcou o escanteio para Portugal como punição pela perda de tempo. Dentro de campo, a seleção portuguesa não brilhou. Após abrir o placar cedo, a equipe perdeu a intensidade e permitiu o empate da República Democrática do Congo, que inclusive marcou o primeiro gol da história. Cristiano Ronaldo, cercado de expectativas sobre uma possível despedida, teve uma atuação discreta e não marcou o gol. Eu sou Melina Calduro, de Morriston, para o AKERT em campo.
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4: Muito bem, meus amigos, minhas amigas. Ótima tarde para todo mundo ligado aqui na programação da sua Rádio Videira 88.5. Ótima tarde para você. Estamos começando com muito prazer mais uma edição do Show da Tarde. Na comunicação, seu amigo Fábio por aqui até as 4h30. 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São os nossos patrocinadores e você, o nosso querido ouvinte que nos ouve em casa, pelo rádio, pelo aplicativo, pelo site, pela sua Alexa também. Esteja você onde estiver, em Videira e toda a região, tá todo mundo ligado na Rádio Videira 88.5. E o nosso show da tarde já começa do jeito que você gosta, né? Do jeito que você tá acostumado, com música boa e dupla boa também, né? Bruno e...

trabalho, a gente percebe que a gente está no clima da Copa do Mundo quando a gente vai chamar o Cristiano Araújo e confunde com o Cristiano Ronaldo, né? Quase que eu falo isso. Cristiano Araújo fechando mais uma sequência. Ouvimos também Jorge Henrique e Rodrigo e ela, a eterna Marília Mendonça. Abrimos com Fala Mansa, Zé Neto e Cristiano. Muita música boa para você. E já já, depois do intervalo, eu já volto atendendo também o seu pedido, tá? 1h45, uma ótima tarde. Estamos juntos na melhor sintonia.

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1: Essa é a Rádio Videira, pra você uma ótima tarde. Assim fazemos a melhor trilha sonora pra você, o nosso ouvinte. Fechamos com o Cristiano Araújo. Você fica em mim.

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2: Ótima tarde para os amigos e amigas do rádio. Boa tarde para você, estamos de volta.
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2: Show da Tarde. É um prazer estar com você, a sua companhia anima nossas tardes. É o Show da Tarde na programação da Rádio Videira. Claro, com certeza, as melhores músicas, as melhores promoções. E claro, uma programação de sucesso para os melhores amigos também, né? E para os nossos queridos patrocinadores, hein? 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Vamos pro telefone, vamos para os nossos amigos. Ah, deixa eu ver, a Nair Estrapazão. Oi, Nair, boa tarde.
4: Boa tarde, Fábio.
2: Tudo bem?
4: Nair Estrapazão do Rio das Pedras.
2: Oba!
4: Eu pedi a música e hoje, mesa 6.
2: Mesa 6.
4: O uísque sem gelo.
2: Uísque sem gelo.
4: Vou oferecer para toda a galera de todos os dias. Estamos juntos.
2: Ligadinhos, né?
4: Deus acompanhando nós sempre, graças ao nosso bom Deus.
2: Amém.
4: Um abração,
2: amém.
4: Fica com Deus.
2: Beijo.
4: Bastante saúde, né?
2: Pra nós, certeza.
4: Tá cheio com esses frios aqui.
2: Friozinho, né, minha amiga?
4: O nome das pedras tá subindo. Só bem desacreditado, que nem diz a moda antiga, né?
2: Verdade.
4: E gelado.
2: Verdade, muito frio, viu?
4: Tá bom, Fábio.
2: Tá certo, amiga. Olha, um beijo. Eu recebo mensagens aqui, aí o pessoal, no verão, né? O pessoal manda mensagem, Fábio, tá calor demais, Fábio. Aí no frio, todo mundo se tremendo, tá frio demais. Eu sempre falo lá em casa pra minha mãe, né? Um pouquinho de cada e faz bem, né? Nem muito calor, nem muito frio. Um pouquinho de cada, nós vivemos, graças a Deus, todas as estações aqui no nosso meio-oeste catarinense, né? Olha, mandar uma boa tarde pra Maria Schneider, também tá junto com a gente, pedindo música, oferecendo pro seu esposo, o Vanderlei Schneider. Alô, casal, um abraço pra vocês, tudo de bom? A música já tá na sequência também.
0: Você

0: áudio enviado.
1: Videira, e assim fechamos mais uma ótima sequência. Diego e Vitor Hugo, áudio. Ouvimos também sucesso do Cleiton Borges, Uma Só Lajota. E abrimos com Céu e Cantos, Whisky Sem Gelo. Uma ótima tarde pra você. Chegou o nosso momento de oração.

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2: Jesus. Amado povo de Deus, boa tarde. Nesta quinta-feira, sempre voltando o nosso olhar para a Eucaristia, alimento importante, viu? Saco vazio não para em pé, viu? A gente precisa se alimentar de Deus. E nada melhor do que a Eucaristia. Mas você sabia que constantemente Jesus está à porta do nosso coração batendo, pedindo, deixe-me entrar? Vamos rezar isso agora? Vamos lá. Em nome do Pai, do Filho e do Espírito Santo. Amém. Senhor Jesus, que dissestes, estou à porta e bato. Se abrir, entrarei e nele farei morada. Senhor, bata em meu coração.

0: Senhor, toma iniciativa, como sempre tomastes, de vir ao meu encontro. É bem verdade, Senhor, que talvez encontrarás a porta fechada ou entreaberta. Talvez encontrarás a porta emperrada. Manda a força do teu espírito, o vento forte dos dons, para que possa abri-la, Senhor. Para que eu possa me abrir à tua graça. Senhor, eu não ofereço resistência. Ao contrário, receba o meu desejo. Vem, Senhor. Vem em mim fazer morada. É bem verdade, Senhor, que não encontrarás a casa arrumada. Certamente encontrarás tantas coisas que precisam ser purificadas. Mas venha, Senhor. Vem em minha alma, meu coração. Bata a porta. Eu estarei atento para abri-la com tua graça. Senhor, como fruto deste Pai Nosso que rezo, receba o meu convite. Como fruto desta Ave Maria, que Nossa Senhora me ajude. Pai Nosso que estais no céu, santificado seja o vosso nome. Venha a nós o vosso reino, seja feita a vossa vontade, assim na terra como no céu. O pão nosso de cada dia nos dai hoje. Perdoai-nos nas nossas ofensas, assim como nós perdoamos a quem nos tem ofendido. E não nos deixeis cair em tentação, mas livrai-nos do mal. Amém, Nossa Senhora. Facilita-nos, Nossa Senhora. Prepare o caminho para o teu filho. Prepare minha alma, minha vida. E que eu possa estar atento, Mãe, para escutar o divino toque do seu filho em meu coração. Ave Maria, cheia de graça, o Senhor é convosco. Bendita sois vós entre as mulheres e bendito é o fruto do vosso ventre, Jesus. Santa Maria, Mãe de Deus, rogai por nós, pecadores, agora e na hora de nossa morte. Amém. Eis que estou à porta e bato.
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2: Muito bem, para você uma ótima tarde. Nosso muito obrigado pela sua audiência. 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
11: Opa, estamos de volta. Uma ótima tarde para você. São 2h13.
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11: 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É um prazer enorme estar com você. Alô, você no Bom Sucesso, bairro Carelli. Alô, centro de Videira, Avenida 15 de Novembro. Obrigado pela audiência de todos. Vamos por uma música boa com a banda universitária. Nada mudou. 2h14.

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1: É sucesso, você ouve aqui na programação da sua Rádio Videira 88.5, Guilherme Santiago, Jogado na Rua. E assim fechamos mais uma ótima sequência, uma ótima tarde pra você. 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Olha, antes do intervalo, utilidade pública, atenção, foi encontrado um iPhone 11. Foi encontrado um iPhone 11 Pro dourado com a capinha transparente. Foi encontrado ali no Contorno Sul, tá? O aparelho está aqui na recepção da emissora e será entregue ao proprietário mediante comprovação, tá? Um iPhone 11 Pro dourado com capinha transparente. Se você conhece o dono desse iPhone, de repente um

0: rapaz tá aí, ou a moça, né? Tá aí procurando o telefone, não encontra. Tá encontrado já, tá aqui nos nossos estúdios. Se você é o dono do aparelho, passa aqui, vem pegar seu celular, claro, mediante a comprovação, tá? 2h25, gente, é hora de intervalo. Volto já com mais músicas.
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4: Ótima tarde pra você, amigo, amiga de Caçador e Rio das Antas. Ótima.
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4: Ótima quinta-feira pra você, seja sempre bem-vindo. Agora tem Céu e Cantos.

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1: Essa é a sua Rádio Videira 88.5, nosso show da tarde. Prazer enorme estar com você. Fechamos com Jorge e Matheus. E antes do intervalo, gente, inclusive já já, o Leandro Puchalski trazendo também a previsão do tempo, viu? 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
2: Leandro Puchalski tem informação. Boa tarde para você, Leandro. Bem-vindo.
3: Boa tarde a todos os nossos ouvintes. Nas próximas horas, pessoal, a gente tem ainda uma boa presença das nuvens aqui pela região do meio oeste, mas com a presença do sol, tá? Só que com nuvens altas que não mudam o comportamento do tempo, segue associado ao ar mais seco, mas presente. Deixa eu te dizer o seguinte, nós temos uma tarde onde as temperaturas devem se aproximar da casa dos 16 graus, é em torno disso. O tempo fica instável para amanhã, a gente já comentou sobre isso, quero atualizar você sobre essa informação, porque nós vamos ter a passagem aí de uma frente pela parte da Argentina, Rio Grande do Sul, Santa Catarina, e vai fazer com que a gente tenha o retorno, pelo menos é a previsão, de chuva ao longo dessa sexta. Não chove o dia inteiro, pelo contrário, tem momentos só mais de nuvens, mas no decorrer do dia existe essa possibilidade. O frio não vem por uma queda muito acentuada da temperatura ao amanhecer, vem por uma tarde de temperaturas que não sobe, 12, 14 graus, não passa disso. E tem mais um ingrediente, que é o vento, porque a gente pode ter algumas rajadas moderadas, tá? 40, 60 quilômetros por hora, em torno disso. E aí acaba que a gente tem, para quem estiver na rua, esse vento acentuando a sensação de frio. Pro fim de semana, rapidinho, deve ter tempo mais seco, apesar de muitas nuvens, sobretudo no sábado. E ainda faz frio, mas perde um pouquinho de intensidade, sobretudo no domingo. Abraço para vocês. Informações do tempo, da Puchalski, Meteorologia.
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2: Estamos de volta, ótima tarde para você no bairro Matriz, bairro Floresta. Alô, Dois Pinheiros, Cibrazém, alô, Cetreve. O João Fonseca tá junto com a gente, é o tenista, é? Alô, João.
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2: Um abraço para você, amigão.

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1: Rádio Videira, ótima tarde pra você. São 2h53. Liga lá em casa. Essa é a banda Doce Pecado, fazendo parte da programação número 1. Ótima tarde pra você em casa, no trabalho, curtindo a melhor sintonia. Um grande abraço pra você nos ouvindo também no aplicativo e também através da sua Alexa.
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1: Rádio Videira, 2h54.
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3: Muito boa

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0: essa é a Rádio Videira e essa é a Ana Castela. Que música bonita, né, gente? Hoje eu lembrei de você.
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0: É mais uma que você ouve aqui na programação da sua Rádio Videira. Uma ótima tarde pra você. Muito obrigado. Inclusive, essa é uma indicação, né? A Taliane tá junto com a gente. Oi, Tali. Boa tarde pra você, amiga. Olha, sorteio nós teremos amanhã, tá? Amanhã nós teremos sorteio em parceria com o Supermercado Itália. Isso mesmo. Taliane, obrigado pela participação. Indicou aí a música da Ana Castela. Abraço para vocês todos que estão sintonizados com a gente. Boa tarde de quinta-feira aos nossos queridos ouvintes. Inclusive, aproveitando o espaço aqui para falar, gente, da Loja Placídio, viu? 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
2: Obrigado por viajar com a gente em mais um episódio de Viajando com a Transvan Turismo. Que as dicas de hoje inspirem sua próxima aventura.

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2: Boa tarde, estamos de volta para mais uma edição do Videira Notícias. A Agência Nacional de Vigilância Sanitária, Anvisa, criou um grupo de trabalho para aprofundar a avaliação da vacina Butantan-DV contra a dengue. A medida visa a intensificar as investigações epidemiológicas de eventos adversos associados ao imunizante e reavaliar a segurança do produto com base em evidências científicas atualizadas. A iniciativa da agência ocorre em decorrência de uma decisão conjunta entre o Ministério da Saúde e a Anvisa de suspender temporariamente a aplicação da vacina no Sistema Único de Saúde. O freio na distribuição ocorreu em razão do registro de eventos adversos graves e de duas mortes suspeitas que ainda estão sob investigação pelas autoridades. Segundo dados oficiais do Ministério da Saúde divulgados na semana passada, cerca de 500 mil pessoas receberam o imunizante. Desse total, o sistema de vigilância computou 3.703 notificações de reações. Entre os registros, 42 pacientes apresentaram sinais de alarme compatíveis com quadros de dengue grave, como dor abdominal intensa, vômitos persistentes e sangramentos. 13 episódios receberam classificação de extrema gravidade, incluindo os dois óbitos sob análise técnica. Até o momento, as autoridades afirmam que não há comprovação de relação causal entre a vacina e as mortes. Na tarde desta quarta-feira, a Polícia Rodoviária Federal realizou a maior apreensão de fuzis da história do órgão durante uma operação na BR-277 em Santa Terezinha do Itaipu, no Paraná, próximo da fronteira do Brasil com o Paraguai, onde foram encontrados em um caminhão 25 fuzis e 16 pistolas. Até então, a maior apreensão de fuzis da PRF havia sido no Rio de Janeiro em agosto de 2020. Por volta do meio-dia, policiais rodoviários federais abordaram um motorista de 28 anos que conduzia um caminhão carregado com insumos para a ração animal, que saiu da Argentina com destino a Minas Gerais. O motorista apresentou muito nervosismo com a abordagem e, em aprofundada vistoria, disse aos policiais que realmente estava transportando armas. Nas buscas, os policiais encontraram uma grande quantidade de armas e peças de armas escondidos dentro da cabine do veículo. Dentre as armas, destacam-se a presença de duas AK-47, que é um armamento de infantaria padrão muito usado por grupos guerrilheiros.

0: forças paramilitares e organizações criminosas. Devido ao seu custo reduzido e confiabilidade sob condições severas, ela se tornou a arma militar mais utilizada no mundo e uma das mais utilizadas pelo crime organizado. Diante dos fatos, o motorista foi detido e conduzido à Polícia Federal em Foz do Iguaçu para o registro da ocorrência tráfico internacional de arma de fogo, que tem uma pena de até 16 anos de reclusão. Em comemoração ao Dia Mundial de Conscientização da Violência contra a Pessoa Idosa, celebrado no último dia 15, o Tribunal de Justiça de Santa Catarina, o TJSC, lançou uma cartilha com informações sobre direitos garantidos por lei, formas de violência, canais de denúncia e serviços de apoio disponíveis no Estado. Produzida pelo Comitê de Equidade de Gênero, Raça e Diversidades, a cartilha da pessoa idosa, seus direitos e os caminhos de proteção em Santa Catarina trata ainda da saúde financeira da população idosa. O conteúdo alerta para riscos como empréstimos consignados excessivos, golpes financeiros e endividamento, além de orientar sobre cuidados na contratação de crédito e na proteção de dados pessoais. Entre os serviços indicados estão o Disque 100, que funciona 24 horas por dia, delegacias de polícia, Ministério Público, Conselhos do Idoso, Defensoria Pública e a rede socioassistencial formada pelos Centros de Referência de Assistência Social CRAS e Centros de Referência Especializados de Assistência Social, o CREAS. Este foi o Videira Notícias, que volta logo mais com outras informações.
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4: Muito bem, pra você, ótima tarde. 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

0: Rádio Videira, Zé Neto, Cristiano, Bebida na Ferida, Paula Fernandes, Vitor e Léo, Não Precisa. É só música boa, né, que você ouve aqui na programação da número 1. Essa é a sua Rádio Videira, 88.5. Que bom que o algo cicatriz. Abração pro Luiz. Alô, José Ayrton, pra você ótima tarde também. O Valdir tá junto com a gente, sintonizado. Ademar também curtindo a programação da número 1. Quem mais tá com a gente? A Lúcia. Oi, Lúcia. Boa tarde, amiguinha. Beijo pra você, tá? Mandar um alô também pra Neuza. A Neuza também curtindo a programação. A Ivete também faz parte da nossa audiência. A Lourdes Ivete, né? Que nome bonito. Lourdes Ivete. Boa tarde pra você, amiga. Alô, você no centro, Cidade Alta, Floresta. Alô, bairro Farroupilha, Alvorada, Santa Gema. Tá todo mundo ligado com a gente. Isso é bom demais, né? Fico feliz. Alô, você de Fraiburgo, Tangará, Arroio 30 e Omerê. Todas as comunidades ligados, curtindo a programação da número 1, fazendo parte da nossa audiência, deixando a nossa programação ainda melhor, né? Que legal, é muito bom ter você junto com a gente. Olha, a gente aproveitar o espaço para convidar você, afinal de contas é um convite sim muito especial, inclusive a administração municipal de Omerê, através da Secretaria de Educação, Cultura, Esporte e também Turismo, convida você para participar da segunda capacitação para artesãos, hein? O evento é gratuito e também regional, oferecendo aprendizado, valorização do trabalho artesanal e também a oportunidade de realizar a avaliação para a emissão da Carteira Nacional do Artesão de Santa Catarina, documento que garante reconhecimento oficial em todo o Brasil. A avaliação será conduzida pela avaliadora credenciada Cristiane Camargo, no dia 27 de junho, já marca na agenda, 27 de junho, das 9 às 17 horas, no Centro de Convivência da Pessoa Idosa, em Omerê. Participe e fortaleça o artesanato da nossa região. Tá feito o convite para você. Ótima tarde, intervalo, a gente volta já.
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11: Olha, gente, mandar um abraço pro Leandro. Tá lá no Portal das Videiras, trabalhando ao som da número 1. Aquele abraço para você, Leandrão. Rio das Pedras, Pananzolo. Alô, bairro Oficina, Morada do Sol. Estamos de volta com música pra você.

0: sucesso pra você na programação da número 1 é a Maiara e Maraíza. Vai lá, não, fica aqui na sua melhor sintonia, 88.5 é a Rádio Videira. 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

Rádio Videira tocando as melhores pra você, Henrique e Juliano. Eu me traí. Que letra, né, gente? Que música bonita. Essa dupla é demais. Uma das mais ouvidas do Brasil, Henrique e Juliano. Ouvimos também Paulinho e Fábio, o meu xará. Pra você, ótima tarde, uma boa quinta-feira pra você. Tá em casa, tá no trabalho, tá no carro, tá ouvindo a programação no aplicativo, no site, através da sua Alexa. Um grande abraço pra você. Em outros estados do Brasil também, né? Um abraço. Pois é. A internet nos une. Um grande abraço pra vocês todos. Muito obrigado pela sintonia, tá? Olha, um bom toque pra você é esse. 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

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Uma ótima quinta-feira. Um bom final de semana que se aproxima, né? 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Hora de intervalo, volto já, viu? Uma ótima tarde. Muito obrigado pela companhia.

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4: Muito bem, para você, uma ótima tarde. Deixa eu mandar um abraço aqui para Suzana e também para o Luiz Maretti. Acho que é isso mesmo, né? Eu não estou entendendo aqui. O Martelli e o Maretti é o nome, né? Suzane e Luiz, um abraço para vocês. Eles estão prestando as devidas homenagens ao Rafael, que hoje está aniversariando, né? Completando mais um ano de vida. Alô, Rafa, parabéns pra você, Deus abençoe sua vida, muita paz, muita alegria, muitos anos de felicidade, tá? A homenagem também dos seus irmãos, a Luísa, o Luiz Augusto e a sua avó Iracema, toda a família desejando então para o Rafael um feliz aniversário. Parabéns pra você, Rafael, saúde, paz, alegria, sempre. Quem também tá junto com a gente é o Copete. Alô, Copete, uma boa tarde pra você e pra todos que estão junto com o Copete, sintonizados, curtindo a melhor programação do seu rádio.
5: 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Oi, Luciano.
6: Fala, Luciano.
5: Vamos cantar uma música junto?
6: Vambora, rapaz. Que música?
5: Essa aqui, ó.
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5: Caramba, essa música é maravilhosa, Luciano. Deixa comigo.
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Seu ótima tarde, 88.5 tocando o seu sucesso, Hugo Henrique. É o pedido da Mayara, ela gosta dessa, hein? Mayara, essa música é perfeita, adoro essa letra, hein? Hugo Henrique na programação número 1, hora de intervalo, a gente volta já com as últimas do show.

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1: Rádio Videira, agora 4:19. Boa tarde pra você.
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2: 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Esse foi o nosso show da tarde. Eu sou Fábio Lima, tô indo nessa, volto amanhã às 13. Conto, claro, com a sua audiência. Nossa.

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boa tarde. Quinta-feira, 18 de junho de 2026, eu sou Ernesto Júnior e a partir de agora a gente te faz companhia ao vivo diretamente aqui dos nossos estúdios no alto do bairro Universitário, ao vivo pela FM 88.5, ao vivo também nas nossas plataformas digitais, aqui diretamente dos nossos estúdios da Rádio Videira. Você, é claro, é o nosso convidado para ficar bem informado nesse fim de tarde aqui no Videira Notícias. Eu sou Ernesto Júnior. Nesse momento, 16

0: 6:36 pelo horário de Brasília. Estamos ao vivo também no YouTube e no Facebook. Hoje temos convidados aqui nos nossos estúdios. Eu já vou dar boa tarde e desejar que sejam bem-vindos o Clóvis Biscaro da Amarp e também a Marinês Maksavik, aí do Poder Executivo do município de Omerê, porque nessa sexta-feira tem um evento importante no município. Marinês, Clóvis, boa tarde, sejam bem-vindos.
1: Boa tarde, Ernesto Júnior. Boa tarde a todos os ouvintes da Rádio Videira.
0: Clóvis, boa tarde.
2: Boa tarde a todos. É um prazer imenso estar mais uma vez fazendo uma entrevista com vocês aqui da Rádio Videira.
0: Marinês, para quem está nos acompanhando nesse fim de tarde, qual é esse evento que vai estar sendo realizado no município de Omerê nessa sexta-feira?
1: Isso, amanhã então, das 9 às 11 horas, no auditório do município de Omerê, né, teremos essa roda de conversa, que é para todas as pessoas envolvidas no turismo, conselho do turismo, gestores, prefeitos, vice-prefeitos, uma roda de conversa sobre um case de sucesso do turismo serrano.
0: Então aí envolvendo um setor que é de extrema importância aí, né, para a nossa região, inclusive o setor turístico. É um evento aberto a toda a população, Marinês?
1: Isso, ele é aberto a toda a população, né? A todas as pessoas também, pessoas envolvidas no turismo, novos empreendimentos no turismo, gestores, propriedades novas, roteiros de municípios. Então, é para todas as pessoas, porque, na verdade, um case de sucesso, Ernesto Júnior, esse case de sucesso, você sempre leva algo, um diferencial para o teu município. Então, toda pessoa que vem, com certeza, nessa troca de conversa, né, nessa troca de conhecimento, alguma coisa você sempre consegue levar para o seu município e estar aplicando no seu município.
0: Isso mesmo. Clóvis, é um ponto importante também para o desenvolvimento aqui da nossa região, que é um ponto trabalhado muito aí pela Amarp no conjunto da associação, né?
2: Isso é verdade. Nós iniciamos lá em 2018 o programa Líder do SEBRAE junto aos municípios da Amarp. Fizemos reuniões várias, e um dos assuntos que nós tratamos nessas reuniões é o desenvolvimento do turismo em todos os municípios da micro-região da Amarp. Infelizmente veio a pandemia e esse programa foi abandonado, mas nós já discutimos diversas opções de turismo já naquela época. Falávamos dos caminhos do Rio do Peixe, Videira fez aqui o passeio,
0: o parque
2: de Videira, Caçador também fez o seu parque e morreu por ali. Os pequenos municípios não tiveram condições de levar adiante esses caminhos do Rio do Peixe. Havia na época o acerto de se fazer a caminhada do monge. Saía do município de Timbó Grande e até o município de Irani. Era um evento não tão grande quanto Santo Antônio de Compostela, mas era um atrativo turístico da nossa região. Olha, e nós percorremos os municípios e tem muita paisagem bonita, tem muita cachoeira, tem muita coisa a ser explorada com relação ao turismo da nossa micro-região.
0: Então, aí, inclusive, para quem está nos acompanhando neste fim de tarde, amanhã, então, 19 de junho, aí ocorre essa roda de conversa sobre turismo em Omerê. São dois palestrantes, Walter Manfroy, secretário executivo da Amures, e aí também Marinho Mota, bacharel em turismo e hotelaria, assessor de turismo da Amures. Um ponto importante para a Amarp, você falando, né, Clóvis, do trabalho que é realizado, vinha sendo realizado desde 2018, teve que parar por causa da pandemia. Com o passar da pandemia, as pessoas começaram a procurar a parte turística mais próxima das suas próprias cidades, das suas próprias casas, e isso vem trazer também um ponto importante para as cidades pequenas, como é o caso da nossa região aqui, né?
2: Isso é verdade. Olha, nós temos um potencial muito grande a ser explorado. E eu estou na Amarp há tantos anos, eu sempre ouvi dizer: turismo é coisa do futuro. O futuro já chegou. Nós precisamos de ações precisas já. Porque todo mundo quer viajar, todo mundo quer conhecer. E o turismo, o que vem trazer para a nossa região? Dinheiro, que é a principal coisa que tem. Desenvolvimento cultural, recursos financeiros para os nossos municípios. Eu cito como exemplo a região serrana. Amanhã nós vamos ouvir do secretário executivo da Mures e do, vou até dizer,

turismólogo lá da Amures, e as ações que eles fizeram hoje, a região serrana é uma referência de turismo. Tudo é região serrana. Nós, na Marp, estamos com o programa do Sebrae.

0: cultura familiar na nossa região, com selo de qualidade, com inspeção, tanto que já vamos criar um consórcio específico para contratar o pessoal que vai trabalhar na inspeção.
1: Nesse ponto, né?
0: Nesse ponto, para que haja uma comercialização legal de toda a nossa produção.
1: E, Marinês, a gente falando de turismo em Omerê, temos o Gemelagio, né, com a cidade irmã na Itália. É uma cidade, quando a gente fala de turismo, é uma cidade que trabalha sempre esse ponto. E qual que é a importância que o poder público observa da cidade receber essa roda de conversa sobre o turismo e com representantes, aí, como o Clóvis disse, né, de uma região importantíssima, que é a região serrana aqui do estado?
2: Isso, Ernesto Júnior, assim, ó, eu sou presidente do Colegiado de Turismo, né? Então, junto nessa troca de conversa com o seu Clóvis, junto com a MARP, nós pensamos o que poderíamos estar trazendo para agregar, né? E para, porque você sabe, assim, nós não temos praia, nós não temos neve, né? Então, o que nós vamos fazer para atrair o nosso turista aqui para o meio oeste? Sendo que somos cidades pequenas, ali com 3 mil, 5 mil habitantes, né? Eu vejo que hoje Iomerê justamente foi pensado nessa sede para Iomerê por questão de estarmos no meio, entre Treze Tílias, Arroio 30, Fraiburgo, Videira, Pinheiro Preto, Tangará. Então fica mais fácil.
1: Uma cidade quase de ligação, né?
2: Isso, uma cidade de ligação. E vemos também que hoje o perfil do turista, Ernesto, ele mudou. Onde antes ali de 10 turistas, que 8 ia para o litoral e praia, hoje 8 turistas estão procurando turismo rural, turismo de experiência, estão viajando em grupo, estão viajando em grupos de família, estão fazendo eventos, como diz o seu Clóvis, pós-pandemia. Então, Iomerê vai sediar esse evento por estar justamente no meio, que fique mais próximo para todo mundo, né? Mas sabemos que a nossa região, como diz o seu Clóvis, ela é linda, cada cidade tem o seu atrativo diferente, cada cidade mesmo tem sempre a sua particularidade, mas em questão de paisagens lindas, então cada uma tem um potencial. E nós temos que trabalhar no coletivo, porque hoje ninguém faz nada sozinho, Ernesto. Então a gente trabalhando junto, com certeza aí amanhã esse case de sucesso, temos aí também como presente amanhã o Bicho do Mato, a Benevenuti, lá a Karine, a Thaís, que estarão também contribuindo, outras pessoas que também estarão contribuindo com essa roda de conversa.
1: Com certeza. E Clóvis, para a gente complementar esse assunto, é um ponto importante tudo isso quando a gente fala de associação, né, da MARP, porque a gente está falando do evento que vai acontecer em Omerê, mas a gente está falando da associação, dos todos os municípios que compreendem a associação, né?
0: É verdade. Eu vou citar um exemplo. O ano passado, nós fizemos o ciclo de estudos da administração pública do Tribunal de Contas do Estado. Nós escolhemos o município de Arroio 30, lá no Coliseu. E o pessoal do Tribunal de Contas aceitou. Nós conseguimos levar 486 pessoas lá no Coliseu de Arroio 30. O pessoal de outros municípios, no fim da tarde, comentavam comigo: que maravilha que é esse Arroio 30. Nós não sabíamos que era um município tão bonito, com tanto atrativo, tanto que muitos que vieram no ciclo do ano passado, hoje vão passar fins de semana no município de Arroio 30 para comer lá no Cantúcio, para desfrutar dos hotéis lá de Arroio 30, que são muito bons. Então, a gente da associação tem que promover sempre alguma coisa para que leve gente mais nos municípios. Nós fazemos a publicidade de todos eles. Cada um tem uma peculiaridade. Então, a gente da associação, nós estamos atentos a tudo e a todos da melhor forma possível.
1: Com certeza. Marinês, para a gente complementar aqui no jornal, o evento ocorre amanhã. Que horário e o local?
2: Isso, amanhã, no auditório da Prefeitura Municipal, inicia às 9 horas e finaliza às 11h30. Lembrando que quem vem de fora, temos um restaurante anexo ao Hotel Iomerê, que estará servindo um almoço maravilhoso, uma gastronomia variada. Então, as pessoas podem vir almoçar no município também, né?
1: Aproveitar para conhecer, para quem não conhece também, conhecer a região.
2: E também, só complementando, Ernesto Júnior, vai ter aí ano que vem, os municípios já vão sentir essa reforma tributária. Então, com certeza, o turismo ele vem aquecer, porque esse dinheiro, esse recurso, trabalhando as duas pastas, cultura e turismo junto, você vai trazer esse turista para o teu município e a arrecadação vai ficar no município. Então é uma preocupação muito grande quanto gestores, quanto a MARP, quanto ao colegiado do turismo, que a gente consiga estar já tendo essa visão, pensando e olhando lá no futuro, né?
1: Com certeza. Então, para você que está nos acompanhando, nessa sexta-feira a gente tem, então,

0: uma roda de conversa sobre turismo a partir das 9 horas da manhã, aí dessa sexta-feira, 19 de junho, no auditório da Prefeitura Municipal de Omerê. Os palestrantes são o secretário executivo da AMURES, que é a Associação dos Municípios da Serra Catarinense, Walter Manfroy, e também o bacharel em turismo e hotelaria, como o Clóvis disse aqui, o turismólogo, aí assessor de turismo da AMURES, Marinho Mota. Então aí aberto ao público e para toda a população aqui da nossa região que quer entender um pouquinho mais sobre turismo e sobre o desenvolvimento cultural e econômico, inclusive também aqui da nossa região. Marinês, Clóvis, eu gostaria de agradecer a presença de vocês aqui, desejar a vocês um bom evento e deixar sempre os microfones aqui da Rádio Videira abertos para a gente poder falar novamente sobre o turismo e o desenvolvimento econômico aqui da nossa região.
1: Tá bom. Eu aproveito a oportunidade para transmitir a todos que no dia 1º de julho, agora, o governador do estado, junto com o secretário de Estado de Planejamento, ele vem na MARP fazer uma reunião sobre o Plano de Desenvolvimento Estadual. E nós iremos levar para essa reunião o programa do turismo em toda a região da MARP. Então, essa reunião vai ser na sede da MARP. Acredito eu que deveremos fazer na Câmara de Videira, porque a MARP não comporta tanta gente e muita gente está se inscrevendo para esse evento. Então, nós queremos levar esse programa de turismo da nossa microrregião para o governo do estado na reunião do dia 1º de julho.
0: Com certeza a gente vai trazer os detalhes por aqui. Novamente, Clóvis, Marinês, gostaria de agradecer a presença de vocês aqui.
2: Nós que agradecemos, muito obrigada.
0: Nesse momento são 16 horas 48 minutos pelo horário de Brasília. A gente vai fazer o seguinte, vamos fazer um breve intervalo e o Videira Notícias volta já com mais informações no seu fim de tarde. Não sai daí, a gente volta já.

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Lideira Notícias de volta no seu fim de tarde. Nesse momento, 16 horas e 53 minutos. Temperatura na casa dos 16 graus. Tempo encoberto. E para quem estava feliz com o sol aqui na nossa região, no meio-oeste de Santa Catarina, não temos notícias muito boas. Isso porque aí o céu começa a ficar mais encoberto. E nessa sexta-feira a gente deve ter o retorno da chuva. 98% de aí, possibilidade de chuva, principalmente a partir daí do meio dessa sexta-feira, mais precisamente a partir das 13 horas, a chuva deve voltar aqui na nossa região, se estender ao menos até o sábado. No domingo a gente deve ter um tempo mais estável, mas amanhã é um amanhecer na casa dos 11 graus e a máxima de 15, um dia um pouco mais frio do que foi aí a casa dos 17 graus nesta quinta-feira. Lembrando que no fim de semana a gente tem aí a chegada oficialmente do inverno e aí com uma temperatura, ao menos previsão, de 0 grau para a próxima terça-feira. Então, para você que está aí com saudades de temperaturas negativas e um frio intenso, terça-feira o inverno já chega com tudo aqui na nossa região, no meio-oeste de Santa Catarina, e é bom ficar atento. Inclusive, aí a gente vai ter nesse fim de semana matérias importantes nas nossas redes sociais para falarmos sobre os cuidados que todos nós deveremos ter aí nesses momentos com o uso de fogão a lenha, lareira e inclusive também aquecedores. Vamos falar agora de investimento, isso porque a Prefeitura de Videira abriu licitações para obras de modernização em duas unidades de saúde aqui na cidade. A gente está falando das unidades aí da região do bairro Cidade Alta, aqui no município de Videira, e também do bairro Rio das Pedras. Juntas, as obras somam um investimento previsto superior à casa dos 2,6 milhões de reais. O objetivo, segundo a prefeitura, é ampliar a capacitação de atendimento das unidades, oferecer mais conforto aos usuários e garantir também melhores condições de trabalho para os profissionais da saúde. As intervenções também fazem parte do planejamento municipal voltado ao fortalecimento da atenção primária. Os projetos preveem uma série de melhorias estruturais, entre elas estão a substituição dos telhados, pintura interna e externa, adequações de acessibilidade com instalação de banheiros adaptados e a ampliação dos espaços físicos. Na estratégia da saúde da família do Rio das Pedras, o investimento estimado é de pouco mais de R$1.356.000. A sessão de abertura da licitação está marcada para o próximo dia 25 de junho, às 9 horas da manhã. Já a estratégia de saúde da família do Cidade Alta, a licitação contempla tanto a elaboração do projeto executivo quanto a execução da obra. O investimento previsto é de R$1.318.740,77, com a abertura do processo licitatório agendado para o dia 31 de junho, também às 9 horas da manhã. A administração ressalta em nota que os valores previstos poderão sofrer redução durante a fase aí de disputa entre as empresas participantes do certame. E ainda falando em obras, questão de algumas horas atrás, eu tive a oportunidade de estar aí acompanhando as obras da Alça Norte, aí a Alça Norte, que vai fazer a ligação da região da SC355, da região do Portal das

videiras até a região do bairro Varroupilha, ali margeando o aeroporto Ângelo Ponzoni. Obras estão em ritmo acelerado, principalmente levando em consideração sempre a previsão de chuva e a questão climática aqui na nossa região, mas obras em ritmo acelerado, trabalhando em média aí entre 3 a 4 frentes de trabalho ocorrendo ao mesmo tempo e já com a sua totalidade, de certa forma, aberta aí. O início da obra teve na região do bairro Farroupilha, mas na região do Portal das Videiras a obra já aí está fazendo a abertura, conclusão da abertura do trajeto oficial aí, então, da Alça Norte, que aí, segundo a Prefeitura de Videira, tem expectativa de desafogar o trânsito na região central da cidade. Amanhã, inclusive, a gente vai trazer aí informações completas e uma entrevista que eu realizei com o prefeito Vilmar Carelli lá na obra aí da Alça Norte. Falando agora de educação, a Secretaria de Desenvolvimento Econômico, Habitação e a Sala do Empreendedor de Videira participaram na noite de ontem da apresentação do projeto Apex MEI, um despertar para a formalização desenvolvido por acadêmicos da décima fase do curso de Direito da UNOESC Videira. A ação é realizada em parceria com a Prefeitura, a Associação Empresarial de Videira, a SEAV, integrando as atividades práticas de ensino e extensão da universidade. O evento reuniu estudantes, profissionais, empreendedores e também representantes de instituições ligadas ao desenvolvimento econômico para discutir a importância da formalização dos negócios. Aí, um evento, então, realizado pelo curso, a décima fase do curso de Direito da UNOESC, aí com a Prefeitura e também com a ACIAV. Pra gente, antes de a gente encerrar essa edição aqui do Videira Notícias, vamos falar aí da Copa do Mundo, né? Hoje a gente teve o início da segunda rodada da fase de grupos. Grupos A e B estão aí se enfrentando nesse momento. No início da tarde a gente teve aí a República Tcheca, né? Enfrentando a África do Sul, aí num empate em 1-1 do grupo A. A gente lembra que no grupo A o México lidera com 3 pontos, seguido de Coreia do Sul em segundo lugar com 3 pontos. República Tcheca e África do Sul estão aí em terceiro e quarto lugar, respectivamente, com 1 ponto cada, sendo que a República Tcheca tem aí um saldo maior, por isso está em terceiro lugar. Nesse momento a gente tem aí Suíça enfrentando a Bósnia e Herzegovina, e ainda a gente tem as 19 horas, Canadá enfrentando o Catar, e fechando a noite, às 22 horas, a gente tem México enfrentando a Coreia do Sul. Lembrando que amanhã, aí a partir do finzinho da noite, a partir das 9h30, a gente tem aí o Brasil enfrentando o Haiti no segundo jogo aí da seleção brasileira, depois daquele empate no primeiro jogo. Agora a seleção aí comandada por Carlo Ancelotti busca aí a sua primeira vitória na Copa do Mundo de 2026 contra o Haiti na noite dessa sexta-feira. E antes de encerrarmos, falando ainda inclusive da Copa do Mundo, porque vai ter mudança em horários hoje à noite, a partir das 19 horas, no Medalhão. Aí a gente tem aí mais uma noite do Festival de Dança, na sua 20ª edição, e amanhã o festival inicia novamente às 19 horas, se estendendo até próximo das 20 horas e 40 minutos, encerrando um pouco mais cedo em decorrência do jogo do Brasil pela Copa do Mundo. Para você que esteve com a gente, nesse momento, 17 horas pelo horário de Brasília. E eu sou Ernesto Júnior e te agradeço pela presença aqui, pela essa companhia nesse fim de tarde desta quinta-feira. Gilmar Tibes já está chegando por aqui com o Entardecer no Sertão. Eu retorno amanhã às 8 horas da manhã no Café com Notícias junto com João Luiz Bariveira. Enquanto isso, você pode acompanhar todas as informações no portal RBV e também nas nossas redes sociais. A todos, um excelente fim de tarde, uma ótima noite e até amanhã.

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5:07. Boa tarde, estamos chegando aqui na Videira com mais um programa Nosso Entardecer no Sertão, minha gente. Hoje é quinta-feira, dia 18 de junho de 2026, 16 graus a temperatura.

Tudo aqui no bairro universitário, estamos chegando a partir de agora com muita música para você, até às 19 horas, Martins, aqui na sua companhia, na nossa Rádio Videira, 88.5 FM com você em todo lugar, hein? Aquele abraço para você, meu amigo, minha amiga, no centro da cidade, nos bairros, pessoal aí do interior, município vizinho, você na sintonia via online, na sua casa, no seu carro, no seu trabalho, onde quer que você esteja ligado com a gente, receba o nosso abraço, está no ar aqui mais um programa, o nosso Entardecer no Sertão, que tem oferecimento do Itália Atacadinho, está Grupo do Bem, o 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
1: 5h22, vamos seguindo aí com o nosso programa, finalzão de tarde, o nosso Entardecer no Sertão, né, gente? Abraçando você que tá aí na sintonia, né? Curtindo aqui o nosso programa, abraçando os amigos aí também ligado com a gente em toda a região. É, grande abraço aí, meu povo. Obrigado pela companhia aos amigos na sintonia curtindo a nossa rádio. Manda um abraço então aí pro nosso amigo, o Duarte, né, Duarte? Duarte do Pré-Moldado Zimuc, que a partir de hoje está com a gente aí no nosso programa. Daqui a pouquinho eu falo mais pra vocês aí, né? Do Duarte Pré-Moldado Zimuc aí, né? Que está com a gente no nosso Entardecer no Sertão. Amanhã tem jogo da seleção, né, gente? Se tem jogo da seleção, tem sorteio de camiseta da seleção brasileira lá da Total Esporte. Opa! Então participa com a gente, 991094932, e responde onde você encontra tudo aí, né, para a sua prática esportiva, para o seu esporte, para, enfim, né, para as suas atividades esportivas, né, que se encontra tudo. Claro que é na Total Esporte, né, gente? Então participa com a gente, responde aqui, e você concorre a uma camiseta da seleção brasileira. Quem é que tá na sintonia curtindo aqui o programa? Boa tarde.
2: Boa tarde, Tibes. Tutisani.
1: Tutisani.
2: Se não poderia ter começado o programa melhor hoje com mocinhas da cidade. Puxa vida, que maravilhoso que tava. Eu, como você sabe que eu sou gringa e tu também,
1: uh-huh,
2: me piase muito la verdinela campagnola.
1: Verdinela campagnola.
2: Toque la verdinela campagnola para mim. Grazie, note, está-me bem.
1: Grazie, grazie aí, né? Isso. Valeu, minha amiga. Obrigado pela participação aí. Vamos ver se encaixamos pra você aqui, né? Fazendo de tarde nossas modas sertanejas aí. Mas muito obrigado. Obrigado pela participação aí. Que bom, gostou aí da abertura do programa aí, né? Nossa amiga sempre ligada com a gente, curtindo também aqui a nossa programação. Grande abraço aí. Obrigado pela companhia. Né? Curtindo aqui o nosso programa, Lúcia, né, Lúcia? Valeu. Grande abraço então, tá bom? A gente vai seguindo aí, pessoal. Pode participar aqui pra você aí concorrer uma camiseta da seleção brasileira. É bem fácil, 991094932. Só responder onde você encontra tudo para as suas atividades esportivas. É claro que estão falando aqui da Total Esporte, para você concorrer aí a camiseta aí da seleção brasileira, minha gente. Falei que hoje tinha mais prêmios também, né? Isso. O pessoal que participou não ganhou, então participa hoje, que hoje tem mais prêmios também, né? E assim vamos tocando o programa aí, né, gente? Vamos trazer mais música para ser finalzão de tarde. Quem é que tá na sintonia aí? Já tem mais participação do ouvinte. Vou trazer o laço aberto na sequência. Canta, tá aí, de Alexandre.

5h29, a gente vai seguindo aí com o nosso programa, abraçando você que tá aí do outro lado do rádio, finalzão de tarde, curtindo nosso programa, participando aqui do sorteio de uma camiseta seleção e oferecimento aí da Total Esporte. Então, tá bom? Demos aqui a participação, aqui é o Maicon Serra do Passo Felicidade, gostei de participar do sorteio da Total Esporte, tá participando com a gente, a Maria dos Santos aí do Rio das Pedras, quer ouvir música, manda todo o pessoal que tá na sintonia, curtindo o programa, valeu, obrigadão pela participação. Também temos aí a participação aí do, deixa eu ver aqui, boa tarde, tudo bem? A Érica Carling, do bairro Cinquentenário, que vai participar do sorteio da Total Esporte, da camiseta da seleção, vou de carona, tá bom, então, obrigado pela companhia. Boa tarde, também quero participar do sorteio da Total Esporte, o Thiago Fabrício, do bairro César, tá ligado com a gente, curtindo a programação da Videira. Também temos aqui, boa tarde, Tibes, quero participar do brinde da Total Esporte, o Adrian Felipe de Andrade, loteamento Alto da Boa Vista, minha gente. 5h30, finalzão de tarde aqui na Videira, hein? Tá ligado a Videira, tá ligado o nosso entardecer no sertão. Barreirito cantando.

0: 5h34.
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8: 5h39 é o nosso Sintarse Sertão e a festa da música sertaneja. É o sertanejão pra você aqui, finalzão de tarde, né, meu povo? 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

0: noite, vamos seguindo aí com o nosso programa, atendendo aqui a participação do ouvinte, o pessoal participando com a gente, né? Muita gente participando aqui pra concorrer, então. Boa tarde, aqui é o Jonathan Olivo da Cunha, quero participar do sorteio da camiseta aí da Total Esporte. Obrigadão pela participação, Jonathan. Também temos aqui a Maria Trindade Zago, quero participar do sorteio, tá participando. Boa tarde, Tibes. A Lúcia Rodrigues, quero participar do sorteio da camiseta da seleção, tá participando aqui, ó. A Maria Rissardi do Rio Tigre também quer participar do sorteio da Total Esporte. Tá participando aí. Quem mais? Quem mais? Quem mais? Vamos ver aqui. Boa tarde.
1: Boa tarde. Tudo bem, Gilmar Zaguer? Gostaria de ouvir a música A Mala Amarela. Eu também queria participar do sorteio. Acredito que foi adquirido.
0: Valeu, obrigadão pela participação. Quem mais está na sintonia do programa, deixe-me ver. Boa tarde, Valmir Gonçalves Pinheiro Preto, quero participar do sorteio Total Esporte, está participando. Boa tarde, tudo bem? Tudo certo? Evaldo Dalpisol do bairro Carbone, quero participar aí do sorteio da Total Esporte, que fica no centro de Videira. Agradecido, valeu, companheiro, obrigadão pela participação aí. Nosso amigo aí, o que tá ligado com a gente, o Evaldo Dalpisol, é isso aí, né? Quem mais aqui, o Orlando Semanski, fala times, bairro Farroupilha, que é participar do sorteio Total Esporte, tá participando. Quem mais na sintonia curtindo a nossa programação?
2: Boa tarde, meu nome é Maria Júlia, aqui do Passo da Felicidade, gostaria de participar do sorteio Total Esporte, e bora torcer pro nosso Brasil amanhã.
0: Valeu.
2: Um abraço para todos aí da rádio.
0: Muito obrigado pela participação aí, tá ligado com a gente, curtindo aqui o nosso programa. Tem Zé de Camargo e Luciano cantando.

0: 48.
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0: 5h53, a gente vai seguindo aí com o nosso programa. 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Atendendo o ouvinte por aqui, o pessoal ligado com a gente, curtindo a programação da nossa Rádio Videira. Boa tarde, Gilmar. Quem está falando é a Juliana. Quero fazer homenagem à minha amiga Maria Helena, que está de aniversário hoje. Quem está homenageando também são as avós, a Angelina, e a sua mãe, a Fernanda, e a todos os familiares e amigos. Tá bom? Obrigadão pela participação. Temos aqui o Altair Zanella. Quero participar do sorteio. Total Esporte está participando. A Maria Schneider também participando aqui do sorteio da camiseta do Seleção e do Total Esporte. Boa tarde, quero participar, e o Claudecir Adada participando com a gente, Claudecir lá da Evolução Energia Solar. Também quero participar do sorteio Total Esporte. A Fátima Galas, Carniel de Pinheiro Preto, temos aqui a participação, do bairro Abarante. A Marinês Gomes, também quero participar, e tipo, está participando. O Adrian Zanella, quero participar do sorteio da Total Esporte, está participando aí. Quem mais? Me chamo Adriele e vou de carona com a próxima música, quero participar do sorteio da camiseta Total Esporte, tá bom? Adriele, tá ligado com a gente, curtindo a programação da nossa Rádio Videira. Deixa-me ver quem mais da sintonia curtindo o nosso programa. Vamos atender o ouvinte por aqui. Pessoal ligado com a gente, curtindo a programação da nossa Rádio Videira.
1: Boa tarde, Tibs.
0: Boa tarde.
1: Quem fala é o Kleber Batista. Gostaria de concorrer à camisa da Seleção Brasileira, da Total Esportes. Uma ótima tarde para todos aí. Tá, obrigado.
0: Valeu, obrigadão pela participação, ligado com a gente, curtindo aqui o nosso programa. Vou trazer música, depois tem a oração da Ave Maria, na sequência a gente segue com a participação do ouvinte.

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1: Olá, meu irmão, minha irmã, meu amigo, minha amiga, que bom estarmos juntos nesta quinta-feira. Tudo certinho aí? Que bom estar com você esse final de tarde, que bom estar aí rezando com você, né? Entrando na sua casa, na sua família, né? No seu trabalho. Muito obrigado, viu? É o momento nosso de estarmos aí junto com Deus, refletindo uma história, principalmente hoje. Presta atenção sobre a confiança em Deus, quanto isso nos ajuda a vencer as dificuldades da vida. Quero acolher você, a sua família, a sua intenção, o seu pedido, dizendo assim: o anjo do Senhor anunciou a Maria, e ela concebeu do Espírito Santo. Eis aqui a serva do Senhor, faça-se em mim segundo a vossa palavra. O Verbo se fez carne e habitou entre nós. Da história da vida de hoje, eu quero falar para você: confiança. A plena confiança não acontece de uma hora para outra. Ela cresce gradualmente e aumenta quando cremos naquilo que estamos fazendo. A prática da confiança nos aproxima de Deus, a ponto de aprendermos a confiar mesmo na dúvida, ou quando não há o menor motivo para crer. Confiar é um ato de fé que nos desafia a vencer o medo, nos levar a agir. É a capacidade de crer em Deus, especialmente em situações adversas. Nosso Deus é pleno de dádivas e seu poder está sobre o céu e a terra, sobre tudo e sobre nós. É o nosso repouso e a nossa confiança reside na força do Senhor. Isaías 30, 15. E quando temos um relacionamento autêntico com Deus em nosso coração, não há lugar para o medo, desconfiança ou ansiedade. Viver com confiança é repousar no Senhor. Isso faz uma positiva diferença em nossa vida. É, meu irmão, minha irmã, Deus é a nossa força, é o nosso repouso e a nossa confiança que reside, a nossa força está em Deus. Não tem outro caminho. Busque sempre essa confiança em Deus. E quando você confia em Deus, você está deixando de lado o medo, a ansiedade, as inseguranças, e você vai ser muito mais

0: mais assertivo nas tuas decisões de família, de trabalho, do seu tempo, como trabalhamos essa semana, acredito que foi na segunda-feira, né? Esse Deus, confia verdadeiramente nele, né? Ele nunca vai te decepcionar, te deixar desamparado, porque quando nós confiamos nele é que vem a graça. E aí que vem realmente o tempo que ele vai entender, que ele vai dizer assim: agora é o momento de estar ajudando, compreendendo, porque tudo na vida com Deus é um aprendizado. E nós precisamos aprender isso. Não entre em desespero, confie em Deus e ele vai estar com você. O nosso Deus é pleno de dádivas e seu poder está sobre o céu e a terra e sobre tudo e sobre todos nós. Guarde isso no teu coração hoje, leve isso para sempre e você vai perceber que esse Deus é maravilhoso e ele caminha sempre ao seu lado, tentando lhe ajudar o tempo todo. Tenha sempre a sua mente no Senhor e nada temas, o Senhor está contigo. Nunca esqueça disso. Quero assim te colocar nos braços desta mãe, com muito carinho, dizendo: ó minha senhora, ó minha mãe, eu me ofereço toda a vós em prova do meu amor para convosco, e vos consagro hoje e sempre meus olhos, meus ouvidos, minha boca, meu coração, inteiramente todo o meu ser, porque assim sou vosso, ó incomparável mãe. Guardai-me, defendei-me como bem e propriedade vossa. Sou todo vosso, Maria, sede minha mestra de vida, com Cristo e para Cristo. Amém. Ave Maria, cheia de graça, o Senhor é convosco. Bendita sois vós entre as mulheres e bendito é o fruto do vosso ventre, Jesus. Santa Maria, Mãe de Deus, rogai por nós, pecadores, agora e na hora de nossa morte. Amém. Pela intercessão de Nossa Mãe Maria, Deus derrame suas bênçãos sobre você e sua família. Em nome do Pai, do Filho e do Espírito Santo. Amém. Obrigado, meus irmãos. Obrigado, minhas irmãs. Um beijo no coração de todos. Fiquem todos na proteção divina. Nos encontraremos aqui, rezando com você e por você.
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0: 6:08, vamos seguindo aí com o nosso programa. Obrigado pela companhia, você que tá ligado com a gente, curtindo aqui o nosso programa. Atendendo o povo, né, gente? O povo participando. Ô, Piroli, Piroli tá ligadão com a gente, curtindo a programação da videira. É, tá curtindo aí o nosso programa aí. O quem é que pediu aqui o X-Salada aí? Foi o nosso amigo que participou com a gente, o Kleber Batista, né? Kleber, daqui a pouquinho eu vou trazer o X-Salada até pra não matar a saudade. Tem que recordar com o Bob Robson aí, né? Opa, isso aí, valeu. O Piroli tá aí, na rodagem, rodando pela cidade, curtindo o programa. É o pessoal participando aqui da camiseta, o sorteio da camiseta Total Esporte, gente. Boa tarde, quero participar do sorteio. E a música pra filha, a Helena, né, que está de aniversário hoje. Sou a Catiane da Arroio 30. Alô, Catiane, obrigado pela participação. E parabéns, então, aí pra filha, né, a Helena, que está de aniversário. Paz, saúde e muitos anos de vida, então, tá bom? A Marilene Zanon, gostaria de participar do sorteio da camiseta Total Esporte. Obrigadão pela participação. Boa tarde, Tibes. O Leonir de Oliveira, bairro Amarante, quero participar do sorteio da Total Esporte. Está participando. Quem mais na sintonia curtindo aqui o nosso programa?
1: Boa tarde, boa noite, Tibes. Tudo bem? Aqui está tudo certo, bem. Hoje eu quero a música Linda e Perigosa. Ofereço para vocês e do rádio toda a tua família. Família Rosa e de Sônia. Queria concorrer ao sorteio, fiquem com Deus, que Deus abençoe todos nós, uma ótima quinta, obrigada se for atendido.
0: Valeu, obrigado pela participação de carona com a música sertaneja, minha amiga, obrigado pela companhia, quem mais?
2: Boa tarde, Tibes, tudo bem?
0: Tudo certo.
2: Eu quero concorrer a camisa da seleção brasileira aí, e vou de carona com a próxima música, eu ofereço para quem gostar da rádio, eu sou Neodir Batistinho aqui do bairro Amarante.
0: Valeu, companheiro, obrigado pela participação, obrigado pela companhia, o Altair Davis, também quero participar do sorteio da camiseta Total Esporte aí, guri, tá participando então, tá bom? Olá, gostaria de participar do sorteio da Total Esporte, da camiseta do Brasil, a Marinês de Almeida do Decarli, tá ligado com a gente, curtindo a programação da videira. Boa noite, sou o Juliano e quero participar do sorteio aí da Total Esporte, o Juliano Scratch, tá ligado com a gente, curtindo a programação da videira. Boa tarde, boa noite, boa tarde, Gilmar, quero participar do sorteio também aí, né? E obrigadão pela participação, de carona aí, meu amigo Augusto França, com as músicas sertaneja aí, companheiro. Obrigadão pela companhia, curtindo aqui a nossa Rádio Videira. Quem mais aqui curtindo o programa?
3: Oi, boa noite. Aqui é a Marinês, a esposa do Nadir. Gostaria de ouvir, se for possível, aquela música Chiquita e oferecer para o meu esposo. E uma boa abençoada noite. Agradeço se for atendida. E até a próxima. Boa noite.
0: Tá bom, obrigado pela participação de carona com a música sertaneja, minha amiga. Obrigado pela companhia. O Nadir Transporte vem ligado com a gente aí. 6:10. 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Pra você, amigão, então, tá bom? Vamos trazendo, matando saudade, recordando aqui pro nosso amigo que pediu aqui, ó. Bob Robson, X-Salada.

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3: Vamos trazendo a previsão do tempo, Leandro Puchalski, fala o tempo.
4: Deixa eu te dizer o seguinte, nós temos uma tarde onde as temperaturas devem se aproximar da casa dos 16 graus, é em torno disso. O tempo fica instável para amanhã, a gente já comentou sobre isso, quero atualizar você sobre essa informação, porque nós vamos ter a passagem aí de uma frente pela parte da Argentina, Rio Grande do Sul, Santa Catarina, e vai fazer com que a gente tenha o retorno, pelo menos é a previsão, de chuva ao longo dessa sexta. Não chove o dia inteiro, pelo contrário, tem momentos só mais de nuvens, mas no decorrer do dia existe essa possibilidade. O frio não vem por uma queda muito acentuada da temperatura ao amanhecer, vem por uma tarde de temperaturas que não sobe, 12, 14 graus, não passa disso. E tem mais um ingrediente, que é o vento, porque a gente pode ter algumas rajadas moderadas, tá? 40, 60 quilômetros por hora, em torno disso. E aí acaba que a gente tem, para quem estiver na rua, esse vento acentuando a sensação de frio. Para o fim de semana, rapidinho, deve ter tempo mais seco, apesar de muitas nuvens, sobretudo no sábado. E ainda faz frio, mas perde um pouquinho de intensidade, sobretudo no domingo. Abraço para vocês. Informações do tempo da Puchalski, Meteorologia.
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Seguimos com o nosso programa, agora são 6h21, aquele abraço pra você que tá aí na sintonia. Alô, meu amigo Bernard, como é que tá? Como é que vai? Rapaz, já juntou aí um garrafãozão pro pescoço aí, hoje vai bem, vai com certeza, né? Valeu, obrigado pela companhia, nosso amigo lá, o Bernard, ligado com a gente na linha Caxias, lá em Pinheiro Preto aí, né? Um abraço a todo o pessoal lá, o pessoal da linha Caxias, né? Quando é que é deixa eu só pegar certinho aqui, ó, quando é que é lá o café, o baile com café colonial aí, companheira, velho, baile de casais, tradicional baile de casais com café colonial, dia 11, né, 11 de julho aí, lá na comunidade da linha Caxias Pinheiro Preto, né, início aí às 20 horas, animação do grupo A3, aquele delicioso café colonial às 21h30, é tradicional já, né, é tradicional já esse evento aí, na linha Caxias, pavilhão da comunidade, no dia então 11 de julho, né, tem lá o baile de casais com o tradicional café colonial aí, né, com início às 21h30, tá certo? Bom também, um abraço pros amigos aí, tá bom? O seguinte, vamos dar assim com o nosso programa, tem mais gente para nós atender aqui, o povo participando, todo mundo quer concorrer aqui ao sorteio da camiseta da Seleção Brasileira aí lá do Total Esporte. Quem mais está na sintonia? Já atendi isso aqui, não atendi, então atendemos agora, vamos atender aqui.

0: aqui, ó.
1: Boa noite a todos, meu nome é Gabriela de Oliveira Moraes. Eu gostaria muito de participar do sorteio da loja Total Esportes. Eu quero muito ganhar a camisa da seleção brasileira. E bora lá para o jogo de amanhã, né? Vou de carona para a próxima música e muito obrigada se eu for atendida. E um abraço para todos da rádio e para quem estiver ouvindo.
0: Valeu, valeu, obrigado pela participação. 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Mais uma vez, deixa eu mandar um abraço aí pro nosso amigo Duarte, né? Duarte aí, pré-moldado dados e MUC, que a partir de hoje faz parte aqui, né, do nosso programa Interação Sertão, patrocinador aqui, obrigado pela participação aí, né, nosso programa aí, está junto com 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O povo participando, o povo quer ganhar a camiseta aí. Meu nome é Juliano Barros Rodrigues, também quero participar do sorteio. Total Esporte está participando. Boa noite, Clarice Lins, quero participar do sorteio, está participando. Boa noite, Tibes, aqui é a Maria Júlia de São Pedro, queria participar do sorteio da camiseta da Total Esporte. Maria Júlia, manda o nome completo então para você concorrer também, viu? Temos aqui a Larissa França, tá ligado com a gente, curtindo a programação da Videira. Muito obrigado pela companhia também. Quem mais?
2: Boa noite, meu amigo Gilmar Tibes. Aqui quem fala é o Zé do Assados Vinhedo.
0: Fala, Zé Bio.
2: Eu gostaria de participar do sorteio da camiseta do Brasil do Total Esporte e pedir a música Final de Semana Rick Renner. Um abraço e tudo de bom, Gilmar Tibes.
0: Valeu, companheiro, valeu, um abraço pro nosso amigo Zébio lá do Assado Vinhedo aí, né? Isso, o homem não é do fraco também, né? Meu amigo aí, o Piroli, o homem quer participar do sorteio também, que tal, hein? Então tá bom, tá participando aí, depois eu trago o Riquirene cantando aí pra vocês, viu, companheiro? O seguinte, quem mais aqui na sintonia? Fala!
3: Boa noite! Queria participar do sorteio da camiseta. Agradeço se for atendida. A música pode ser a próxima. Obrigada, Gentila Escussato.
0: Valeu, Gentila. Obrigadão pela participação. Obrigado pela companhia curtindo aqui o nosso Entardecer no Sertão que segue. Boa noite. Quero participar do sorteio da camiseta do Brasil da Total Esporte. Ivonei Alves, do bairro Vinhedos, está ligado com a gente. E também temos aqui, quero participar do sorteio, né? A Marinês. Marinês, meu nome completo então aí para participar aqui do sorteio, né, da camiseta aí, tá bom? Quem mais? Quem mais? Quem mais? O povo participando aqui. Vão trazer moda. Depois tem mais participação do ouvinte. Deixa eu atender mais uma participação aqui, ó.
4: Boa noite, Tibis.
0: Boa noite.
4: Tudo certo?
0: Tudo certo.
4: Um abração pra você aí. E tem que dar uma boa noite todo dia, né? Pelo menos. E vamos curtindo essas músicas aí. Todos nós juntos, né, Tibis?
0: Tudo junto, Terolino.
4: Um abraço. Fica com Deus. Tudo de bom.
0: Valeu, minha amiga Nair. Obrigadão pela participação, hein? César e Paulinho, ó.

0: 6h30.
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0: Seguimos com o nosso programa, tá aí pra você que pediu a mala amarela, né? Isso. O Botegal também tá ligado com a gente, curtindo a programação da Videira. Tá mandando um abraço aí pro amigo Dirceu Escolari. Alô, Dirceu. É, Dirceu é dançador de vaneira e shot aí, dança de pé trocado, compadre, velho, né? Um abraço lá pro Dirceu Escolari. Também sempre ligado com a gente, curtindo a nossa programação aí. Bom também. O seguinte, agora são 6h36. A gente vai seguindo aí com o nosso programa. É, atendendo aqui as últimas participações de hoje, o pessoal participando aí. Obrigado pela companhia de todo, muita gente participando. É, quem mais está aqui na sintonia? Deixa eu atender o povo aí, que já estamos em cima da hora, né, companheiro? Isso, quem mais?
1: Bom dia, boa tarde, tudo bem? A Salete Bridge da Master Sonoque. Queria pedir uma música bem bonita aí. Daí queria participar aí da loja Esportes ali, para concorrer a camiseta do Brasil. Vamos torcer que a gente ganhe, né? Beleza? Um abração, tudo de bom para vocês aí e uma boa noite.
0: Valeu, obrigadão pela participação. Quem tá participando com a gente, boa noite, Tibes, é a Taliane aqui de Santa Lúcia e quero participar do sorteio da camiseta da seleção da Total Esporte. Valeu, obrigado pela participação. Quem mais? A Maria Júlia Carvalho da Silva também participando com a gente. Obrigado pela companhia. Boa noite, quero participar aí o Celso Luiz Dias do bairro São Cristóvão. Alô, Celso, grande abraço, sempre ligado com a gente. Olá, tudo bem? Sou a Luísa Boneto e quero participar do sorteio da camiseta da Total Esporte. Valeu, a pequenina Luísa, também ligada com a gente, curtindo a programação da Videira. Quem mais? A Salete Boniati Grassi tá ligada com a gente, curtindo a programação da Videira. Boa noite,

Curtindo o programa, gostaria de participar do sorteio da Total Esporte. A Charlene Zanon está ligada com a gente, curtindo a programação da Videira. Também temos aqui a participação, quero participar do sorteio da camiseta da Total Esporte. A Alessandra Zonta está ligada com a gente, curtindo a programação da Videira. Quem mais? O povo participando, Marinês Aparecida 7, participando com a gente. Obrigado pela companhia. Boa noite, times. Charles Grigolo, isso, também quero participar do sorteio da Total Esporte, está participando aí, tá bom? Boa noite, times. Meu nome é Anderson. Quero participar do sorteio da camiseta Total Esporte. Valeu, Anderson, também está participando aí, companheiro. Obrigado pela companhia, muita gente participando aqui no finalzão de tarde, hein? Vamos de bola bonita para esse povão, gente boa aí na sintonia, né? Quem é que canta? Pode ser? Eita, rapaz do céu, né? Vou trazer então a música aí. Cê não conseguiu a moda aí? Vamos lá, velho, rapidinho aí que estamos aguardando aqui você aí. Pôr a música pra rodar aí, enquanto isso nós vamos falando aqui, né? Vamos falando aí, tá bom? Isso. Eita, rapaz, isso também não é dos fracos aí, né? Quando se enrola aí, não tem jeito aí, né? Tá bom, pode ser, vamos lá. Vamos rodar aí a música do Chico Abad e Xodó cantando.

0: 6h42, vamos seguindo aí com o programa, finalzão de tarde, Navideiro, o povo participando, deixa eu atender meu amigo JR, fala companheiro.
1: Boa noite, Gilmar Tibes, boa noite a todos.
0: Boa noite.
1: Aqui é o JR de Pinheiro Preto.
0: Fala, JR.
1: Quero mandar os parabéns pro meu sobrinho Henrique Perazzoli, que tá fazendo aniversário, nosso gaiteiro. Abraço a todos.
0: Opa, Henrique.

Henrique tá de aniversário hoje, tá certo, um abração pro Henrique aí, gaiteiro aí, o homem não é fraco na gaita aí, né, então um abraço lá pro Henrique, parabéns, felicidade, o Fera tá de aniversário hoje então, netão, o neto lá do Celso Perazola e da Deta aí, né, isso, gaiteiro aí, um abraço lá, Henrique, parabéns,

0: No time, esse cara participar do sorteio da camiseta Tal Esporte, Irineu Adada, na Sintonia, curtindo a programação da Videira. A Ana tá ligado com a gente, Ana Benedetti, curtindo aqui a programação da Videira. É, boa noite, Alana Borges, quer participar do sorteio da camiseta Total Esporte, estamos na Sintonia. Obrigadão pela participação, curtindo também aqui o nosso programa aí, tá bom? É, quem mais? O povo ligado com a gente aí, curtindo a programação da Videira. Boa noite, quero participar aí do sorteio. A Cleide Remus aí, né? Tá ligado com a gente, curtindo a programação. Obrigado pela companhia aí, curtindo o nosso programa também. E já atendemos todo mundo aqui, bebê? Já atendemos aí. Tem mais um aqui, tem o seu Antônio Arquevics. Fala, seu Antônio, aí pra nós fechar aqui, ó.
1: Opa, seu time, tudo beleza? Boa noite. Eu queria concorrer a camisa do Total Esporte. E eu pensei uma música aí. Eu quero linda porteira para todo o meu pessoal, até para vocês da rádio. Então, um abraço.
0: Valeu, obrigado pela participação. Vamos ler música. É disso que o velho gosta, companheirado. O velhinho sabe que é bom, né?

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1: E já chegando ao final de mais um programa, pessoal, obrigado a todos que participaram com a gente. Não ganhou hoje, não fica triste, não. Amanhã tem mais prêmio aqui, né? Durante a semana que vem também. Aí, né? Vamos ter aí muitos prêmios aí. Tem jogo da Seleção Brasileira, com certeza. Vamos ter mais prêmios aí durante a semana, tá bom? Quem levou o prêmio hoje foi o Kleber Batista. Participou com a gente aí, Kleber Batista. É, vai receber mensagem no WhatsApp aí. Tem que entrar em contato lá com o Pirolli pra agendar a retirada, então, tá bom? O Kleber Batista aí levou, então, aqui a camiseta da Total Esporte da Seleção Brasileira. Brasileira, minha gente. E já chegando ao final de mais um programa, agradecendo aí aos nossos patrocinadores que estiveram com a gente também aqui no finalzão de tarde. 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Um abraço a todos, um bom finalzão de tarde, noite, bom descanso, minha gente. Tchau, tchau.

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2: Boa noite, estamos de volta para mais uma edição do Videira Notícias. A proposta da Agência Nacional de Transportes Terrestres, ANTT, para conceder trechos das BRs 153, 282, 470 e 480 em Santa Catarina, a iniciativa privada abriu uma nova frente de pressão entre entidades empresariais do Oeste. Em audiência pública realizada em Chapecó,

0: A CDL Chapecó e as entidades co-irmãs criticaram o reduzido alcance das obras previstas e defenderam a duplicação integral da BR-282, principal eixo de ligação da região com o litoral e com os corredores de exportação. Os projetos em debate tratam dos lotes 1 e 3 das rodovias federais catarinenses. O lote 1 abrange cerca de 515,6 quilômetros das BRs 153, 282 e 470. O lote 3 inclui aproximadamente 166 quilômetros das BRs 153, 282 e 480. Juntos, somam mais de 680 quilômetros em concessão com prazo previsto de 30 anos. A NTT informa que o modelo está em fase de audiência pública com contribuição da sociedade para subsidiar a versão final dos estudos, edital e contrato. Para o presidente da CDL Chapecó, Rony Tasca, o projeto apresentado frustrou a expectativa das entidades e, segundo ele, o ponto central da divergência está na diferença entre o custo que será imposto aos usuários e o volume de duplicações previstos no projeto. Um ato de coragem, preparo e solidariedade marcou a rotina de um estudante do Instituto Federal Catarinense IFC Campus Videira. Na última segunda-feira, Luiz Henrique dos Santos, acadêmico da terceira fase do curso técnico em segurança do trabalho, utilizou os conhecimentos adquiridos em sala de aula para salvar a vida de uma criança de apenas 3 anos que sofreu uma parada cardiorrespiratória. A ocorrência aconteceu quando o pai da criança trafegava de caminhão e percebeu que o filho havia desfalecido. Em busca de ajuda urgente, ele parou no primeiro estabelecimento próximo à rodovia, local onde Luiz Henrique trabalha. Inicialmente, a suspeita era de que a criança estivesse engasgada. No entanto, ao assumir o atendimento, o estudante realizou a avaliação da situação e constatou a ausência de sinais vitais. Com rapidez, calma e técnica, Luiz iniciou imediatamente as manobras de reanimação cardiopulmonar, procedimento aprendido durante as aulas da disciplina de primeiros socorros do curso técnico. A ação foi decisiva para estabelecer os sinais vitais da criança antes da chegada do atendimento especializado, proporcionando alívio e esperança aos familiares. Após o ocorrido, Luiz compartilhou a experiência com professores e colegas do IFC, destacando a importância dos conhecimentos adquiridos durante a formação. O aluno também agradeceu ao professor Jacob Michels, responsável pela disciplina de primeiros socorros, pelos ensinamentos que lhe deram confiança para agir em um momento tão delicado. A Polícia Federal apreendeu cerca de $50 mil em dinheiro vivo, o equivalente a aproximadamente R$250 mil, e €33 mil, quase R$200 mil, em um endereço ligado ao senador Jacques Wagner, do PT da Bahia, em Brasília. O dinheiro foi encontrado durante o cumprimento de mandados de busca e apreensão na manhã desta quinta-feira, no âmbito da Operação Compliance Zero. Os policiais aprofundam a apuração sobre as relações entre o líder do governo Lula no Senado e o Banco Master. A investigação apura se o dinheiro apreendido e outras vantagens estão conectados a um esquema de fraudes financeiras. O foco principal da PF são os repasses de R$11 milhões do Master para a empresa de consultoria de Boni Bonilha, nora do parlamentar petista. A corporação afirma que empresas intermediárias transferiram parte desses valores e também mira essas firmas. Além de dólares e euros apreendidos, os investigadores mapeiam outros benefícios suspeitos recebidos por Jacques Wagner. A suspeita de que o senador utilizava com frequência aeronaves do ex-banqueiro Daniel Vorcaro. O parlamentar também teria recebido um apartamento de luxo avaliado em R$2,5 milhões em Salvador. A PF relata que a relação entre o petista e o banco começou no período em que ele foi governador da Bahia. Este foi o Videira Notícias, que volta daqui a pouco com mais informações.
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0: Obrigado.
1: Muito obrigado.
2: Que Deus abençoe a todos vocês. Obrigado, gente.
1: Um abraço do Teodoro. Que Deus acompanhe todos vocês até os seus lares. Obrigado.
2: Obrigado, gente. Tchau, tchau.

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0: gentil, viu?
1: Não, hoje eu saí de casa totalmente.

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2: Alô, oi.
3: Amor, evita aquele caminho de sempre, viu? 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
2: E as palmas.

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2: Zé Henrique Gabriel Acústico.

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1: Boa noite, estamos chegando para a última edição de hoje do Videira Notícias.
2: Santa Catarina segue consolidando sua posição como uma das economias mais fortes do Brasil. Dados divulgados no Boletim de Indicadores Econômico-Fiscais da Secretaria de Estado do Planejamento, CEPLAN, mostram que o Estado registrou crescimento de 2,9% no Produto Interno Bruto PIB, no acumulado dos 12 meses encerrados em março de 2026. O resultado supera a média nacional, que ficou em 2% no mesmo período. O desempenho positivo ocorre mesmo diante de um cenário de desaceleração econômica no Brasil e no mercado internacional.

0: A diversificação da economia catarinense, aliada à força do mercado de trabalho e à competitividade de setores estratégicos, tem garantido resultados acima da média do país. O principal destaque da economia catarinense continua sendo o setor de serviços, que apresentou expansão de 4,1% nos últimos 12 meses. Entre os segmentos com melhor desempenho estão os serviços técnicos e profissionais, com crescimento de 9,6%. Seguidos pela administração pública, que avançou 8,3%, e pelos serviços de informação, com alta de 5,3%. A Polícia Federal incluiu o senador Jacques Wagner, do PT da Bahia, líder do governo no Senado, entre os alvos da nona fase da Operação Compliance Zero, deflagrada na manhã desta quinta-feira. Contra o parlamentar, os agentes cumprem mandado de busca e apreensão. A pedido da investigação, o Supremo Tribunal Federal, STF, autorizou 18 mandados de busca e apreensão, que estão sendo cumpridos na Bahia, em São Paulo e no Distrito Federal. A apuração mira os crimes de corrupção ativa, corrupção passiva e lavagem de dinheiro. O nome de Wagner havia surgido no caso Master antes mesmo desta fase. A nora do senador recebeu pelo menos 11 milhões de reais do banco por meio da BK Financeira, empresa de sua propriedade. Na época, Wagner negou envolvimento e afirmou não ter conhecimento de nenhuma investigação, uma vez que jamais participou de qualquer intermediação ou negociação em favor da empresa citada. Wagner é um dos aliados mais próximos e antigos do presidente Luiz Inácio Lula da Silva. O Tribunal de Justiça de Santa Catarina, TJSC, considerou inconstitucionais os dispositivos da legislação estadual que proíbem a criação e a comercialização de cães da raça Pitbull no estado. A decisão também alcança a obrigatoriedade de esterilização dos animais prevista na mesma norma. A discussão teve início a partir de um mandado de segurança apresentado pela empresa Monster Kennel Floripa, que questiona a validade da Lei Estadual número 14.204/2007 e do decreto número 1047/2025, responsável por regulamentar as restrições impostas à raça em Santa Catarina. Ao analisar o caso, o relator desembargador Ricardo Fontes destacou a necessidade de equilibrar dois direitos constitucionais, a segurança pública e a liberdade econômica. Com esse entendimento, o tribunal manteve válidas as normas que determinam o uso de focinheira, guia adequada e a responsabilização dos proprietários dos eventuais danos causados pelos animais. Segundo o magistrado, essas medidas são compatíveis com a Constituição por terem o objetivo de proteger a população sem impedir a atividade econômica relacionada à raça. Este foi o Videira Notícias, última edição que volta amanhã. Uma boa noite e até lá.
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1: Guilherme Benuto.

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0: Brasil.
1: Está no ar a Voz do Brasil. As notícias do governo federal que movimentaram o país no dia de hoje.
2: Olá, boa noite.
3: Boa noite para você que nos acompanha em todo o país.
2: Quinta-feira, 18 de junho de 2026.
3: Vamos ao destaque do dia, saúde em casa.
2: O governo do Brasil lança programa de atenção domiciliar à pessoa idosa, o PAD Brasil.
3: Equipes vão atuar junto com os profissionais de saúde da família para atender em casa os idosos e diminuir a necessidade de hospitalizações.
2: E mais 21 cidades pequenas vão receber o programa Melhor em Casa, que leva atendimento contínuo do SUS no domicílio. Pablo Mundim.
4: O atendimento é destinado principalmente a pacientes que receberam alta hospitalar, mas ainda precisam de acompanhamento intensivo para recuperar movimentos, autonomia e independência.
3: E ainda, direitos de crianças e adolescentes.
2: Combate ao trabalho infantil teve mais de 10 ações de fiscalização em 2025 e retirou mais de 4.300 crianças de condições laborais inapropriadas.
3: Por outro lado, o trabalho legal para jovens aprendizes cresceu e chegou a 726 mil contratos ativos.
2: E nós vamos falar também de combate às casas ilegais de apostas.
3: Operação Conto da Sorte mira em esquema de bets irregulares e pode ter movimentado 50 bilhões de reais em 3 estados. Nas e Brum.
5: Segundo as investigações, além de movimentação financeira incompatível com rendimentos declarados, existem indícios de lavagem de dinheiro e sonegação fiscal.
2: Hoje na apresentação da Voz do Brasil, Mariana Jungmann e Luciano Seixas.
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2: A Receita Federal coordena uma operação para investigar empresas que atuavam de forma ilegal no mercado de apostas, as chamadas bets.
3: A suspeita é que o grupo movimentou cerca de 50 bilhões de reais em esquemas de fraudes em 3 estados.
2: Entre os crimes apurados estão sonegação e lavagem de dinheiro.
5: A Operação Conto da Sorte foi realizada nos estados de Pernambuco, Ceará e São Paulo. E nesse primeiro momento, foca na obtenção de documentos e provas. Para isso, foram cumpridos 14 mandados de busca e apreensão. A investigação começou após a Secretaria de Prêmios e Apostas do Ministério da Fazenda fazer uma análise técnica numa autarquia criada pela Prefeitura de Bodó, no Rio Grande do Norte, que autorizava o funcionamento de empresas de apostas. A autarquia foi fechada por determinação do Supremo Tribunal Federal, mas as bets ilegais continuaram atuando. De acordo com o ministro da Fazenda, Dario Durigan, a movimentação ilegal pode chegar a 50 bilhões de reais.
6: A gente identificou um grupo de 37 empresas que atuavam no ramo das bets ilegais. Houve uma movimentação, a princípio, de 50 bilhões de reais. Essa é uma das várias operações que serão feitas para combater bet ilegal, rigor total, tolerância zero, melhor dizendo, com as bets ilegais.
5: Segundo as investigações, além de movimentação financeira incompatível com rendimentos declarados, existem indícios de lavagem de dinheiro e sonegação fiscal. Na ação, os agentes estão apreendendo documentos, celulares, computadores, dinheiro em espécie e passaportes dos envolvidos. A operação envolve 9 auditores fiscais, 6 promotores de justiça, 10 servidores da Receita Federal, além de 28 policiais civis e militares. Reportagem Nazi Brum.
3: Para garantir a vida de meninas e mulheres, o governo do Brasil tem implementado diversas ações integradas